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0: ser humano é o único dotado de razão, por isso é chamado de racional. Ser racional é raciocinar com sabedoria, é saber discernir, é pensar utilizando o bom senso e a lógica antes de qualquer atitude. Todavia, boa parte de nós não agimos com a sabedoria necessária para evitar problemas e dissabores perfeitamente evitáveis. Costumeiramente, agimos antes e pensamos depois, tardiamente, quando percebemos que os resultados da nossa ação nos infelicita. Paulo, o apóstolo, que tinha a lucidez da razão, adverte com sabedoria: tudo me é lícito, mas nem tudo me convém. Quis dizer com isso que tudo nos é permitido, mas que a razão nos deve orientar de que nem tudo nos convém. Do ponto de vista físico, quando comemos ou bebemos algo que nos faz mal, não pensamos no depois, mas o depois é fatal. Se nosso organismo é frágil a certos tipos de alimento, devemos pensar nas consequências antes de ingeri-los, mesmo que a nossa vontade diga o contrário. Perguntamo-nos: e depois? Como será depois? Lembremos da gaseificação, do mal-estar e de outros distúrbios que advirão. Se temos vontade de fazer uso de drogas, sejam elas socialmente aceitas ou não, pensemos antes no depois. Será que suportarei corajosamente as enfermidades decorrentes desses vícios? Ou será um preço muito alto por alguns momentos de satisfação? Quando sentimos vontade de usar o cartão de crédito pela facilidade que ele oferece, costumamos pensar no depois. Pensar em como vamos pagar a conta? Quando recebemos o convite das propagandas para o consumo desenfreado, ponderamos racionalmente sobre a necessidade da aquisição, ou compramos antes para constatar, logo mais, que não necessitamos daquele objeto? No campo da moral não é diferente. Quando surgir a vontade de gozar alguns momentos de prazer, pensemos: e depois? Quais serão as consequências desse ato que desejo realizar? Será que as suportarei corajosamente sem reclamar de Deus nem jogar a responsabilidade sobre os outros? Certo dia, conversando com um fiscal aposentado, ouvimo-lo falar a respeito do vazio que sentia na intimidade e da consciência marcada pelos atos inconsequentes que praticara durante a vida. Buscou na atividade profissional tirar proveito de todas as situações. Arranjava tudo com algum jeitinho e com muita propina, mas nunca havia pensado no depois. E o depois chegou. A velhice o alcançou como alcança as pessoas honestas, mas a sua consciência trazia um peso descomunal, e uma sensação desconfortável lhe invadia a alma. Não conseguia olhar nos olhos dos filhos e netos, sem pensar no quanto havia sido inescrupuloso, sem pensar no tipo de sociedade que havia construído para legar aos seus afetos. Dessa forma, antes de tomar qualquer atitude, questionemos a nós mesmos: e depois? Melhor que resistamos por um momento e tenhamos paz interior do que gozar um minuto e ter o resto da vida para se arrepender. Pensemos nisso.
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0: Olha a hora, minha gente querida. Já são 4:56. Bom dia, bom dia. 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Bom dia, minha Bahia, bom dia, meu Brasil.
1: Bom dia, Titio Falcão.
0: Bom dia, Juju, bom dia.
2: Bom dia, Titio Falcão.
0: Bom dia, meu rei.
2: Titio Falcão, o café já tá pronto.
0: Opa, nós, cafezinho agora cai bem, né? Cafezinho agora pra dar um levante em um. Ei, embora hoje não fez aquele frio. Não fez aquele frio. O computador tá travando aqui, Falco, é? É, rapaz. Abri o WhatsApp aqui pra ver, né?
3: Escute esta canção.
0: Eu peço que não desligue o rádio. Bom dia pra todos vocês nos quatro cantos da cidade. Aos meus amigos das fazendas. Você na zona rural aí, né? Bom dia, bom dia, bom dia. Ó, o WhatsApp tá atualizando ali, né? Rapaz, travou tudo aqui. Ó, fala o seguinte, daqui a pouquinho eu paro pra gente atender aqui, tá bom? Daqui a pouquinho eu paro, 4:58. Bom dia, gente. Bom dia, bom dia.

aí, música bonita, Zevelli Camargo e Luciano, 5 horas e 1 minuto. Bom dia, minha Bahia, bom dia, meu Brasil. Hoje é segunda-feira, hoje é 22/7/2026. Logo, logo a gente vai estar falando aqui, ó, Natal, hein? Logo, logo a gente tá falando aqui, já é Natal. Sérgio Reis, Cavalo Preto, bom dia.

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hora, meu amigo trabalhador. Olha a hora, minha amiga dona de casa. Acerta o seu pelo mil. 5:09. Bom dia, minha Bahia. Bom dia, meu Brasil. Bom dia pra vida.

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0: hora, meu amigo trabalhador. Olha a hora, minha amiga dona de casa. Acerta o seu pelo meu.
1: Titio Falcão, fala
0: a
1: hora.
0: Olha, Juju, já são 5 horas, 37 minutos.
1: Bom dia, Titio Falcão.
0: Bom dia, bom dia, bom dia, Juju.
1: Bom dia, Titio Falcão.
0: Bom dia, bom dia, bom dia, Reinan.
1: Titio Falcão já tá indo pra escola.
0: Opa, 6 horas é logo ali, mas ainda não, né?
1: Titio Falcão já tá na hora de ir pra escola.
0: Aguenta um pouquinho, aguenta um pouquinho. Pode ficar na cama um pouquinho aí, tá bom? Vamos no WhatsApp aqui? Já que no, logo no início não deu pra passar as mensagens.
2: Bom dia, meu irmão.
0: Bom dia, bom dia, bom dia,
2: papai. Manda um abraço pra esposa Rota, Eliana, Pauliano. Papai, São Paulo, minha irmã, São Paulo, meu cunhado, todo meu sobrinho, toda minha sobrinha, todos meus filhos. Elza, Pedro de Apomerim, Zé Bala, Zé Pintor, Zé da Onça. Dinho, Patate, Passa Fome, Zé da Mula Branca, pra Chiquinho da Cachorra. Tadete, Cachorro de Raspa, Negro. Pra todos meus amigos, time Pio da Pilap, Tom Engordo, professora Loura, Paulo, pra Danilo, Guedes, pra Rob Quebrafilte, Pé de Pano, pra todos meus amigos da região, velho. Valeu.
0: Bom dia, Marcelo, bom dia, bom dia. Quem tá por aqui, Babão mudou de número, hein? Babão mudou de número. Opa, que Deus lhe proteja nesta segunda-feira. Manda um abraço aí pros seus ouvintes. E todas as manhãs, Guedes, na Fazenda Valdivino, pra Fábio, em Ubaitaba, Tony de Procópio, Nilson da F4000, Torico, Tim da Tilápia, Pai Paulo e Mãe Roxinha, Diarone, Zé Paulo, Zé da Onta, Isaac do Bar, Robson Quebra-Filtro, pra Netinho do Porco, Véi Cabeção, Mano Véi e todos os ouvintes da Zona Rural. Valeu, potência de todas as manhãs. Não deu pra Argentina, né? Na verdade, a Espanha, ela não deixou a Argentina jogar, né? A Espanha dominou o jogo, né? Embora feito só um gol, mas a Espanha realmente foi superior. Olha, bom dia, Falcão. Já estou aqui ligado. Valeu, meu jovem. Aqui é Nino. Nino, um abraço, meu irmão. Bom dia, Nino. Bom dia, Nino.
3: Bom dia, Falcão. Bom dia, Juju.
0: Bom dia, bom dia.
3: Bom dia, Nossi. Globo Wiki, travessão pra Léo, pra Roque da Viola, Pastor Alcide, Pio da Tilápia, Ivo Vaqueiro, Cababão, pra Tubaína, Balta Peceiro, Pé de Pano, Fazenda Nessônia, professora Loura e seu esposo Paulo, pra Ticiane Rua Real do Reis, pra Ju, região da Garganta, pra Dandara e pra todos os ouvintes de AZ, pra não esquecer. Falcão, se possível, for passar a música pra mim aí de Almir Sater, qualquer um.
0: Almir Sater. Valeu, Fábio. Bom dia, Fábio. A Ticiane já tá acordada, manda um alô pra Ticiane na Rua Sal do Rei. Bom dia, Ticiane, bom dia. Fica por aqui agora.
4: Bom dia, Falcão.
0: Opa, Roque, bom dia.
4: Falcão, manda um alô aí, Falcão, pra Tirete Lápia, pra Dentinho, pra professora Loura.
0: Dentinho sumiu, hein,
4: pra
0: Dentinho
4: sumiu. Pra mentiroso, pra Lúcia, subir da popa, Eva e Maria Helena, e todos que estão na escuta, bom dia, Roque.
0: Valeu, meu Roque, abraço, bom dia pra você, meu Roque, valeu, meu Roque. Deixa eu ver quem tá por aqui, agora é Nilson da Fazenda Joia Rara, Nilson, cadê ele aqui? Eu vi ele aqui agora. Ixi, tirou a foto, foi?
5: Bom dia, Falcão.
0: É ele mesmo.
5: Nilson da Fazenda Joia Rara.
0: Alô, Nilson.

0: pra Tio Bita e Galego, manda um alô também pra Lucas e Cauê, pra Juju e pra Renan. Manda um beijo aí pra mim, Juju, Renan. Abençoado fez o nosso dia. Abraço, Farro. Manda um abraço aí pra Eliane Xavier, meninos.
1: Um beijo pra você.
0: Ela tá ligada já, tá?
1: Um beijo pra você.
0: Hora aberta, já tá fazendo café, já, o café já tá pronto, né?
1: Ô, minha amiga, eu tava com saudade de você.
0: Aí, aí, bom dia, Eliane Xavier. Olha, bom dia, Potência. Hoje é aniversário de Rogério. Rogério Variedades, né? Ah, não. Rogério Valadares. Rogério Valadares, da Aitec. Também aniversário aí do Solteirinho do Japumeri. É, Solteirinho Brás, né? Semana de paz. Valeu, Joel. Um abraço, bom dia pra você. É, aniversário de Rodrigo Valadares, aí da Aitec. Também aniversário de Solteirinho. Grande solteiro, solteiro é irmão de Brás. Solteiro é irmão de Brás. Valeu, Joelson. Bom dia, bom dia.
2: O pai de Fausto, minha meu pedra, pé. Bom dia, Deus abençoe. Ótima segunda-feira, um ótimo começo de semana pra toda a nossa família, minha pedra. Se for possível, você passa uma música aí de Milionário Zé Rico. A carta. Vou oferecer pra Loura, Marcelo Nafegã, Zé Bala, Joca da Cerâmica, Gina no Santa Rita, Jane Canelão e Fábio e todos os seus ouvintes.
0: Valeu,
2: bom dia,
0: meu
2: um ótimo pé de começo
0: pano,
2: de
0: valeu,
2: semana.
0: Meu pé de pano. Essa música aqui que pediu foi a Dandara, hein? Dandara pediu Zé Velho Camargo e Luciano, o coração está em pedaço. 5 horas 22 minutos, bom dia.

0: Thaís, Etérica, Marque, Luciana, pedido da Dandara. Bota essa música aqui pro meu amigo. Meu amigo Adclay. Pegou a semana todinha me pedindo e me passando tocar música.
1: Fado, né,
0: dinheiro emprestado pra meu amigo Adclay.
1: Pode, mas hoje eu arrumei um tempo pra vir aqui.
2: Satisfação minha.
1: Como é que anda as coisas por aqui,
2: compadre? Tá bom, mais ou menos, mais ou menos.
1: Olha lá, pra mim não anda muito bom, não, pai.
2: Tá não.
1: Pois é, o trem pra lá anda meio feio.
2: Tá ruim.
1: É, o senhor sabe que... Eu sei lá, compadre, mas eu até vim aqui, acho meio sem jeito de falar com o senhor, mas precisa vir.
2: E qual que é seu gaio?
1: É o seguinte, compadre, eu queria saber se o senhor pode emprestar 2.000 conto pra mim.
2: 2.000?
1: Sim.
2: 2.000?
1: Eu preciso de 2.000.
2: É. Bom, acontece, compadre, que eu também tenho umas contas pra pagar, sabe?
1: É, compadre, mas dependendo da data que o senhor tem o vencimento, eu trago pro senhor de volta.
2: Daqui pra uns 30 dias eu vou precisar desse dinheiro.
1: Se o senhor me emprestar, eu pago o senhor com 15.
2: Com 15?
1: 15 dias.
2: É. Então eu empresto.
1: Aí, compadre, se o senhor me quebrar, eu vou ficar devendo obrigação pro senhor.
2: Ô, mulher! Pega esses 2.000 que tá no fundo do baú, traz aqui pro compadre pra desapertar ele.
1: Ei, compadre, só o senhor mesmo vai fazer uma coisa dessa pra mim, viu?
2: Mas olha aqui, eu espero no máximo 30. 30 dias.
1: Mas eu pago com 15, compadre.
2: Paga?
1: Olha, daqui a 15 dias eu tô aqui.
2: Tá.
1: Eu sabia que o senhor quebrar meu galho, compadre. Obrigado. Daqui a 15 eu tô aqui de novo.

0: Como é que vai, compadre?
1: Eu vou indo mais ou menos.
0: É, eu também tô mais ou menos, porque os 2.000 contos que o senhor emprestou de mim lá em casa, tá fazendo farta.
1: Eu não tô entendendo o que o senhor tá falando, compadre.
0: É, quando a gente deve, a gente não entende com facilidade mesmo, né, compadre? Mas aquele 2.000 contos que o senhor me emprestou, eu falei que eu esperava 30 dias. O senhor falou, não, com 15 eu pago. Já tá com 40 e o senhor até agora não se explicou.
1: Eu vou dizer uma verdade pro senhor. De tanto que eu já emprestei pra tanta gente que eu tô devendo, que eu nem lembro mais desse negócio.
0: É, mas carece de lembrar, porque 2.000 contos são 2.000 contos, faz farta, né, compadre?
1: O senhor quer saber de uma coisa? O senhor tá falando é muita besteira na porta da minha casa.
0: Não, compadre, o senhor tá querendo que eu volte a pé pra Minas Gerais? Não dá.
1: Olha, compadre, se o senhor não for embora daqui, eu ainda vou te cortar de chicote.
0: Não. Violência, não. Não precisa cortar de chicote, não. Eu volto a pé, mas panhar não panho. E quer saber de uma coisa? Esses 2.000 cruzeiros ficam desmola.

0: 5 horas e 30 minutos, já fiz muito essa besteira. Bom, mas eu não emprestar. Quem quiser dinheiro emprestado, vá no banco. Meus amigos, o cacau. Segundo o mercado cacau, está mostrando que o cacau fechou a semana, o cacau convencional, em R$325,58 arroba, tá bom? Já o cacau com certificado, o cacau fechou a semana em R$364,03. Eu observando aqui, eu vejo que é em tempo real, hein? Tempo real. Vai oscilando. É em tempo real aqui, né? Rapaz, devido à cotação do dólar, né? Eu percebi aqui, desde sexta-feira eu venho observando essa plataforma nova do mercado cacau. 5 horas e 30 minutos. Deixa eu dar uma olhada no WhatsApp. Peço às pessoas que não ultrapassem o tempo de 30 segundos, meus amigos, hein? 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Quem tá por aqui, Falco?
1: Bom dia, Focão.
0: Bom dia.
1: Focão. Oi. Toca a musiquinha sem parei aí, Focão. E não escuta. Pense pra Guedes do Leite, Pio da Tilapa, Fico Jornal, Cachorrão de Raça, Babão, Seu Suare, Guedes do Leite. Então, se estiver na escuta, Mirão aí no Miliano, Paulo no Campo Largo, e Buda aqui na favela, Damiana e Veiano Marrapado, Seu Cláudio Noi, né? Da Maria.
0: Valeu, meu velho, valeu. Olha, meus amigos, uma empresária de Ilhéus, ela morre após queda causada por desabamento de estrutura de varanda de casa em Uruçuca. Rapaz, você nunca vai imaginar, rapaz. Eu não sinto muito confiável ali naquela estrutura, não. Ah, a estrutura caiu foi aquela a proteção. Aquela proteção, que eles botam proteção de ferro ali, né? Ah, entendi, tô vendo a foto ali. A empresária Lorena Moraes, ela morreu na noite de sábado, dia 18, no Hospital Regional Costa do Cacau, em Ilhéus, após sofrer um grave acidente durante uma comemoração de aniversário na cidade de Uruçuca, no sul da Bahia. Bom, tô vendo ali na foto, a estrutura que quebrou, não foi a laje em si que desabou, né? Foi a proteção que evita as pessoas de caírem, né? Aquela proteção quebrou e ela acabou caindo. Que triste essa informação, né? Triste essa informação. Outro, morreu um rapaz bastante conhecido, vítima de... O que tem de gente morrendo de infarto, né, gente? Foi o... Ele é radialista e blogueiro, o Paulo Leonardo. Esse rapaz era referência na comunicação de Itabuna, né? Ele faleceu aos 62 anos e a informação de que nós temos é que ele foi vítima de um infarto fulminante. O que tem de pessoas morrendo de infarto fulminante, meu Deus do céu. Meu Deus do céu.
2: E aí, Falcão, bom dia, meu parceiro. Segundou, né? Isso, mas no começo de uma semana abençoada pra todos nós. Eu mandei um alô pra Fábio lá no Sítio Nova Esperança, pra Roque da Viola, pra Léo, pra Fernando e Vicente, pra Maria, pra Dil e pra todos os ouvintes. Que seja uma segunda-feira de paz, tranquilidade pra todos.
0: Bom valeu, Falcão. Bom dia, Boica. Quem pediu foi Fábio, hein?

Linda música, um instante é Salana. 5 horas 36 minutos, a carta. Bela música, hein? Essa quem pediu foi Pé de Pano. Alô, Pano, bom dia, Pano.

0: bela música, carta a pedido do meu amigo Pé de Pano. Manda um abraço, um bom dia pra minha amiga Samanta lá em... Samanta lá em Barra do Roça. Alô, Samanta, bom dia, bom dia. Já tem um cafezinho feito aí, menina. Manda um beijo pra Samanta aí, meninos.
1: Um beijo pra você.
0: Ela tá ligada.
1: Oi, minha amiga, eu tava com saudade de
0: Samanta
1: você.
0: Samanta tá ligada, Samanta tá ligada. Bom, já estão 5h40. Olha, meus amigos, teve um ataque a tiros em uma confraternização, termina com duas pessoas baleadas. Dentre as vítimas, um ex-candidato a vereador ali na cidade de Ubatã, né? Pois é, daqui a pouquinho no Jornal da Manhã. 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R$22 é barato demais, né? 5h41. 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Alex e equipe agradecem a sua preferência. Acerte o seu pelo meu. 5h42. 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
2: Obrigado, Brasil, obrigado, meu povo, fiquem com Deus, esse é o trio.
0: 5h44. 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Olha, eu tô querendo fazer mais um torneio de músicas, mas eu quero abrir as inscrições logo para as pessoas da fazenda, viu? Eu quero as pessoas de fazenda, viu? Se tiver interesse, você me dá um nome aí, tá bom? Pra gente fazer um torneio de músicas, tá bom? Escolhe uma música bem bonita, do gênero sertanejo, tá bom, filho? E aí a gente vai, assim que inteirar a quantidade de pessoas, a gente começa. Eu quero fazer disputa de fazenda em fazenda. Fazenda contra fazenda. Olha, anotou aí o preço do cacau? Olha, Olha, o cacau, segundo o mercado cacau, o cacau convencional, R$325,58. Tá bom? Convencional. Já o cacau com certificado, o cacau tá custando aí R$364,03 arroba, tá bom? Essa informação é do mercado cacau, tá bom, meu filho?
3: Bom dia, Fábio.
0: Bom dia, bom dia, bom dia.
3: Minha esposa aí, mas Juju, Reiná, Maverick, pra todos os seus ouvintes. Faça uma música aí de Se Também Chororó. Que Deus lhe dê um bom dia. Muita saúde.
0: Se eu não passei fogão de lenha, tá na mira ali, fogão de lenha.
4: Bom dia, bom dia, Fafão.
0: Bom dia,
4: bom dia pra Ilma. Bom dia pra Loura, seu esposo. Bom dia pra Raíla. Bom dia. Todo Batrama. Que Deus nos abençoe. De um bom dia.
0: Amém, amém, amém.
5: Bom dia, Falcão. Você manda alô pra galera aí da Canaã. E as vaqueiramas aí, rapaz, levando 3 horas da manhã pra tirar ainda, da tua ainda tirando, né? E a
0: Rosa, obrigado aí, tá vendo? Rapaz, tô ouvindo.
5: Vamos que vamos, um ótimo dia aí pra vocês todos, Falcão, obrigado.
0: Rapaz, você tá no estado de Minas Gerais, né? DDD 37 é o estado de Minas Gerais, o maior estado em... Falando de municípios, né? Se não falha a memória, meu amigo, tem 853 municípios, se não falha a memória... Eu acho que é o maior estado. O maior estado em municípios, tá bom, gente?
6: Bom dia, Falcão.
0: Bom dia, de
6: escuta, é de Play da Rua 19 de Abril. Ô, Falcão.
0: Oi.
6: Passa aquela música aí, Falcão. Eu vivi num recanto feliz, bem distante da povoação. Passa aí, Falcão, que nós tá na escuta aqui, fazendo um cafezinho com canela.
0: Pra nós, cafezinho é top, com canela.
6: Sim, mudou.
0: Rapaz, vou experimentar fazer um cafezinho com canela. Uma coisa que eu tomei e gostei, cafezinho, a gente joga um cappuccino dentro, meu amigo... Pense no Todd, hein? Bom demais. Valeu, meu amigo Adclay.

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1: 5 horas e 50 minutos. É realmente o maior estado em municípios é Minas Gerais, como eu falei, né? Ocupando aí 853 cidades ali no estado de Minas. Bom, a segunda colocação fica com o estado de São Paulo. São Paulo tem 645 cidades. Aí depois vem o Rio Grande do Sul com 497 cidades. Aí a Bahia, todo mundo já sabe, né? 417 cidades. Bom, deixa eu dar uma olhada aqui. Tem também estados pequenos, né? Roraima, 15 municípios. Amapá, 16 municípios. O Acre, 22 municípios. Bom, 5 horas e 51 minutos.

trem bom de ouvir pela manhã. Eita, nós. Cafezinho fazendo aí no fogão a lenha, hein? Eita, bom demais, né? 5:54. Bom dia, minha Bahia. Bom dia, meu Brasil. E Piauí está com 18 graus, a temperatura momentânea, hein? Hoje não fez calor, essa noite não fez calor, hein? A noite não fez calor. Outra música linda e maravilhosa. Opa, nós. Vem aqui, rapaz, tá na escuta. Olha, bom dia, Falcão. Estou na escuta, mandou um cafezinho aqui, mas não falou. Aí não fez, né? Mas não falou o nome, não sei quem é, né? Falou o nome. Rapaz, Deus tá no ponto aí, né? 54.

A nós, quem botou um arapuca lá no sítio foi meu amigo Paulo, lá no sítio, na região dos Bois. Paulo botou arapuca pra pegar arrozeiro. Quando viu, tinha rola dentro. Ei, meu amigo Paulo, que é isso? Paulo lá da região dos Bois. Bom, 6 horas, né? Quero te convidar agora pra falar com Deus, tá bom? Para o que tá fazendo aí, viu? E vamos acompanhar a oração do Pai Nosso. 6 horas.

Pai nosso que estais no céu, santificado seja o vosso nome. Venha a nós o vosso reino. Seja feita a vossa vontade, assim na terra como no céu. O pão nosso de cada dia nos dai hoje, perdoai as nossas ofensas, assim como nós perdoamos a quem nos tem ofendido. E não nos deixeis cair em tentação, mas livrai-nos do mal.

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0: Olha a hora, gente, olha a hora. Alô, minha Bahia Caipira, alô, meu Brasil sertanejo. Tá na hora de levantar, meus amigos. Tá na hora de pular na cama. Tá na hora de afetar o seu relógio pelo meu Roscoff.
1: Titi Focão, faz a hora, hein?
0: Olha, a Juju, já são 6:06.
2: Talvez até seja inútil.
0: Bom dia, minha Bahia, bom dia, meu Brasil.
1: Bom dia, Titi Focão.
0: Bom dia, Juju, bom dia.
3: Bom dia, Titi Focão.
0: Bom dia, bom dia, bom dia.
1: Titi Focão já tá indo pra escola.
0: Opa, quem madruga, Deus ajuda. Tá na hora de levantar, menino.
3: Titi Focão já tá na hora de ir pra escola.
0: 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Meninos, manda um beijo aí para seu Jonas.
1: Um beijo para você.
0: Aí, ó.
1: Um beijo para você.
3: Oi, meu amigo, eu tava com saudade de você.
0: Alô, seu Jonas do Mercado Guimarães. Deve estar acordado, deve estar fazendo um cafezinho aí, né? E agora, 7:07, mandar um abraço, bom dia para Sidney. Sidney, o Baleão, alô, Baleão, aí na rua José Mota Fernandes, bom dia pra você, bom dia pra sua esposa, bom dia também pro o Disney, é Disney, né? Bom dia pra vocês aí, viu? Ei, deve estar tendo um cafezinho aí, bom demais da conta. Já tô aí pertinho, mando um bom dia pra Nego da Barraca, alô, Nego da Barraca, meninos, manda um beijo aí pra Nego da Barraca.
1: Um beijo pra você.
0: Aí, Nego da Barraca é irmão de Big Chap, eu nunca sabia. Eu nunca sabia, rapaz.
3: Oi, meu amigo, eu tava com saudade de você.
0: Opa, um abraço, Nego da Barraca. Aproveita o pertinho aí nessa região. Manda um bom dia aí pra Dona Martinha e seu Luciano Padeiro. Alô, Luciano Padeiro. Um abraço, meu velho. Como é que tá, Luciano? Bom dia, alô, Dona Martinha. Bom dia, bom dia. 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Olha, as pessoas das fazendas quiserem participar do torneio, vai me dando o nome aí, viu? Me dando o nome. Aí, se você não tiver a música em mente, né, você procura a música bonita pra participar do nosso torneio, tá bom? Eu quero começar com as pessoas das fazendas, tá bom? Se completar com o pessoal da fazenda, eu acho até melhor, viu? Que a gente vai fazenda contra fazenda, aí é mesmo, é bom demais, né? Olha, Falcão, bom dia. É Nildes. E se possível, gostaria que você tocasse uma música de Rick Renner, Pai e Filho. Eu sou de Córrego de Pedras. Alô, Dona Nilde. Bom dia, Dona Nilde. Bom dia, bom dia.
4: Bom dia, Falcão.
0: Alô, Catatau.
4: Catatau, pedindo um alô aí pra Gazinha, pra Arlete da CN, Caminho 16, Arlete Caminho 17, pra Comendo de Itaúna, pra Jó aí no Ipiranga, que tá aí no curral agora tirando leitinho.
0: Ipiranga.
4: Pra Steph, pra Larinha, pra Dona Eliane, pra Dona Sui, pra Chico, tudo da fazenda do Ipiranga aí. Mandar um alô aí pra Aguipino, pra Natália de Itagi, é Rita, é Cília de Bitupã, pra Jefinho de Bitupã, Dedé de Bitupã.
0: Bitupã.
4: Pra todo mundo que tá ouvindo aí seu programa.
0: Falcão.
4: Se possível, eu passo uma música bem bonita aí de Zezé Camargo e Luciano.
0: Ô, Catatau tá apaixonado, alô, Catatau. Manda um abraço aí pra meu amigo Carlinhos Macaco. Alô, Carlinhos Macaco.
5: Esse daí tá igual a caranguejo, tá dando pra trás. E o frio encoeu tudo.
0: Ó, tá andando pra trás. Será que Carlinho é... Será? Tá andando pra trás. Hein, Carlinho? Não é baitola não, né? Vai lá, viu, Carlinho? Sei lá. A gente não pode botar andando pra trás, sei, né? Olha, bom dia, Falcão. Vou falar, cadê aqui? Vou valor como você trata a sua mãe, não entendi. Ah, dou valor como você trata minha mãe, rapaz. Eu tava no sítio ontem, entendi, foi o vídeo. Aquele vídeo tá no Instagram, rapaz, o vídeo já estourou já. Fala, Jorge Bush, fala no Instagram aí, quem tiver me ouvindo, dessa moral, me segue aí, quem me seguiu, eu sigo de volta, hein? É, Falcão Marley, Falcão Marley, Marley com Y, viu? Marley com Y, tá bom? Falcão Marley, quem me seguiu, eu sigo de volta. Eu dei uma alavancada boa aí no Instagram, viu? Vai me seguindo aí, tá bom? Eu posto coisa constantemente. O vídeo que ele tá falando é o vídeo que eu fiz com minha mãe antes do carro. Botei um som de paredão e aí não pode não, né? Quem é a evangélica?
6: Fala, Falcão, bom dia, bom dia.
0: Bom dia.
6: Mandar um alô aí pra galera de Piauí e Japumirim. Deus abençoe cada um de nós.
0: Essa voz, o meu cérebro diz que essa voz participava do programa há muito tempo. Ele tirava do curral e quando ele participava, a gente ficava, olha, ele falava, olha o leite caindo ali, sobe, sobe, sobe. Essa voz é de Val Bigode de Veludo. Essa voz, ele não falou o nome não, mas essa voz, que ele tá morando em Maraú agora. Meu cérebro foi longe agora. Deve ser Val Bigode de Veludo.
7: Valeu, Falco. São Antônio da Banana.
0: Antônio.
7: E o bode, como é que tá o bode?
0: Tem um bode, rapaz.
7: Eu tô.
0: Aí, ó.
7: Eu tô à procura de uma cabra.
0: Ô, meu.
7: Você tá querendo bode, né? Epa, porra. Valeu, Falco. Joga Roberto Miranda aí pra galera aí, viu?
0: Valeu, Tonho da Banana. Valeu, Tonho da Banana. Tonho da Banana, rapaz, dorme com um bode. Chega na casa dele lá, o bode tá lá dentro de casa. Ele pega o café, o bode encosta, porque o bode já sabe que ele vai pegar a bolacha. E aí, meu amigo, ele bota a bolacha na boca do bode. O bode vai e sobe no sofá. Rapaz, Farru, toca uma música pra mim aí. Forrozinho, é? Forrozinho. Valeu, minha amiga Eliane Xavier.
8: Bom dia, Falcão.
0: Ô, meu Daniel.
8: Aqui é Daniel, do Ribeirão Falcão. Tudo bem por aí?
0: Tudo legal.
8: Falcão, hoje eu quero mandar uma alusão aqui pra Lenito Nunes ali na Lusitana. tem mais alguns amigos meus aí que no momento eu não tô lembrando o nome, aí também nessa região da Lusitana. E a galera do Morre Sem Vela, os garotinhos, Luca Cauê, Judeon, aquela galera toda ali. Eliane Xavier também. Valeu, Falcão. Bom dia pra vocês. Que valeu, Deus nos abençoe.
0: Valeu, Daniel. Quero sua participação no torneio. Quero a participação também de alguém aí do Morre Sem Vela, hein? É o torneio de música, tá bom? Quero pegar a maioria das fazendas, as pessoas das fazendas. Chegou uma mensagem aqui, só que não tá abrindo, hein? A mensagem do WhatsApp final 6823. Final 6823. Mas a mensagem não tá abrindo. Eu tô vendo que ela chegou aqui.
9: Alô, Falcão, meu amigo. Como é que tá, meu amigo?
0: Eu estou de boa. Dele,
9: aqui é Cosme Zé Caçoura.
0: Alô, Cosme.
9: Quero que você mande um grande alô aí pra Tássio, pra seu Zé, pra Zete, pra meu amigo Zé Paulo, pra Liz, pra esposa de Tássio, que está deitado. Nós estamos aqui no curral já terminando o leite já. E manda um alô aí para grande amigo Sabino. Pergunta a Sabino aí, que Zé Paulo perguntou se esqueceu dele, que trabalha lá na Graciosa.
0: Sabino, não, da Graciosa. Mande
9: uma música bem decente pra gente aqui dentro do curral.
0: Música todo bem mundo decente. Ligado
9: de você é 100%. Uma música sem pareia, meu amigo.
0: Opa.
9: Todos alô aí. Fim pra cachorrão. Fim
0: com Deus. Valeu, meu velho.
10: Bom dia, Falcão.
0: Bom dia, Glorinha.
10: 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Temos vários sabores, continua o ano todo.
0: Aí é.
10: E o gás do periquito, o gás está nativo, viu?
0: Valeu, tia Glorinha. Bom dia, tia Glorinha.
11: Bom dia, Falcão.
0: Bom dia.
11: Rosa do Japão.
0: Oi, Rosa.
11: Gostaria de ouvir uma música aí de Rick e Renner. Qualquer um deles aí ofereço pra mim, pra você e todos os ouvintes aí da Nova FM. Bom dia pra todos.
0: Bom dia, bom dia, bom dia. Olha, eu quero fazer um torneio de músicas, mas eu quero a participação, na sua maioria, pessoas das fazendas, viu? Você vai me dando um nome aí, tá bom? Vai me dando um nome. Se já tiver a música, beleza. Se não tiver, dá um jeito aí de escolher uma música bem bonita, tá bom? Opa, que é, tô de fazenda, eu falo, hoje é fazenda tal contra a fazenda tal. Eita, nós, já tem um patrocínio de Ciência ao Lanche, tem também um patrocínio da empresa Periquito Gás, né? A gente vai dar um vale gás, tá bom? E aí eu vou procurar um outro patrocínio, tá bom? 6 horas, 19 minutos, bom dia minha Bahia, bom dia meu Brasil.

Eita, nós música bonita, 6:21. Meu amigo Nilton da Fazenda Joia Rara já escolheu a música dele. Eu preciso de 16 pessoas, tá bom? Se possível, quero a maioria de fazenda, tá bom? A maioria de fazenda, tá bom, gente? Pra gente fazer o nosso mais um torneio de música, já tem tempo que eu não faço, né? Já tem tempo que eu não faço. Olha, bom dia, Falcão, quero participar do torneio de música. Meu nome é Preta, aí, Preta da Fazenda Pão de Açúcar, alô! Minha amiga Preta, já vou colocar seu nome aqui, viu? Obrigado aí pela audiência, minha música, ela escolheu a música, hein? Essa música aí, eu acho que ela já participou do torneio. Essa música é espetacular. É espetacular essa música, eu acho que ela deveria romper mais, né? Mas essa música é espetacular que a senhora escolheu, hein? Valeu, minha amiga Preta.

0: essa música. Quem pediu foi meu amigo Ed Clay. 6:25. Quero a participação também do meu amigo Zé Miranda. Alô, Zé Miranda, da Zona Rural de Aicoana. Alô, Zé Miranda. Bom, já tá aberta aí as inscrições para mais um torneio de músicas, tá bom? Se possível, quero a maioria das fazendas, viu? Alô, Dona Preta da Fazenda Pão de Açúcar, ela escolheu uma bela música. Meu amigo Nilson, também da Fazenda Joia Rara. Alô, Nilson, bom dia, Nilson. Boa música também você escolheu, Nilson. Olha, bom dia, Falcão. O homem não veio colocar lâmpada ainda não. Por favor, viu? Manda vir colocar. É, tá tudo escuro. Passa o endereço certinho aí, viu? Porque Dinho é muito eficiente. Dinho é muito eficiente, ó. Olha, também quero participar. Posso mandar música depois? Pode. Pode sim. É, já tem participação garantida aí da lá da região do Morre Sem Vela. Vou colocar aqui agora. Eliane Xavier. Vou ver se forma amanhã. Você vê se termina. Quem tem meu contato pode me acionar durante o dia, tá bom?
1: Ai, que vontade.
0: Meu amigo Zé Paulo também vai estar junto aqui. Zé Paulo falou que a Casa Eva Mel será patrocinador de mais um torneio. Valeu, Zé Paulo. Valeu, Zé Paulo.

0: música boa. Ó, meu amigo Fábio da Fazenda. Fazenda Nova Esperança, né, Fábio? Confirma só o nome da fazenda, viu, Fábio? Fábio também. Fábio é um dos campeões, viu? Fábio é um dos campeões. Valeu, Fábio. Valeu, meu amigo Fábio. Gene Souza tá ligando, rapaz. Será que ele não vai vir hoje? Deixa eu ver o que é que Gene Souza quer. Ele tá ligando aqui. Fala, Gene. Tô no ar, fala.
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0: Olha, essa música, ela foi vencedora. Eu até opinei nessa música, né? No dia da escolha da menina. Ela nunca mais participou do programa. Tem ela, nem Chiclete. É, então, olha. Vamos ver aqui. Bom dia, Falcão. Ótima semana pra todos. É, Luiz Marques. Ô, minha amiga que falou da lâmpada. Passa o endereço certinho, viu, dona Marta? Porque o Dinho é muito eficiente. O Dinho é muito eficiente, tá bom? Eu já passei esse áudio, já passei. Passei esse áudio, já passei.
2: Bom dia, Falcão. Aqui é Rosa do Japão.
0: Rosa.
2: Gostaria de ouvir uma música aí de Rick Renner. Qualquer uma dele aí ofereça pra mim, pra você e todos os ouvintes aí da Nova FM.
0: Bom dia, Falcão. Vamos ver se eu completo as pessoas. Meu amigo Fábio confirmou aqui a participação. Ainda espero a participação do meu amigo Zé Miranda. Meu amigo Daniel, viu, Daniel? Meu amigo Daniel aí do Ribeirão. Quero também sua participação pra gente ver se consegue fazer só de fazenda contra fazenda, tá bom? Bom, tô indo embora, beijo no coração, até amanhã, se o Deus assim permitir. Amanhã a gente continua aqui. Quem tiver meu WhatsApp aí, meu contato, é só me falar, viu? Falcão, quero participar do torneio, tá bom? Se não falha a memória, é o quarto torneio, né? Beijo no coração, tchau, tchau, gente! Meninos, falta os meninos.
3: Tchau, tchau, um beijo.
0: Tchau, Juju.
3: Tchau, um beijo. Até amanhã, se Deus permitir.
0: Opa, teve uma menina da fazenda Cruzeiro do Sul. Cruzeiro do Sul também, né? Ela uma vez participou aqui, ela foi a vice-campeã da fazenda Cruzeiro do Sul. Tá ouvindo também o pessoal da fazenda Cruzeiro do Sul, tá bom? Fazenda Graciosa, do meu amigo Mangangá. Uma participação também daí, viu, Mangangá? Fazenda Graciosa. Tchau, tchau, gente.

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0: Bom dia, agora são 6 horas 39 minutos, hoje segunda-feira, dia 20 de julho de 2026, estamos começando mais uma edição do Jornal da Manhã. Vamos conferir as manchetes que serão destaques no programa de hoje.
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0: Motociclista de 42 anos morre após colisão com Pajero na rodovia BR-330, na barragem de pedra em Jequié. Cirurgião dentista morre em acidente de moto na rodovia BR-349. Jovem de 22 anos morre após colidir motocicleta contra caminhão estacionado. Motorista morre em hospital após colisão de carro com micro-ônibus na rodovia BR-409 em Feira de Santana. Suspeito de crimes morre em confronto com policiais do Peto em Piauí. Ataque a tiros em confraternização termina com 2 homens baleados em Ubatã. Entre as vítimas está um ex-candidato a vereador. Além de apartamento, Jacques Wagner teve venda de terreno para a construção do CT do Bahia barrado por cartório. Homem furta ônibus em rodoviária na Bahia, bate veículo em poste e é preso após fuga por 30 quilômetros. Essas e outras informações, a sua participação em nosso zap 88068468. Está no ar mais uma edição do Jornal da Manhã.

0: 6h41, vamos com o nosso amigo Falcão trazendo a previsão do tempo, preço do boi gordo, a cotação agrícola, quero saber o preço do cacau, como é que está o preço do cacau, FAEB ou o mercado? Bom dia, Falcão.
1: Fala, Gênio, grande abraço, bom dia para você, bom dia para todos que estão em casa e um bom dia mais que especial para as crianças.
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1: O Climatempo informa que o sol nasceu às 6h03. Está previsto aí para o pôr do sol às 17h26. Hoje sol com muitas nuvens durante o dia, período de céu nublado, à noite muitas nuvens. Climatempo está dizendo que não chove. Temperatura varia, a mínima 18, a máxima 26 graus.
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1: Boi gordo pelo CPEA, que é a referência nacional, atingiu R$333,50. A alta foi de um dia para o outro de 0,71%. Na verdade, esse preço foi o preço que fechou a semana, hein? É, já acumula, ainda acumula uma queda no mês de menos 0,86%. A queda chegou até 3%, né? Já reagiu aí o preço do boi gordo. Vamos agora ao preço do cacau. O mercado do cacau aponta aqui o cacau convencional. Eu falei que a atualização é simultânea. Na medida que o dólar vai alterando, aqui vai alterando também. Para você ter ideia, eu falei o preço do cacau no meu programa, já vai mudar. Coisa de centavos, mas muda. O cacau convencional, o mercado do cacau aponta que está de R$324,58. Já o R$324,58. Já o cacau com certificado, ele já teve uma alteração do meu programa para o programa Jornal da Manhã. Ele está de R$362,92. Então, na medida que o dólar vai sofrendo alterações, aqui é simultaneamente, a gente vai recebendo a informação. Então, a atualização é simultaneamente. Porque eu estava observando essa plataforma e percebi, e hoje no meu programa eu falei que percebi, e agora realmente termino de confirmar que é simultaneamente, na medida que o dólar vai subindo, vai baixando, o cacau sobe sem baixar o dólar, né? Então, cacau com certificado, R$362,92.

0: Valeu, Falco. 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Tá chegando um novo patrocinador pra gente, viu, Falco? É o Jornal da Manhã de segunda a sexta, das 6h30 às 8 da manhã. Meu amigo Falco, mais uma vez, bom dia pra você. Você tá triste ou tá feliz? A Espanha campeã 2026 da Copa do Mundo.
1: O Copa do Mundo nem triste nem feliz.
0: Eu te confesso que eu tô mais feliz, porque durante a Copa eu observei, eu posso estar errado, eu observei que a Argentina estava sendo privilegiada em muitos momentos.
1: Como ontem também foi anulado um gol da Espanha, meu amigo. Rapaz, se você olhar as partidas da Argentina, as faltas que os jogadores fizeram e que o juiz não deram.
0: Uhum.
1: Tu falou mais de um jogo, né?
0: Sim,
1: mais de um.
0: Sim, todos os jogos tivemos isso.
1: Inclusive contra Cabo Verde, né? Tem uma falta que o cara bateu na perna, o cara quase quebra. E não deu falta. Mas ontem foi anulado mais um gol.
0: Fiquei surpreso ontem ter expulsado aquele. O jogador da Argentina, esqueci o nome agora. Naquela entrada. Fiquei surpreso.
1: É, mas o campeonato ele foi aparentemente feito pra Argentina, né? A Argentina pegou um chaveamento fraco. Mesmo fraco, ela teve dificuldade, porque também o futebol não tá tão fácil assim, né? Teve dois confrontos difíceis. Um foi a Inglaterra e o outro a Espanha. Que, na verdade, a Espanha é dominante.
0: Mas teve um confronto contra o Egito?
1: Não, mas não é a seleção do patamar de cima. Gente,
0: mas é isso, mas passou dor de cabeça. Se a arbitragem tivesse sido justa, aquele pênalti seria marcado.
1: Aquela bola que Salah perdeu dentro da área, aquela bola era pra ser marcada, mas se marca ia ser pênalti, ainda mais não.
0: Exatamente, exatamente.
1: Aí quando é ontem, anula um gol da Espanha. Tu viu como anula o gol? O cara caiu sozinho, mas disse que não foi aquele lance, não foi outro. O cara caiu. Eu não entendo cabeça de jogador. Não entendo, porque com tantas câmeras ali, o cara finge que tomou uma pancada. Teve um mesmo que tomou um cartão, não foi ontem não. Ele fingiu que tomou uma pancada, quando foi ver nas câmeras, ele tomou um cartão. Foi
0: Simulação.
1: Rapaz, que cabeça de jumento.
0: É. Outra coisa, gente, cada um torce pra quem quer. Cada um torce pra quem quer. Pronto, eu quero torcer pra Argentina. Pronto, torço pra Argentina. Agora, os argentinos tratam os brasileiros de uma forma desumana, viu, gente? Eu tenho visto aí algumas postagens das redes sociais.
1: Tem gente besta. Tu nunca vai ver um argentino torcer pro Brasil.
0: Nunca.
1: Mas dos bestas daqui torce pra Argentina.
0: Os argentinos se direcionando a torcedores e jogadores brasileiros de macaquitos. Os macaquitos, eles falam. Um racismo.
1: A raça não presta.
0: É difícil. Um preconceito tremendo, colocando a gente como inferior. Vale ressaltar que nós somos a única seleção do mundo ainda com 5 títulos de Copa do Mundo. A única. Então os argentinos têm quantos? 3, né? Faltam ainda
1: 3. 3, sabendo que uma foi roubada.
0: É, porque aquela de 80...
1: Ela faz o gol de mão.
0: De 86, aquela não existe não. Aquilo ali não existe não. Mas
1: sabe o que existe? Porque foi dentro da casa da Argentina.
0: Exatamente. Então assim, a Copa do Mundo 2026 foi um evento bonito, mas ficou manchado pelas tentativas. Eles conseguiram, Falcão, colocar a Argentina na final. Isso é um fato. Só que contra a Espanha, a Argentina não jogou nada. Aliás, a Argentina já não vinha jogando nada há muito tempo.
1: Não, mas não, a Argentina raçuda aí, não. Aí não.
0: A Argentina eu acho que a Argentina não vinha jogando bom futebol há muito tempo.
1: Não
0: pegou nenhuma seleção de grande expressão.
1: Não, tudo bem, mas mesmo assim mostrou que foi raçuda, não. Aí não. Não pegou, só a Inglaterra mesmo, né? Mas ela foi raçuda, né? Realmente. Os argentinos têm essa qualidade, né? De raça, de colocar o coração na chuteira. Só que ontem não deu tempo.
0: Teve
1: porque,
0: coração certo.
1: Porque, na verdade, a Espanha não deixou jogar, velho. Não deixou jogar.
0: A Espanha não deixou jogar. E outra coisa, a Espanha chutou ao gol 20 vezes. 20. Sabe quantas a Argentina chutou ao gol?
1: Não.
0: 2. 20 contra 2. Então, assim, e o goleiro da Argentina deveria, na minha opinião, ser o melhor jogador em campo na partida, viu?
1: É.
0: Porque ele fez algumas defesas que, se é um outro goleiro lá, como diz Mão de Quiabo, pega na volta, a Argentina tinha tomado ali uns 4 ou 5 gols, uma sacola de gol. Mas voltando à questão da arbitragem, da organização favoreceu bastante a seleção da Argentina. é uma opinião que eu tenho. Se você discorda, eu respeito sua opinião. Eu acho, Falcão, que a Argentina foi muito favorecida em toda a Copa do Mundo. No primeiro lance que tivemos, um dos primeiros jogos, o grande jogador, né? Um grande jogador, Lionel Messi, o craque Lionel Messi, ele deu entrada em um jogador, que eu não lembro qual foi o jogador, acima do tornozelo, as travas da chuteira. E a regra diz, acima do tornozelo é a expulsão. Não teve nada, não aconteceu nada. Segue o lance. E aí, vamos vendo, tivemos que presenciar aqui várias situações onde a Argentina estava sendo favorecida. Mas ontem, não adiantou nada, Falco. A Espanha colocou a bola dentro de campo, o Lamine Yamal, junto com o Oldrich, junto com os demais jogadores, os caras deram um baile na seleção argentina. Foi até bom o Brasil não ter passado, senão passaria também a vergonha, viu?
1: Rapaz, aquele Cucurella, rapaz, que cara espetacular, raçudo, meu irmão.
0: Foi vendido pro Real Madrid.
1: Foi vendido pro Real Madrid, caraca.
0: Sabe o quanto?
1: É.
0: 360 milhões.
1: Cifra que a gente nem, às vezes, não tem nem noção, né? A gente
0: não tem nem noção. Eu tô falando 360 milhões, ele é jogador agora do Real Madrid.
1: Espetacular, o time da Espanha realmente mereceu, porque foi melhor no campeonato todo. Logo no início, a gente não colocou muita fé na Espanha, claro, eu também não colocava. Só falava da França, porque a França realmente estava dominante. E a França saiu do campeonato de maneira, eu vou dizer assim, que de maneira até melancólica.
0: É, porque caiu sobre a Espanha e tomou uma goleada contra a Inglaterra.
1: Tomou 6 gols, mesmo assim saiu com o artilheiro da Copa,
0: você viu,
1: né?
0: Que é futebol,
1: mas
0: né,
1: você não esperava uma defesa da França tomar 6 gols, cara.
0: Você viu,
1: como também você não esperava a Inglaterra fazer 6 gols.
0: É, exatamente.
1: Porque a Inglaterra precisava de um ou dois gols pra passar da Espanha. Pra passar...
0: Da Argentina.
1: Isso. E não conseguiu, e aí? Mas futebol tem dessas coisas.
0: Às vezes o futebol não surpreende.
1: Eu realmente esperava a França ser campeão. Mas a Espanha, ela veio crescendo. O primeiro jogo da Espanha, 0-0 contra Cabo Verde, não conseguiu fazer o gol. Mas ela veio crescendo e só tomou um gol
0: durante toda a competição. Quer que eu lhe diga uma coisa? Eu já estou aqui pensando e preocupado. Aí eu sei que você é muito cedo ainda. A base da seleção da Espanha, essa permanecerá para 2030.
1: Essa base aí, é a mesma base, rapaz, que o Brasil jogou, só que eles mantiveram a base e o Brasil não teve time. O Brasil levou 4 anos
0: para formar um time
1: e não conseguiu formar um time.
0: O treinador da Espanha, ele assumiu a seleção em 2022. Sabia disso?
1: Não.
0: 2022. Ele assumiu a seleção em 2022. Aí, os jornais de Plagos, os jornais espanhóis, dizem que o trabalho de anos foi consagrado com frutos. Espanha é campeã. Então,
1: deu quer saber de uma coisa? Dos dois treinadores, o da Argentina, até aquele momento era o atual campeão, né?
0: Scaloni.
1: É, e o treinador da Espanha, que agora é o campeão, juntando o salário dos dois, não chega o salário do Ancelotti.
0: Verdade.
1: Ainda sobra o salário do Ancelotti. E outra coisa, o salário do Ancelotti já vai aumentar, né?
0: É, fez um contrato até o final de 2030, né?
1: Foi de pra 7 milhões.
0: Muito dinheiro, velho. É um absurdo uma coisa dessa.
1: É dinheiro demais,
0: né? É dinheiro demais. Mas eu estou feliz por dois motivos. O Olise, o jogador francês, quando ele fez uma entrevista, e aí perguntaram sobre cada país um craque. A Espanha, ele falou, se não me engano, ele falou Iniesta, não sei, falou fulano e tal. No Brasil, ele falou, não conheço nenhum craque.
1: E a França saiu de maneira melancólica.
0: Vamos dizer assim, mas a França chegou nas semifinais.
1: Não adianta.
0: Perdeu
1: e pronto.
0: Perdeu. Bom é ser campeão. Argentina.
1: É que na verdade que nem o segundo lugar sai na foto, né? É melhor financeiramente. Mas o bom mesmo é ser campeão.
0: Mas essa Copa do Mundo, Falcão, ficou assim, marcada por algumas atitudes que são, podemos dizer assim, são coisas bonitas de se ver. A forma que a seleção Cabo Verde tratou a Copa do Mundo, o carnaval, foi feito o carnaval no retorno dos jogadores, então, o jogador chama Vozinha, né? Vozinha, goleiro da seleção de Cabo Verde. A forma que a seleção do Japão tem respeito pelos jogadores, pelas demais torcidas, terminavam os jogos onde a torcida japonesa estava, eles faziam limpeza de tudo, os jogadores da seleção do Japão terminavam a partida, deixava tudo organizado nos vestiários. Então, são coisas que vêm acontecendo no futebol que é bom. Rapaz, o futebol apresentado pela Bélgica, pela Noruega, são seleções... Bélgica ainda tem mais um pouco de tradição, mas a Noruega não tem tanta tradição. Mas que coisa boa, o Egito apresentou um bom futebol, por isso. Mas ficamos com... eu fico feliz em saber, em ver a seleção da Espanha sendo campeã. Já fico preocupado para 2030, viu? Porque esses meninos que estão jogando aí são jogadores que têm idade para chegar na Copa de 2030. Vai manter a base. Eu acho que vai manter a base, Falcão. Eu acho que eles não vão fazer muita mexida.
1: Acho não, meu amigo. E vai colocar alguns jogadores que, de repente, né, vai chegando. Mas a base do time é aquela mesmo. Você vê se Lamine Yamal, o cara tem 19 anos. Na outra Copa vai estar com 23 anos.
0: 23, 27... Ele, se ele mantiver um bom desempenho físico, que Falcão, ele joga mais ou menos umas três Copas, viu?
1: Ah, ele tem
0: idade. Ele tem 19.
1: Ele tem idade pra jogar.
0: Ele vai pra 23, depois vai pra 27.
1: Estamos falando da próxima Copa que ele vai chegar.
0: É isso, voando.
1: Ele já é um grande jogador, imagine, com 23 anos, mais experiência, né?
0: 23, 27, 30, 33 anos. Ó, daqui a... Ele joga ainda, mas no mínimo aí umas três Copas, viu? Menino bom, rapaz. Menino joga. Menino pegava a bola e partia pra cima daquele lá. O Tagliafico, né?
1: Tagliafico.
0: O cara ficava doido, o cara ficava agoniado. Quando a bola chegava no pé daquele menino, você sabia que ele joga muita bola. Parabéns à seleção da Espanha. E fica aqui também uma imagem ruim. Foram as agressões que os jogadores espanhóis sofreram através dos jogadores da Argentina. Isso não existe. Eu tava mostrando um vídeo pra Falcão aqui há poucos instantes.
1: O doutor tá falando aqui que o gol de mão foi 86. E o roubado, mas não, o de mão mesmo que foi roubado. Ele tá falando que o roubado foi em 78. É, o roubado foi o de mão mesmo.
0: O de 86 que Maradona fez contra a própria Inglaterra.
1: Não, que ele tá falando que teve um jogo que o Peru entregou o jogo, isso eu lembro. Mas e quer dizer que gol de mão não é roubado, não, é? É, gol de mão é roubado, rapaz. Eu lembro desse aí. Essa goleada aí contra a seleção do Peru, que ficou de fora da Copa, né?
0: Mas, assim, voltando aqui, Falcão. Mostrei um vídeo a Falcão há poucos instantes aqui, uns cortes que foram feitos, que os jogadores argentinos agredindo os jogadores da seleção da Espanha, gente. O que é isso? Após já terminar o jogo.
1: Tinha que ser banido do... Esses caras têm que ser
0: agressão
1: banido
0: mesmo, murro mesmo,
1: não,
0: rasteira.
1: Não, os caras teriam que ser banido do esporte. Isso aí já é. Vergonha, aí já é, meu amigo. Eu não sei nem o que falar, né? Vandalismo. Vandalismo, pra não usar outro termo. Mas, infelizmente, a FIFA passa a mão na cabeça. Mas esses caras teriam que ser banidos do futebol e pronto. Esquecido.
0: Esquecido do futebol. São 6 horas 59 minutos. 6h59. Vou intervalo comercial, Falcão, agora? Bora. Vou intervalo comercial. Eu volto já já trazendo mais informações aqui no Jornal da Manhã. Eu quero a sua opinião a respeito. Você ficou feliz que a seleção da Espanha foi a campeã, ou você que estava torcendo para a Argentina? Depois do intervalo comercial, volto já.

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0: Agora são 7h04, 7h04, o Jornal da Manhã trazendo informações aqui, gente. Olha, vou trazer aqui informação a respeito das estradas que cortam a nossa região. Muitos acidentes desde a última sexta-feira até ontem, na verdade. Olha, um motociclista de 42 anos morreu vítima de um acidente de trânsito envolvendo uma moto em que ele conduzia e um veículo Pajero na tarde de ontem na BR-330, região de acesso à barragem de pedra, área do município de Jequié. Com o impacto violento da colisão, Neilton Novaes da Silva teve o corpo arremessado para as margens da estrada e faleceu no local. O carro parou na pista. Uma equipe do SAMU chegou a ser acionada, mas o rapaz já teria falecido. Neilton era morador de Jequié e o corpo foi encaminhado, após perícia, no local ao Instituto Médico Legal. As causas do acidente estão sendo apuradas pela Polícia Rodoviária e o caso foi registrado na Delegacia Territorial de Jequié. Um acidente de motocicleta registrado na noite da última sexta-feira resultou na morte do cirurgião dentista Kaique Soares Lima. A ocorrência foi registrada em um trecho da rodovia BR-349, nas proximidades da comunidade do Açude, no município de Macaúbas. O jovem era natural da comunidade de Arraial, localizada na cidade de Oliveira dos Brejinhos, na região do Velho Chico. De acordo com as informações de um profissional, ele retornava para o município de Ibipitanga, quando teria perdido o controle da motocicleta ao fazer uma curva na pista. As circunstâncias reais e as causas que provocaram o acidente ainda serão investigadas e apuradas pelas autoridades competentes. Kaique atuava como cirurgião dentista, muito conhecido e estimado na região. O falecimento precoce do profissional causou forte comoção entre os moradores da comunidade local, que lamentaram profundamente a perda. Rapaz, essa questão aí de acidente de moto é um caso complicado, muito complicado. É difícil, difícil, difícil. Você que tem moto, cuidado, atenção. Redobre, triplique a sua atenção quando você estiver conduzindo a sua motocicleta, viu, gente? Ainda com informações, um jovem de 22 anos morre após colisão de motocicleta contra caminhão estacionado. Um acidente de trânsito registrado à noite do último sábado, dia 18, resultou na morte de um jovem de apenas 22 anos no município de Iuiú, na região sudoeste da Bahia. A colisão ocorreu por volta das 18h40 na Avenida Vicente Cristo Lopes, principal via de acesso à cidade, após o condutor perder o controle da motocicleta. De acordo com informações do 17º Batalhão de Polícia Militar, um caminhão Mercedes-Benz estava regularmente estacionado na via no momento do ocorrido. O veículo de carga estava sendo utilizado nos trabalhos de desmontagem e retirada do painel decorativo montado na entrada da cidade para as festividades de São Pedro. Segundo a polícia, a motocicleta modelo CG-150 FAN trafegava em alta velocidade quando atingiu a parte traseira do caminhão. Uma equipe do SAMU compareceu ao local e prestou os primeiros socorros ao motociclista. O jovem foi encaminhado às pressas para o hospital da região, mas devido à gravidade dos ferimentos, não resistiu e teve o óbito confirmado na unidade de saúde. Peritos do Departamento de Polícia Técnica realizaram os levantamentos necessários e a perícia técnica no local do acidente. O corpo da vítima foi removido e encaminhado ao Instituto Médico Legal de Guanambi para exames de necrópsia. Os veículos envolvidos foram apreendidos e recolhidos num pátio da Polícia Militar, onde permanecerão à disposição das autoridades até a conclusão das investigações. Olha, Falco, mais um caso de jovem com moto em alta velocidade. O caminhão estava parado, ele chocou no fundo do caminhão. Olha, gente, eu vou voltar a repetir aqui mais uma vez. Estou sendo chato em falar nisso, mas é preciso falar. Cuidado com moto. Cuidado com moto. Cuidado com moto. E Piauí, voltando aqui para a cidade, Piauí é uma cidade onde nós temos muitas pessoas imprudentes em cima de uma moto, fazendo pirueta, fazendo arruaça, baderna no centro da cidade, nas vias públicas. Olha os exemplos. Motoqueiro cai, quebra a perna. Quebrou a perna, meu filho, vai ter que colocar aqueles ferros, viu? Aquilo dói, que não é brinquedo. Você não consegue dormir. Quando você sofre um acidente que fratura, que causa uma lesão grave, você vai sofrer por uns meses. E a depender, né, Falcão, pro resto da vida, se ficar com sequelas. Então, antes de você ficar empinando moto, antes de você ficar aí fazendo ultrapassagem, fazendo pirueta, tome cuidado. Tome cuidado. Para que você não seja mais uma vítima, não se torne mais uma vítima de acidente. Se você sofreu um acidente, você se ralar, como de povo, ralar a pintura todinha, arranhar a pintura todinha, não sofrer nenhum dano a terceiros nem a você mesmo, danos maiores, menos pior. Mas se você tirar a vida de alguém, se você tirar a vida de alguém, e tem que pensar nisso. 7:10, Falcão. Quem tá aí, Falcão? Nosso WhatsApp, 88068468. Você pode mandar sua mensagem de áudio ou de texto. Luan Calhau, que é isso, Luan Calhau? Luan Calhau mandou uma foto aqui, cadê? Ali inverteu, porque no ano de... uns anos atrás, tinha um vídeo em que Messi dava banho a uma criança. Assim, né? Segurava uma criança. E pelo incrível que pareça, Falcão, essa criança era Lamine Yamal. Aí agora, Lamine Yamal desbancou Lionel Messi na final da Copa do Mundo. E aí Luan montou, fez a montagem aqui, mandou a montagem de Lamine Yamal dando banho e Lionel Messi. Rapaz, que são coisas. Lamine Yamal tem 19 anos. Messi na época tava com 20 anos, rapaz. Quem diria, Falcão, que aquele menino... Messi nunca vai pensar assim, ó. A vida... Olha a volta que o mundo dá, Falco. Messi nunca, nunca, nunca ele iria imaginar que aquela criança que ele estaria dando banho naquela banheira seria o adversário dele na final de Copa do Mundo.
1: Você chegou... Vê uma cena que o goleiro da seleção de Cabo Verde foi pegar na mão de Messi e Messi não quis pegar, não pegou? Você viu?
0: Eu acho que eu vi.
1: E o goleiro, a vozinha falando que o sonho dele era conhecer Messi e no dia que teve a oportunidade, ele foi de encontrar Messi pegar, meu amigo. Messi fez dele cachorro, nem deu importância, velho. Coisas que o dinheiro faz.
0: Eu vou te fazer uma pergunta aqui.
1: Não sei se é o dinheiro que faz ou a pessoa que faz se revelar, né?
0: É arrogância. A pessoa quando é arrogante.
1: Mas é coisa do dinheiro mesmo. Coisa de muito dinheiro mesmo.
0: Dinheiro. Falcão, vou fazer uma pergunta aqui. Você acompanhou alguns jogos da Copa? A maioria não foi, Falco?
1: Acompanhei.
0: Eu quero que você cite pra mim, me dê aqui o nome de um jogador da seleção argentina que seja negro.
1: Não, na verdade, em toda a história eu não lembro. Em toda a história da Argentina.
0: Não vou nem entrar nessa história.
1: Não, em toda a história da Argentina.
0: Eu vou falar assim, essa Copa.
1: Não, em toda a história da Argentina eu não lembro jogador negro. Não tem jogador negro. Não tem.
0: Aí você vai, Brasil você encontra. As outras seleções todas você encontra. Você encontra jogadores.
1: A França, misericórdia. A França é a que mais tem.
0: A França, se eu não me engano, tem 21 jogadores que são negros, né? Todas as seleções você encontra. Todas. É. Ah, o Japão. O Japão tem goleiro Honda. É, Honda não, Suzuki. A mãe dele é de Gana e o pai já. Ele tem a dupla.
1: Bom goleiro.
0: Então, Argentina você não vai encontrar. Eu falo aqui agora, vê aí. Olha aí, pesquisa aí. Vê se na Argentina, seleção argentina 2026, tem algum jogador negro. Ou melhor, vou estender um pouco mais. Jogador eu não vi, vou estender um pouco mais para facilitar para quem quer defender essa tese. Vê se no elenco, comissão técnica, tem algum negro. Pronto. Vê isso aí pra mim. Sabe que encontra?
1: Não
0: vai encontrar. Mas se encontrar, você pode fazer aí, mandar aqui no 88068468. Você não vai encontrar. Então, assim, e eu volto a repetir: você pode torcer para a seleção que você bem entender e se identificar. Mas os argentinos tratam os brasileiros da pior forma possível. É igual o brasileiro querer colocar que os Estados Unidos é assim: olha, Estados Unidos, os americanos, segundo. Eles mesmos mostram isso. Primeiro eu, segundo eu, primeiro a gente. Primeiro eu, segundo eu, terceiro eu, quarto eu. Depois, se tiver tempo, eu penso em alguém, mas é eu também. Então, assim, são duas nações que são muito fechadas para eles mesmos. Eu tô falando assim na questão do tratado dos americanos com o brasileiro, mas ele não tem valor nenhum, viu, gente? Para com essa bajulação, essa babaquice, essa idiotice, americanizar o país. Não. Nós vamos parar com isso. E outra coisa: no elenco argentino você não vai encontrar um jogador negro. Na comissão técnica, eu não sei se tem. Sei você, Falcão, que acompanha a Copa, você viu algum jogador negro? Não.
1: Eu tô falando que não lembro.
0: Então, na história.
1: Eu tô falando, não lembro. Nunca vi um jogador negro na seleção da Argentina. Não vi.
0: E eles, os torcedores, tratam os brasileiros da pior forma possível. Então, como é que você vai...
1: Aí tem os brasileiros que torcem pela Argentina, vou te falar. Viu? Cabeça de gente, vou te falar.
0: Pois é. São 7:14. Quem tá aí, Falcão? Joelson Passos, trazendo aqui os...
2: Gente, bom dia. Bom dia, Falcão. Bom dia, ouvintes da Nova. Pedir a benção de Deus sobre vocês, sobre a nossa casa, a nossa família, né? Deus vai iluminar. Hoje, gente, já é o 20º dia do mês de julho. Estávamos comemorando São João, São Pedro, tá chegando a festa da Lapa e São Roque, daqui a pouco é Natal. Falcão falou isso de manhã. Já nós estamos comemorando Natal. E hoje é aniversário de Marcos da Cerveja. Meu amigo Zé Humberto, né? Zé Humberto, ex-motorista da Uneb. Hoje é aniversário da minha tia Tereza, a mãe de Ana, de Paulo Bento. Dona Ná, esposa do saudoso Messias Gago, inesquecível Messias Gago. Meu amigo solteirinho no Japão Mirim. Dona Hilda aí no Constância, né? A mãe de Testa, esposa do saudoso Mané Vermelho. Robson Oliveira, essa potência. E hoje também é aniversário do nosso amigo Rodrigo da Itec, Rodrigo Valadares. Um abraço, gênio. Um abraço, Falcão. Parabéns pelo trabalho de vocês. Grato sou eu por ter a amizade de vocês. Matador de Onça está seguindo agora para Riacho das Almas, Pernambuco. Bom dia do tamanho Brasil.
0: Valeu, Joelson. Muito obrigado pela participação. Olha, a seleção argentina, estou pesquisando aqui, viu, gente? A seleção argentina de futebol não possui jogadores ou membros da comissão técnica negros. Historicamente, a equipe é conhecida por ter um elenco quase inteiramente formado por jogadores brancos, o que reflete um antigo processo de apagamento da identidade afrodescendente da sociedade do país. Viu, gente? Não tem. A ausência de diversidade racial da seleção e em cargos oficiais da modalidade é alvo de debates globais, especialmente no contexto de denúncias de racismo por parte dos torcedores e até alguns jogadores em competições internacionais. Não tem, Falcão. Pode ter certeza aqui, ó. Não tem. É porque, rapaz, é complicado um negócio desse, viu? Vamos lá. São 7:16, Jornal da Manhã. 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São 7:17. 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DNA Saúde, tá certo? 7 horas, 20 minutos, Falcão. Quem tá aí, Falcão? Roque Evangelista. Oi, Roque, bom dia.
3: Bom dia, meu amigo Gene. Bom dia, meu amigo Falcão. Oi, Gene, é Roque da Viola. Olha, eu quero falar sobre o hospital do estado. O meu genro sofreu um acidente, quebrou o pulso. E desde segunda-feira que está lá no hospital para fazer uma cirurgia, até hoje nunca que fez. 8 dias hoje, gente. O que está acontecendo? Pelo amor de Deus, gente. Está lá na regulação lá. E pai de família, coitado. Numa situação dessa lá e ninguém dá uma providência, gente, pelo amor de Deus. E acontece que esses políticos, gente, se fosse um vereador, ou um prefeito, que fosse, já tinha feito, já estava em casa, mas quando é o povo, coitado, fica numa situação dessa. Desculpa aí, viu, gente, meu desabafo, bom dia. E Deus abençoe vocês aí, ó. Roque da Viola.
0: Ô, Roque, muito obrigado pela sua participação. Não tem que pedir desculpa, não, Roque. É, diz o ditado que quem tem a sua dor é quem geme. Roque, eu só vou discordar de você, porque se fosse um político, nem lá estava, né, Falcão?

0: eu vou tentar. Porque assim, de todo lugar, Falcão, que a gente vai, a gente faz amizade, né, Falcão? É, diz que é melhor ter amigo na praça do que dinheiro na caixa, não tem esse ditado? Então eu vou tentar viabilizar com algumas pessoas que eu conheço, se a gente consegue ajudar essa pessoa. Ninguém, ó, gente, vou falar uma coisa aqui, ó. Eu não tô aqui, vou falar isso aqui, não tô falando de partidarismo, não. Eu tô falando de situação. Ninguém merece essa fila de regulação, gente. Me perdoe quem concorda, mas ninguém merece, não. Ninguém merece essa fila de regulação. Essa fila de regulação, a ideia foi muito boa, viu, Falcão? Porque era para agilizar o processo, acelerar o processo. Mas tem momentos que você, na maioria das vezes, as pessoas reclamam, tem momentos que você não vê a coisa funcionar. Ninguém merece isso, não, Falcão. O cara ficar no hospital com o punho quebrado por 8 dias, 9 dias.
1: Rapaz, às vezes merece, porque.
2: Não,
1: nesse momento agora, o povo esquece.
0: Eu tô falando rapidinho aqui que ninguém merece a pessoa que está sofrendo com essa situação.
1: É, mas assim, o povo esquece de tudo isso, velho.
0: A pessoa não merece.
1: Esse problema da regulação. Agora mesmo, o atual governador falou que ia acabar com essa questão dessa fila da regulação.
0: Mas tem que acabar porque não funciona.
1: Mas agora eles fazem uma política e começam a soltar coisa. Os pacotes de bondade e o povo esquece, meu amigo. É. Esse problema da regulação não é de hoje nem de ontem, não, meu amigo.
0: Não.
1: E quem reclama hoje, quem reclama, é quem vai votar nesses políticos.
0: Infelizmente,
1: eles investem na saúde, como eles falam, né? Não, não investir na saúde no hospital do estado. Eu quero ver um político do alto escalão usar a saúde pública. Não usa. Só vi um.
0: Aquele tá sendo bombardeado agora, né? Sabendo, né?
1: O prefeito.
0: O Pecorelli.
1: Não. Lá de
0: Meneghelli.
1: Serginho Meneghelli. Só aquele
0: que
1: usava.
0: Tu tá sabendo que tá sendo bombardeado agora, né?
1: Não.
0: Vou te falar por que tá sendo bombardeado.
1: Ele quer ser senador. E não tá querendo deixar, não tá querendo deixar.
0: É, mas ele lançou aqui um projeto de lei pra tentar tramitar, pra acabar com os benefícios dos políticos de alto escalão. Esse é um dos.
1: Ele não pega nada. É o direito dele, mas ele não pega nada.
0: Ele fala nessas entrevistas, Falcão, que político de alto escalão recebe muito bem. Que não há necessidade de você ter auxílio disso, auxílio daquilo, bolsa disso, bolsa daquilo. E ele também é contra a reeleição. E um projeto dele também é que todo político que foi citado, olha o que ele colocou. Ele não tá falando que foi. Que está sendo investigado, que foi citado em algum esquema de corrupção, que pelo menos fique de fora do pleito até se regularizar. Ele está sendo bombardeado.
1: Mas aí não tem como passar, né? Porque quem vota não é o povo, quem vota são eles mesmos. Eles não vão dar um tiro no próprio pé.
0: Aquele
1: cara realmente é um cara diferenciado. É um dos poucos que quando fala aqui de política, eu lembro.
0: O Cleitinho
1: também. Cleitinho também foi
0: bombardeado agora.
1: Cleitinho tá batendo de frente aí com o sistema. Agora mesmo ele mostrou a frota de veículos dos deputados, senadores que foram renovadas. Quem paga isso?
0: Nós.
1: Quem paga é nós, né?
0: Nós que pagamos.
1: Mas entre Cleitinho e Serginho Meneghelli, eu ainda acho que o Serginho Meneghelli é melhor. Na simplicidade.
0: Olha,
1: o cara
0: Serginho Meneghelli, ele foi bombardeado de forma pesada mesmo, né, nas suas redes sociais, porque ele tem sua orientação sexual.
1: E daí?
0: Não, olha só que como esse povo joga baixo, esse povo é sujo. Ele tem lá e tal, beleza, tem seu relacionamento e tal. Beleza, ele foi bombardeado, meu amigo. Que assim, Falcão, eu vendo as mensagens, eu fiquei triste por ele.
1: Opção sexual. E daí?
0: Mas é isso.
1: O que diferencia um ser humano do outro, meu amigo? Sabe o que é, meu amigo? É se o cara é do bem ou do mal. Aí eu consigo separar um ser humano do outro. Mas opção sexual, meu amigo, cor de pele, não é, meu amigo, isso não quer dizer nada, não. É que ser humano realmente é nojento.
0: Pois é. São coisas que acontecem e a gente precisa abrir os olhos para a realidade.
1: Esquece de tudo, meu amigo. O povo esquece de tudo, baixa o político vem para aqui. Claro que tem pessoas que estão forçadas, eu sei. Pessoas que estão forçadas a acompanhar movimentos políticos. Mas
0: não pode acontecer isso.
1: Mas é voto de cabresto, né? A gente sabe. Agora tu viu um prefeito gravar um vídeo.
0: Absurdo.
1: Tu viu um prefeito gravar um vídeo que falou que se não votar no candidato dele, que todo mundo vai ser demitido. Você viu isso? Estamos num país democrático. E ainda se chama isso de democracia. Que na verdade é uma democracia maquiada, né? Essa democracia não passa na minha guela de jeito e maneira, mas

0: De qualquer jeito, ainda é o melhor sistema, né? O melhor sistema.
1: Olha, eu achei um absurdo aquele vídeo daquele prefeito falando aquilo, viu? Ele é baiano, viu, Falcão?
0: É, foi daqui da Bahia.
1: É baiano, é baiano. Eu acho aquilo um absurdo, eu acho que o Ministério Público, a justiça tem que ir pra cima, não pode. Nós não podemos, nós não podemos admitir que isso aconteça em nosso país. Como o Falcão falou, a gente diz que vive uma democracia, mas desse jeito não é democracia. Prefeito baiano ameaça mandar embora quem não apoiar governador do PT, o governador Jerônimo. Ministério Público Estadual investiga o caso. Esse prefeito, que é o prefeito, deixa eu ler a matéria aqui, o Ministério Público Eleitoral, melhor dizendo, instaurou um procedimento para apurar as declarações do prefeito de Érico Cardoso, Heraldo Félix, Republicanos, que falou em mandar embora quem não apoiar a reeleição do governador petista Jerônimo Rodrigues. Apesar de usar metáforas futebolísticas, a mensagem soou como uma ameaça a servidores municipais. No vídeo publicado nas redes sociais, ao lado do vice-prefeito Davidson Mendonça, do PT, na última terça-feira, viu, gente? O gestor afirmou que quem não estiver disposto a seguir as regras do grupo político deveria deixar o time. Ele comparou a disputa política a uma partida de futebol e afirmou que, dentro da administração municipal, só tem um técnico, em referência ao comando da prefeitura. Segundo o Félix, a intenção era deixar as regras claras antes do período eleitoral. Durante a fala, desculpa, o prefeito afirmou que não quer ferir a liberdade de expressão de ninguém. Olha, você é um frouxo, você é um... Desculpa a expressão aqui, resolvi. Você é um cagão, você tá falando isso aqui agora pro Ministério Público. Foi pra cima de você, rapaz. Foi pra cima de você. Sabe o que vai acontecer aqui? Maioria dos funcionários não vão votar no candidato que ele apoiar. Não vai. Ninguém. Eu tô te falando aqui. Os funcionários não vão votar, Falcão. Sabe por quê? Eles estão chateados, indignados. Claro. Rapaz, isso é forma de fazer política? Ô coronel. O nome do coronel aqui. O nome do coronel. Deixa eu procurar aqui. Heraldo. Heraldo Félix. Ô coronel. Isso é coronelismo. Ô, coronel, o senhor tá fazendo política da forma errada, viu? Independente se fosse pra Jerônimo, pra CM, pra A, pra B ou pra C, está errado, o senhor tá erradíssimo. Não tem que existir esse voto de cabresto, mas tem que acabar com isso. Nós vivemos em um país onde eu tenho o direito de me expressar como eu bem entender, sem ferir, claro, a integridade do outro, mas a gente tem que parar com isso, Falcão. Se não voltar, tem que pegar, cair fora. Não, não, não, não, não, não, não, não, não, não, não, não, não, não. Não, não, não, não.
0: Você vê o nível do político que a gente coloca no poder.
1: É.
0: Vê o nível do político que a gente coloca no poder. A gente é capaz, o brasileiro é capaz de eleger uma pessoa presa? Que aqui na Bahia um prefeito foi eleito preso.
1: É isso, saiu.
0: Aqui na Bahia, você lembra?
1: Saiu, sim, sim.
0: Você vê o nível do político que a gente tem a capacidade de votar. Um presidente que acabou, quebrou com o país... Passou um tempo, ficou inelegível, passou um tempo, voltou e o povo votou. Então, assim, esse país da gente... Eu sempre falo que o país não tem jeito, mas não, não tem jeito, não. Infelizmente.
1: Rapaz, aí você me aparece aqui o coronel, o senhor Heraldo Félix, Republicanos, a pedir... Rapaz, daqui a 2 anos nós temos candidatura para prefeito e vereador. Eu acredito que esse rapaz aqui não tá com uma boa imagem boa, não, viu?
0: Que nada. Pô, tem 2 anos, gente, o pessoal não vai. Ó, o povo esquece de tudo. Tem 2 anos, meu amigo. Ele começa a abrir a caixa da bondade.
1: Não, já sei o que é.
0: Em cima da política aí.
1: Já sei.
0: Ele vai pra reeleição, né? Ele tá com a máquina na mão.
1: Não, já sei o que eu faço aí, Falcão. Sabe o que faz aqui? Bota logo festa pro povo e bota trilha.
0: Oh, meu Deus, o povo não vai lembrar. E outra coisa, o sistema é desse jeito. Um bocado de gente desempregada, o que é que eles fazem? Contrata um bocado de gente. Tem uma cidade aqui que tu conhece que uma vez fez isso. Uma cidade que tu conhece. Então o sistema é desse jeito. O cara tá desempregado ali, pai tá desempregado, rapaz, vou matar porque votou por isso.
1: Ah, e Piau passou por isso?
0: Você já lembra?
1: Oxe, eu não tenho...
0: O que é que eles fazem agora? Você sabe que a prefeitura tem um limite de contratar, né? É 54%. Às vezes extrapola. 52 baixou. Era 54. Mas o que descobriram que as empresas terceirizadas podem. As empresas terceirizadas podem, aí todo mundo desempregado vai trabalhar, o cara, rapaz, vou votar, porque senão eu vou perder meu emprego.
1: Olha, Falcão, a notícia do prefeito foi preso, essa aqui, ó. Um candidato que está preso há 3 meses conseguiu se eleger prefeito em Irajuba.
0: Irajuba, pertinho, Irajuba.
1: Aqui na cidade, pouco mais de 6.500 habitantes, localizado no sudoeste do estado. Acusado de desvio de carga.
0: Não é desvio não, pai.
1: Não, porque... desvio de carga.
0: Não, pai, desviar é quando não, você pega uma carga assim, você sai da rota, aí você desviou.
1: Desvia, mas
0: aí não, meu irmão.
1: Não é roubo. Aí não. Não pode falar que é roubo não, porque ele é político, rapaz. Não,
0: ah, não pode desviar, não.
1: Não pode não. Humberto Solon Sacramento, do PPB, praticamente fez sua campanha de dentro da cadeia. Mesmo assim, o candidato teve 300 votos a mais do que o segundo colocado. Hoje, após a publicação oficial, no caso ali no dia, né, da eleição, de Irajuba, advogados contratados pelo prefeito eleito ingressaram na justiça com mais um pedido de habeas corpus. E o que aconteceu? O homem tá lá, comandando, descendo a caneta, organizando a cidade.
0: É bom ressaltar o ano que isso aconteceu, viu?
1: Isso aconteceu no ano de 2022.
0: É bom ressaltar o ano.
1: Não, 2024, perdão.
0: O que é que tu espera de um país desse?
1: Não,
0: 2000. Não, é mais... Quando?
1: Esse aqui foi em 2000.
0: Tempo, esse tem tempo.
1: É, foi em 2000.
0: Eu só tô dando como referência.
1: Sim, sim.
0: Pra
1: sim.
0: Mostrar o que o povo brasileiro é capaz.
1: Sim, isso aqui foi em 2000.
0: Pronto.
1: Em 2000,
0: pronto. 2000. Só pra gente ter como referência.
1: Fazemos 24 anos,
0: que 26 anos. Que tu tem esperança.
1: Eu?
0: Você tem esperança que o povo vai mudar, que o povo não sei o quê. Que nada, rapaz.
1: Eu vou em intervalo comercial, viu, gente? Eu
0: daí volto já. Pão e festa ao povo, meu amigo. E já foi.
1: Acho que eu vou me candidatar a prefeito um dia nessa cidade aqui. Eu vou começar a fazer trio logo.
0: Eu sou pré-candidato a vereador.
1: Eu sou.
0: Já até conversei com o Fernando.
1: Eu vou. Mas você vai deixar o Fernando?
0: Não, mas aí eu não sei. Daqui pra lá a gente conversa. Mas no momento, meu título é de lá.
1: Batalha
0: do campeão? Não vou. Não, é mais fácil. Eu tenho residência aqui, é mais fácil. Vernon tá ouvindo agora, viu?
1: Um abraço, meu amigo Fernando.
0: Tá sendo cotado pra ser pré-candidato.
1: É, mas é o nome, não é o nome, mas certo?
0: Pré-candidato a prefeito.
1: É, mas é o nome.
0: Vai sair uma pesquisa aí agora.
1: Já tem
0: e pesquisa. E já vai vir o nome de Fernando.
1: Não. Do pano, Falcão.
0: Mas já vai vir uma pesquisa oficial aí.
1: A oposição
0: aí.
1: Já deve ter feito, já pra saber quem é o de
0: lá. Tem outros nomes também querendo ser, né?
1: O, sim.
0: O homem indicado pro Marquinhos e a pesquisa que vai dizer.
1: Mas aí já tem pesquisa da oposição. Quem é do lado de lá que eu vou disputar? Aí quando viu o nome Fernando batendo a tampa da panela, misericórdia. Aí eu disse, rapaz, vamos ter que trabalhar mais um pouquinho aqui pra gente consegue brigar com o Fernando, porque o Fernando é forte. O homem é bom de urna, o homem é pouca urna.
0: Ele é bom de voto, ele é.
1: O homem é bom de voto.
0: Ele, rapaz, o Fernando, a quantidade de votos superou o pai. Agora não vai se comparar a quantidade de votos que tinha antigamente, né, pra agora. Mas mesmo
1: proporcionalmente
0: assim,
1: se compara.
0: Supera, né? O cara teve 700, vai fumar, tu é doido.
1: Pois é.
0: O homem da cabeçona grandona pra ter voto, viu? Tu é doido.
1: E o bicho é graúdo,
0: ele viu? Tava lá, sabe, com a gente lá.
1: Foi, aí, ó. Vocês é crocodilo, rapaz. Vamos intervalo comercial? Eu volto já.

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0: Agora são 7h40, Falcão. Quem tá no zap aí, Falcão? O povo chegando aqui, mandando mensagem aqui. Quem é essa pessoa, Falcão? Quem é essa pessoa? Olha, peraí rapidinho cá. O ouvinte final 8053, ele mandou uma mensagem de áudio, se eu não me engano, em visualização. É áudio, né, Falcão? Em visualização única.
1: Aparentemente, primeiro, só que eu não consigo pegar, eu não consigo ver, ela não abre aqui.
0: Primeiro, se mesmo se aqui, nosso estúdio, tivéssemos a condição de abrir, eu não iria abrir.
1: Mas aqui eu acho que não é áudio, não, gente.
0: É, você recebeu uma mensagem de visualização única.
1: Mas quer dizer que é áudio.
0: Ou é foto, alguma coisa. Uma mensagem de visualização única. Primeiro, eu não compartilho, não abro, porque, assim, nós temos uma responsabilidade em trazer informação, a participação do ouvinte, mas se mandou essa mensagem assim, deve ter alguma coisa que não é pra ser dito ou falado. Se não é pra ser dito ou falado, então não anda, né, Falcão? Porque visualização única, viu? Não consegui, eu não vou abrir nem vou tocar essa mensagem, não. O que essa pessoa, Falcão, aí? Vê o nome dessa pessoa aí, Falcão, rapidinho. Mandou uma participação aqui. Natan Vieira. Ô, Natan, bom dia, obrigado pela participação. Salva o contato dele aqui, porque ficou só. O goleiro Héctor Balei, campeão em 1978. Goleiro argentino. É o que tem alguém?
1: Ele, não sei, ele quer dizer que seja negro, né?
0: Negro.
1: Mas eu também, mas ele não deixou claro. Ele só citou o nome do goleiro, mas também...
0: O nome
1: também,
0: do goleiro?
1: Héctor Balei.
0: Balei.
1: Ver a foto dele aí. Eu acho que deve ser isso, né? Pela cor da pele. Mas mesmo assim, um negócio que você tem que procurar pra encontrar um jogador em toda a história da Argentina. Entendeu?
0: Deixa eu ver aqui. Eu acho que sim, é. É, aqui tem.
1: Mas em toda a história da Argentina. De lá pra cá, você não lembra.
0: É, realmente. Quando o ouvinte lá?
1: O Natan.
0: Natan, muito obrigado pela participação, viu? É um goleiro negro, sim, Falcão, ele aqui, ó. Mas na história só temos um. Ele foi campeão da Argentina em 78.
1: Que foi que ele deixou ali.
0: E... É. Héctor Baleio, argentino negro, campeão do Mundial de 1978, é. Tá bom, valeu. Mas, assim, eu acho que esse é o único, né? Tem mais algum, Falcão? Não, né? Não conheço, não. Ô, Ailton, bom dia. Cadê Ailton?
2: Bom dia, Gil. Bom dia, Falcão. Parabéns, Espanha, a aula de futebol que a Espanha deu nessas duas equipes que tava botando pau cano na Copa, na França e na Argentina, né? O treinador fez um esquema que deu bola, acabou com a forma dos dois. Na semana passada eu tava assistindo França e Espanha, eu falei que um dos dois que passar é campeão, não deu outra, foi a Espanha, foi 1-0, né? foi zebra, que era parceiro dos três. Anularam um gol do Fernando Torres, o segundo, que é, né, um pouco um pouquinho do braço na frente, anular um gol daquele. Não teve jeito, que a Espanha é campeã, e tá de parabéns, né? Futebol de arte mesmo. Moleque, tudo novo,
0: né?
2: Tudo bom.
0: Valeu, Ailton. Foram dois gols anulados, Falcão?
1: Dois gols.
0: É, porque teve um contra-ataque.
1: Foram dois gols. Esse contra-ataque, o cara fez um golaço, realmente. Aí deu ali impedido, se tem impedido, né? Eu acho que essa tecnologia tá matando o futebol, viu?
0: Uhum.
1: Eu acho que isso deveria mudar.
0: Mas questões...
1: Deveria ser impedido se o cara tivesse o corpo todo na frente.
0: Mas milimita.
1: Mas rapaz, o cabelo... Triscar no cabelo, velho. Não, a bola nem desviou a trajetória, então eu achei que...
0: Ah, sim, lembrei o segundo gol, lembrei o segundo gol. Houve um pisão, né, na verdade.
1: É, disse que houve um pisão. Tem um jogador que...
0: Merino contra o Tagliafico, parece, e aí... Foi. Eu sei que a bola sobrou, o cara fez e no resultado, não foi validado o gol. Olha, gente, trazendo informações aqui no Jornal da Manhã, a transferência de um terreno pertencente ao senador Jacques Wagner, do PT da Bahia, localizado na região metropolitana de Salvador e destinada à implantação do novo centro de treinamento do Bahia, foi impedida pelo cartório de registro de imóveis após o recebimento de uma ordem judicial de bloqueio de bens expedida pelo ministro do Supremo Tribunal Federal, André Mendonça. O imóvel havia sido negociado por cerca de 15,8 milhões com uma empresa que tem como sócio o Grupo City, controlador da SAF do clube. A medida ocorreu após o parlamentar ser alvo de uma operação da Polícia Federal que apura suspeitas de recebimento de propina do Banco Master. Segundo a defesa de Jacques Wagner, não há irregularidade na negociação. A defesa do senador Jacques Wagner esclarece que ele não se manifestará sobre condutas que não sejam sobre sua campanha eleitoral. Todos os demais assuntos estão e continuarão sendo tratados judicialmente. Todos os fatos apurados são públicos e com registros públicos. Não há mínima irregularidade e nem tem nada a esconder, afirmou o advogado de defesa. Além do terreno, a transferência de um apartamento do senador em Salvador, negociado por 10 milhões, o apartamento, também não foi registrada pelo cartório em razão da mesma decisão judicial. De acordo com reportagem, Wagner já recebeu ao menos 12 milhões referentes a duas transações, apesar da indisponibilidade dos bens. Em nota, o Bahia afirmou que a área adquirida faz parte de um conjunto de terrenos comprados de 5 proprietários distintos, seguindo critérios do mercado. O clube acrescentou que o imóvel de Jacques Wagner representa cerca de 4% da área total destinada ao empreendimento e afirmou que o bloqueio da transferência não vai prejudicar a construção do empreendimento. Olha, vou usar uma frase aqui do Everaldo, que é locutor, que é narrador de esporte, que está falando, enquanto tem bambu, tem flecha, viu, gente? Essa questão que pode ser Jacques Wagner, pode ser quem quer que seja. A justiça tem que apurar os fatos. Se houver, sim, algum tipo de irregularidade, pode ser Lula, Jacques Wagner, pode ser Rui, pode ser Jerônimo, pode ser ACM, pode ser quem quer que seja. Lula, Bolsonaro, Flávio, Michele, Janja, quem, qualquer um. Houve irregularidade, houve, comprovou, que se faça justiça. Nós não podemos aqui estar levantando bandeira. Se houver comprovação dos fatos, é porque eu me identifiquei com o compadre fulano de tal, e aí eu vou... Não, você não vai comprar uma briga injusta. Se a justiça brasileira conseguir provar que a CM, que Jacques Wagner, que A, que B, que C, cometeu algum tipo de roubalheira, um negócio de ficar com... Que seja feita a justiça. Se é pra cadeia, vá pra cadeia. Se é pra ressarcimento de valores, ressarcimento de valores. Se é pra bloquear os bens, bloqueia os bens. A gente não pode estar querendo comprar aqui, querer camuflar, querer colocar... porque eu me identifico com A, com B, com C, debaixo do braço, não. Enquanto nós não tivermos esse senso crítico de dizer, olha, você é meu amigo, mas se você cometeu erro, você vai ter que pagar pelo seu erro. A gente vai ficar nesse país atrasado, vendo os políticos com plano de carreira eleitoral, porque é plano de carreira, Falcão. Plano de carreira eleitoral. O cara anos e mais anos na política. Pode ser quem quer que seja, pode ser Lula, quem quer, Donald Trump, pode ser quem for. Se comprovar, cadeia. Justiça tem que estar aí, tem que ser cumprida. Lei não se discute, se cumpre. É cumprir a lei. A gente não pode estar aqui. Não, é porque ele é assim, assado. É porque eu gosto dele, me identifico. Desculpa. Se identifica, beleza. A gente não pode estar bajulando, tendo corrupto de estimação. Nós não podemos isso. O pau que dá em Chico, dá em Francisco. Tem que ser na mesma medida. Ah, é senador, problema dele, rapaz. Ele é senador, se ele cometeu algum erro, vai ter que responder na justiça e acabou. Ah, é deputado, problema dele. Se ele cometeu algum erro, vai ter que responder na justiça e acabou. Sabe por quê? Porque muitas vezes, Falcão, desculpa a expressão, o babão defende essa carga política e se ele não pagar o IPVA da moto dele, na próxima brisa é apreendido e acabou. Acabou. Vai ficar defendendo político. Eu prefiro defender um amigo, um vizinho que eu conheço do dia a dia, agora esses políticos aí, que nada, rapaz. Se errou, cadeia. Acabou. Ó, a chave. Eu acho que o grupo brasileiro, a política brasileira, esse grupo político brasileiro tem que começar a ser criticado, gente. É muita bajulação. Tem gente que vai pro comício, pra um lugar, chega lá, pega o político, bota num cangote. A mulher, a filha, ele carrega puxando pelo braço. Vem cá, mulher. É ligeiro, mulher. Mas o político, ó, bota no cangote do cara. Esse é o cara. Tome vergonha. Vou intervalo comercial, viu? Volto já.

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0: Agora são 7 horas 53 minutos, 7h53. Falcão, quem tá aí? O Rock Evangelista mandou aqui. Ô, Rock, o nome tá bom, agora preciso do número. Existe um número lá que você consegue pra mandar pra gente, por favor? Tá bom? É o Tonho da Banana. Oi, Tonho.
1: Gente, de Falcão, eu sou realista da realidade. Eu tava torcendo com a Argentina, sinceramente. Agora, te digo a verdade, a Argentina não jogou nada. Nada. Certo? Agora, esse negócio de maltratar todos eles, todos os times de fora maltratam racismo o brasileiro. Todos eles. Não vem com o que foi fulano libertando só, não. É todos eles. Agora, eu tava torcendo com a Argentina.
0: É fácil, Tom, é só você pesquisar aí quantos jogadores negros já participaram do elenco da seleção argentina. E quais foram os jogadores, ou qual foi a torcida de outros times que se direcionaram para alguém com gesto de macaco, chamou de macaquito. É somente isso. Pesquisa aí que você vai ver. Quem tá aí, Falcão? Edivaldo. Manuel. Oi, Manuel. É Manuel.
2: Bom dia, Falcão. Bom dia, Gene. Gene, após da seleção brasileira sair, na real, eu não estava torcendo para ninguém. Só que ontem eu estava torcendo para a Espanha, entendeu? Porque de repente, além de eu assistir o futebol, o jogo, e para te falar, a Argentina, como já tinha certo como estava ganha, porque a estrela é o Messi, então eu estava torcendo para a Espanha. Mas como a estrela não brilhou, deu Espanha. Pronto. Eu torço pro Brasil, mas de repente ontem eu torci pra Espanha. Valeu, meu jovem, bom dia, que Deus abençoe a nós.
0: Valeu, Manuel, valeu. Alex Léo.
3: Bom dia, meu amigo Gente, bom dia, meu amigo Falcão. Rapaz, ontem eu torci demais pra Espanha. Eita, massa a Espanha. Ali sim é seleção, nessa seleção ruim que a gente tem aqui do Brasil, não. Torci pra Espanha ontem como ninguém. Ainda bem que aqueles racistas perdeu. Eu pedi tanto a Deus para aquele racista não ser campeão, que eles perderam o jogo, graças a Deus, aqueles filhos do demônio. Falou, que Deus abençoe.
4: Do demônio também não.
0: Ô Alex, peraí, Alex.
4: Do demônio também não. Isso é encrenqueiro, estão tudo, mas também do caperoto, rapaz, que é isso. Tem mais um aí, vai pra tempo.
0: Ô, meu Deus do céu, velho. Você não ouviu o áudio de Alex Alves, não? Foi a Falcão.
4: Não, o cara chama os caras de filho do demônio. Vá.
0: Bom dia, Falcão. Eu queria falar sobre o jogo de ontem. Eu amei demais aquela vitória da Espanha. Eles foram esplêndidos, foram gigantes. Eu amei demais. Que vitória linda, adorei. Aquilo que é time retado, ó. A Argentina se ferrou. E eu fiquei feliz com essa derrota. Eles são ridículos. Eles queriam ser o maior. E ficaram sendo o menor. Que coisa boa. Quem é? Consuelo. Oi, Consuelo. Obrigado pela participação. José Carlos. Você viu, Falcão? A seleção joga muita bola. E não deixa a outra jogar. Só tomou um gol a Espanha. Eu falei. Você lembra?
4: Eu falei e eu defendia. Logo no início aqui eu falei. Eu defendi a seleção da França. Que vinha apresentando um bom futebol. A Espanha vinha ganhando, mas ganhando apertada ali, né? Mas se observarmos, a Espanha também não deixava outro time jogar, time que só tomou um gol e que venceu o melhor. E a França, que eu defendi tanto, terminou o campeonato de maneira assim, melancólica, acho.
0: Realmente,
4: né?
0: Realmente.
4: Essa derrota aí, essa última derrota aí, mas mesmo assim, saiu com o artilheiro da Copa. E o time da França é um time bom.
0: É um time bom. Okay? Vamos dar um abraço aqui, passar pra quem? Pro homem do esporte, Tafarel Miranda. Alô, Tafarel, um abraço pra você. Acabou, Falcão. Tem mais ninguém pra atender, Falcão?
4: Não, eu quero ir embora.
0: Tu quer ir embora? Que agonia é essa?
4: Quero ir embora, tô indo ali.
0: Mas sábado você me fez a desfeita, tanto comigo quanto com o capitão, velho.
4: Poxa,
0: é sério, velho.
4: Por quê?
0: Porque o capitão falou que ele chamou pra ir lá.
4: Eu olhei, não vi, eu imaginei que seria você, mas não vi um carro vermelho lá, eu fui embora.
0: Não, o meu carro tava escondido lá pela outra parte do... Rapaz, é mesmo.
4: Geralmente todo final de semana eu tô ali, dificilmente o final de semana eu não tô ali. De boa ali eu esqueço os problemas, meu amigo.
0: Mas é bom, Falcão, tem uma terapia, tem um momento assim. É.
4: E ontem eu fiquei ouvindo só nostalgia lá no sítio. Ouvindo Kid Abelha. Ouvindo Dalto.
0: Bom.
4: Kim Maia.
0: É massa.
4: Dentre outras músicas Manoel maravilhosas. Gomes. Não. Eu falei, não. Aí você quer esculhambar. E ontem a temperatura.
0: Tubarão.
4: Ontem tava legal. Às vezes eu coloco, mas quando eu tô
0: sozinho. Tubarão.
4: Não. Quando eu tô sozinho, não. Tem que ser coisa de qualidade. O sertanejozinho eu gosto. Mas quando tá um bocado de gente, a gente bota tubarão, bota tudo, não tem jeito não.
0: Tu é doido.
4: A temperatura tava agradável, deitei na rede, o ventozinho, o sol quente e o vento coisa, frio.
0: O que você fez com a sua mãe, isso não existe.
4: É, viu? Mas aí porque, né?
0: Isso não existe.
4: O pastor viu? Também não gostou.
0: A palavra de Deus diz assim, ó, honra teu pai e tua mãe, viu, velho?
4: É, o pastor também não gostou não.
0: O pastor não... Vão lá na rede social de Falcão, vocês vão ver o que ele fez com a mãe dele lá. Aí, pastor, ó, entregou a mãe pro pastor.
4: Valeu, obrigado.
0: Valeu, Falco.
4: Valeu.
0: Gente, eu quero falar pra você o seguinte: estamos começando mais uma semana, né? Hoje é segunda-feira. E eu peço a Deus que nós tenhamos uma semana abençoada, com muita coisa boa, positividade. Sejamos pessoas do bem, façamos o bem. Como diz o popular, façamos o bem sem esperar, sem olhar quem. A todos uma ótima segunda-feira e até amanhã, se Deus permitir.

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0: Olá, bom dia pra você. Eu sou Alexandre Novaes. Já estou por aqui pra comandar a sua festa no Bom Dia Alegria. Na sua manhã de segunda-feira, mais uma semana que começou e começou com tudo, hein? Vai começar com tudo aqui na Nova FM também, no Bom Dia Alegria. Com muito alto astral, muita energia positiva. Respire fundo. A esperança não é a ausência de dificuldades, mas a certeza de que você é maior do que qualquer problema. Mesmo quando a noite parece longa, cada amanhecer traz uma nova chance. Agora acredite na sua força, tenha paciência e siga em frente, pois dias melhores já estão sendo desenhados para você.
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0: Está no ar, na manhã mais feliz, na manhã mais gostosa do rádio. Feliz por ter você aqui na Nova, por ter você sintonizado, conectado, ouvindo a nossa programação. 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Daqui a pouquinho, o momento da informação tem dicas para você às 9h15. Tem link com as fofocas desse mundo maluco dos famosos. Tem a sua participação no 988068468 para mandar aquele alô, pedir o seu alô, desejar o seu bom dia, pedir o seu bom dia. Manda esse bom dia para quem você quiser. Então vem comigo que eu vou com você até as 12 horas. Aumenta aí o volume do seu rádio. Minha amiga dona de casa, um cheiro no seu coração. Segundou, hein? 20 de julho de 2026.
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0: Tão feliz, Thiaguinho, a nossa primeira de hoje.

0: Quem gostou faz barulho aí, churrasco com fome.
1: Fernando de Sorocaba, muito obrigado.
2: Bom dia!

vida tem dessas coisas. Hit, na sua 89,3, 8:15. Tá chegando agora, bom dia pra você. Muito obrigado pelo carinho, obrigado pelo rádio ligado. Bom dia saindo pra Carlos e Catiara na sintonia, ouvindo a gente, curtindo a programação da Nova no Colégio Montessori Santo Agostinho. 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Daqui a pouquinho, momento da informação.

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1: Vamos à nossa primeira dica de hoje no momento da informação, 8h20. Ó, o frango é uma das melhores e mais baratas fontes de colágeno natural, concentrando essa proteína principalmente em seus tecidos conjuntivos, peles, cartilagens e ossos. O colágeno extraído do frango fornece os aminoácidos necessários para a saúde das articulações, firmeza da pele, cabelos e unha. Essa foi a nossa primeira dica de hoje. Momento da informação de volta daqui a pouquinho.
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1: Sabrina Carpenter, Expresso.

Passa aí, JP. Tudo que vai, Capitão Inicial Expresso, Sabrina Carter. 8h31. 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Daqui a pouquinho, mais momento da informação.

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1: Minha amiga dona de casa, tem dica pra você, hein? Abraçar toda a turma boa em Barra do Rocha ouvindo a gente, em Aiquara, muito obrigado pelo carinho, obrigado pelo rádio ligado, em Ibirataia. Bom dia, aquele cheiro no coração de toda a turma boa. Ó, comece a semana com a regra dos 15 minutos e o planejamento do cardápio. Essas duas atitudes simples evitam que a casa vire um caos e que você perca todo o seu tempo, né? E também dinheiro, decidindo o que cozinhar nos dias mais cansativos. Então tem que ver sua rotina aí, hein? Hoje é segunda-feira, então segunda-feira sem caos. É só ter um guia prático para que sua rotina flua de forma leve e sem sobrecarga. Só aplicar as quatro estratégias práticas logo no primeiro dia da semana. O cardápio da salvação, a regra dos 15 minutos, cesto de roupa zerado e a técnica da pia limpa. Momento da informação de volta daqui a pouquinho com a última dica.
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1: Filhos de Jorge, o amor é brega.

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Ganhou!

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1: Vamos à última dica de hoje, 8h49. Começa a semana focando na hidratação profunda da pele e na massagem facial rápida, logo pela manhã. Esse cuidado simples elimina o inchaço do fim de semana, ativa a circulação e devolve o viço natural para enfrentar a rotina com uma aparência descansada. Essa foi a dica de hoje. Momento da informação de volta amanhã no Bom Dia Alegria, 8h49.
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1: Rio e Canoa, Fábio Júnior.

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0: De volta na Única, 100% digital na Bahia, por aqui Alexandre Novaes com você no seu mais novo amor. Vamos que vamos até às 12.

0: 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Daqui a pouquinho tem link com as fofocas quentíssimas, tudo, quase tudo que eu sei, você fica sabendo o que rola nesse mundo maluco dos famosos. 93 na Nova, aproveite para seguir o seu mais novo amor aí no Instagram, 9FM89. Siga a gente lá.
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0: Algo me diz, Jorge Vercillo e Balara.

aqui na nova Flowers Miley Cyrus. 9h14. Daqui a pouquinho tem link, nosso primeiro de hoje. 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
3: Copa do Mundo acabou ontem. Mas teve homenagens, hein? Então ontem Luiz Roberto foi homenageado pela TV Globo antes da final da Copa do Mundo entre Argentina e Espanha. Vale lembrar que o narrador esportivo está afastado das transmissões após revelar um diagnóstico de câncer. Durante a programação da tarde de ontem, a Globo exibiu uma homenagem gravada pelo jornalista que emocionou o público ao comparar futebol com a vida, né? Na reflexão, Luiz Roberto destacou que momentos difíceis podem abrir espaço para novos recomeços. É num lance ou num detalhe de um lance em que tudo muda. No futebol ou na vida, vivemos por mais de um mês o ápice de uma partida de forma intensa, arrebatadora. Vibramos, gritamos, cantamos, foi o que disse ele logo a princípio. Na sequência, completou: choramos, feito uma alegria que dói, contamos histórias de um mundo todo, redescobrimos irmãos, revitalizamos nossos laços. No futebol e na vida, no maior palco do esporte, nos despedimos de ídolos, de personagens históricos. Sem qualquer medo de banalizar a palavra, vimos a história, declarou ele por fim. Em abril, Luiz Roberto anunciou que ficaria fora da cobertura da Copa do Mundo de 2026 para se dedicar ao tratamento de uma neoplasia cervical. A condição afeta a região do pescoço. Na ocasião, o jornalista falou sobre o momento delicado. Daqui a pouquinho mais Link, mais fofoca.
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3: 9:20. Acendo o farol, já tá com a Chitimaia.

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1: 9h36, a TV Globo renovou o contrato de Agnaldo Silva, que chegaria ao final, né? O contrato dele chegaria ao fim, no final deste ano, após ele escrever a novela Três Graças. Então, segundo as informações, a emissora renovou o vínculo até 2029, mas o autor de novelas confessou que foi pego de surpresa com a informação. Ele não esperava essa renovação. O assunto foi ventilado pelo jornal O Globo, que citou que o autor já trabalha no desenvolvimento da sinopse de uma nova novela para a faixa das 21 horas, consolidando seu retorno à dramaturgia da emissora. A mesma informação destacava que ele havia assinado seu novo vínculo até 2029. Nas redes sociais, Agnaldo Silva não deixou de reagir com surpresa à novidade. "E eu que não estou sabendo de nada, será?" disparou ele, dando a entender que não estava sabendo da renovação e nem de sua próxima novela para a faixa do horário nobre. Daqui a pouquinho tem o último link, 9h37.
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1: 9h50, Link de volta, último de hoje, hein? Drake afirmou ter perdido 1,5 milhão de dólares, o equivalente a 7,66 milhões de reais na cotação atual, ao apostar no título da Argentina na Copa do Mundo de 2026. Os sul-americanos foram derrotados pela Espanha por 1-0. Eu torcendo pela Espanha. Eu torci demais pela Espanha para ganhar da Argentina e acabou ganhando, né? Mesmo que na prorrogação, teve prorrogação e tudo, mas a Espanha levou o título. Em postagem feita no Instagram, o rapper compartilhou que seria uma captura de tela do site de apostas para conseguir o valor. Não bastava apenas que a Argentina ganhasse o jogo, mas que a vitória fosse pelo placar exato de 2-1 dentro do tempo regulamentar, ou seja, excluindo a prorrogação. Caso esses fatores ocorressem, ele ganharia o equivalente a 3,45 dólares para cada dólar apostado. No instante em que o árbitro encerrou o segundo tempo da partida, que estava 0-0, Drake já perdeu todo o dinheiro que apostou, mesmo que a Espanha ainda não tivesse vencido. 9h52.
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1: Eu te seguro, Panda.

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5: Olá, tô de volta para mais uma hora aqui na sua manhã de segunda-feira. Eu sou Alexandre Novaes e estou com você na única 100% digital na Bahia.

0: Bom dia, alegria até as 12. 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Aumenta o volume do seu rádio. A semana só tá começando, hein?
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2: Fala comigo.
0: 25 horas, João Bosco, Vinícius e Gustavo Lima. Já que

De Fonso Coroa e Vitória, autoescola na nova cidade Lagum. 10h14 no seu mais novo amor. 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

Adriana Calcanhoto, Franho Boto, vambora, máquina 89,3. Lindo Lago do Amor, Maria Gadu, Vida, Ubina Choque, 10h32. 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Segura aí, eu volto já já com mais uma sequência do Bom Dia Alegria.

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Jali Brown Jr., ela vai voltar, vencendo mais uma sequência do Bom Dia Alegria. Feels Like In For Love com Coldplay, Rehab com Amy Winehouse. 10h45.

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0: 11:02. Vem comigo que eu vou com você até as 12. Eu sou Alexandre Novaes e tô com você aqui até as 12 com Bom Dia Alegria no oferecimento do Boticário, Colégio Montessori, Santo Agostinho, Chamigás, Super Gás Brás e Borges Supermercados. 11:02. Tava até me esquecendo, hein? Hoje é o dia da amizade. Agradecer a você por sua amizade. Todas as manhãs, você sempre ligado, sempre ouvindo. Vou bater mais palmas aqui, né? Você é amigo, amiga aí do outro lado, ouvindo a gente, curtindo a nossa programação. Tá aniversariando hoje? Então, felicidades, parabéns, tudo de bom pra você. Feliz aniversário pra você que está completando idade nova. Lembrando que às 12 horas tem Celso Rommel e o Jornal da Nova.
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0: Agora tem o som da Maiara e Maraíza e Nasri. Pra sempre, 11:03.

Pet Family. Eu não vou, eu só vou 12 horas, agora não. 11:14 na Nova Bom Dia Alegria, no oferecimento BBB Borges Boi Barato. 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

Bruno Diegues e Sorriso Maroto, clique é do Mavitim. 11:29, bom dia, alegria, oferecimento, o Boticário, onde tem amor, tem beleza, Rua 2 de Julho, 196. 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

0: você.
1: Chima Roots, quando você chegou pra fechar mais uma sequência do Bom Dia Alegria, Zeres Lorena em 7. Já a última sequência, segura aí. 11h45.
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Vai tomando, Ivete Sangalo, para fechar o Bom Dia Alegria de hoje aqui na sua 89,3. Ficando por aqui, de volta amanhã às 8 da manhã, no oferecimento o Boticário, Colégio Montessori e Santo Agostinho, Chamigás, Supergás Brás e Borges Supermercados, BBB Borges Boi Barato. Ótima segunda, ótima semana para você. Amanhã, se Deus quiser, estarei de volta às 8 da manhã, 11:58. Vem aí, Celso Rommel e o Jornal da Nova.

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0: Tá legal, minha gente, hoje é dia 20, tá começando o seu programa Jornal da Nova, hoje com os seguintes destaques. Convenções partidárias começam hoje, datas no Brasil e na Bahia, você confere no programa desta segunda-feira. A derrota da Argentina na final da Copa terminou em briga entre torcedores em Arraial da Ajuda, no sul da Bahia. Polícia Militar divulga nota oficial sobre vídeo que circula nas redes sociais de agressão durante operação da polícia em Ipiaú. Essas e outras informações no programa Jornal da Nova desta segunda-feira, que já está começando a partir de agora com os destaques da nossa reportagem. Vamos com ele, o repórter Dig Moral. Fala, Dig, boa tarde.
1: Olá, Celso, boa tarde a você, aos ouvintes do Jornal da Nova. Estamos chegando com os nossos destaques desta segunda-feira. Daqui a pouco, homem morre em confronto com a polícia e ainda homem atravessa cruzamento com um veículo, bate em outro carro estacionado e foge do local. Onde, Dig? Espera aí, daqui a pouco vou falar pra você onde aconteceu. E mais, dois homens são baleados. Tudo isso e o que aconteceu, você vai ficar sabendo aqui no Jornal da Nova, em nome do Marte Supermercado e Seven Motopeças. É com você, Celso, já que eu volto, é pai bola.
0: Está no ar o seu programa.

0: Tá legal, minha gente, 12:04, hoje é dia 20 e chegando aí com esse clima bom de Argentina derrotada e a Espanha conquistando o seu segundo campeonato. E mandando aquele abraço para todo o pessoal que tá ligadinho com a gente nas cidades vizinhas, na zona rural, para você que se liga aí na região do Orojó, você na Fazenda Maravilha, Formosa, você ligadinho também na Sempre Viva, ao pessoal também sintonizado em Gungugi, em Acaraci, a você de Apuarema, aquele abraço Jequié, ao pessoal de Itaúna e Piauí de ponta a ponta, desde você no bairro Santa Rita, Aparecida, Pau d'Arco, aos amigos sintonizados também com a gente, aí na região da Fazenda Lua Nova, amigos que sintonizam também aí na região do Orojó, aquele abraço comunidade querida que sintoniza em Piauí no residencial Antônio Carlos Magalhães, alô você do Iraque, alô pessoal do Iraque, aquele abraço a você que está sintonizado também com a gente aí na região da Praça Rui Barbosa, Castro Alves, você na Mira Rio, amigos da Mira Rio que ouvem todos os dias, você que vai chegando na Mira Rio já vai sentindo logo aquele cheiro da feijoada, a feijoada com tocinho, pé de porco, a orelha de porco, mocotó e ainda o arroz e a pimentinha. Bom apetite, ouvinte amigo Diga Falcão, boa tarde.
1: Fala, meu irmão, grande abraço, boa tarde pra você, boa tarde pra todos. Olha, nós aqui depois de uma Copa do Mundo, Copa do Mundo.
0: Você ganhou o que na Copa do Mundo?
1: Até gastei parece que energia.
0: Tava lá ganhando alguma coisa, né?
1: Gastei. Você sabe que
0: essa
1: ali,
0: alegria
1: você sabe que ali, aquele estádio ali, aquele estádio lotado, só de gente rico, né?
0: Só gente rico.
1: Porque o ingresso mais barato é em torno de 50 e...
0: Você já pensou?
1: 52 mil.
0: Só vai quem tem condição mesmo, ingresso pagar um carro pra assistir um jogo.
1: Ingresso ultrapassando até os 300 mil.
0: É brincadeira.
1: Até assim. mais, bem mais caro ainda.
0: Dá num carro, o pessoal vai pra um estádio.
1: Então, lotado de dinheiro, porque aqui, a Copa do Mundo não é pra...
0: Não só não, às vezes vai a família, viu? Você teve um lá que eu vi, o marido, a mulher, o filho.
1: Não, ali é pra quem tem, realmente tem dinheiro. Porque só pra brasileiro não é, pra brasileiro assalariado não é.
0: Não, alguns jogos da Copa eu vi brasileiro.
1: Não, mas...
0: deve ser aquele pessoal lá do agronegócio, né?
1: Com certeza do agro, porque pro assalariado, meu, não tem como.
0: Não tem condição nenhuma, juntando dinheiro o ano todo, quatro anos não tem.
1: Na verdade, eu não tenho coragem de pagar um ingresso pra assistir a seleção brasileira aqui, que ele já mete a faca no jogo.
0: Você já viu?
1: Já mete a faca e não tenho coragem. Ainda
0: quanto
1: mais na Copa
0: lá
1: do Mundo, então sim.
0: E você tem que pagar ainda a passagem,
1: a hospedagem,
0: a comida.
1: A comida realmente vai ficar cara. Pra quem tem muito dinheiro, né? Pra
0: quem sabe quem foi lá em um dos jogos, acho que já assistiu um jogo, nosso amigo Dudu. E o Eduardo Tavares.
1: Mas ele foi exclusivamente ou ele de repente tem parente ou tem negócio lá?
0: Não, eu acho que ele tem filho que mora lá.
1: Tem filho que mora lá, né?
0: Serrão. Mas... Não, ela mora em São Paulo.
1: Bom, aí já fez. Ele já uniu o outro com a
0: agradável. De qualquer maneira, é custo.
1: Porque, não, é não, é custo, mas se ele for, porque ele tem. Ele já tem um dinheiro, né?
0: Acho que vendeu uma fazenda pra ir lá.
1: Então, vende a coisa mais certa do mundo. Deixar a fazenda ir pra aqui. É melhor você vender e usufruir do dinheiro do que deixar, e quando morre é uma briga danada.
0: É verdade.
1: Quando tá no
0: verdade.
1: Cachorro já começa a briga.
0: É verdade.
1: Seu cardápio de hoje não tá bom, não.
0: Mas que rapaz, não tá bom, rapaz? Ah, vou lhe pegar no flagra.
1: Não.
0: Eu vou lhe pegar no flagra, não. Porque já me disseram que você anda comendo feijoada por aí.
1: Como?
0: Feijoada dessa com tudo dentro.
1: Não, mas se botar
0: e negócio... quando chega aqui diz que não come.
1: Não, mas se botar negócio de orelha, negócio de nada.
0: Aí você sabe se não botaram?
1: Não, meu amigo, porque a gente vê a orelha dentro.
0: Vê nada, rapaz. Pensa que é mais um dos miúdos que está ali.
1: Eu comi uma feijoada da minha mãe esses dias. Mas...
0: Foi a feijoada de Edinho ou foi a de Paulinho?
1: Não, não foi nem ali. Foi em outro lugar, em outra parada.
0: Porque se fosse um pouco dos dois, eu dizia que foi a feijoada completa.
1: Não, completa?
0: É, completa.
1: Porque se eu pegar a feijoada ali e ver um pé de porco ali, eu não quero. Pra que bota aquele pé de porco ali? Eu tô muito assim, sei lá. Eu posso até comer, mas se eu ver esse negocinho, não vou não.
0: Rapaz, você passa a Copa do Mundo torcendo, né? Agoniado, torcendo pro seu time.
1: Eu tava torcendo.
0: E aí quando chega na segunda-feira...
1: O coração batendo rápido.
0: É, vem na hora da Argentina ganhar, né?
1: Quer ver, teve que valer 3 gols pra valer 1, né?
0: Você já viu que coisa,
1: rapaz. Valer 3 gols pra valer 1.
0: Pra valer 1, é.
1: Arrumaram uma falta no jogo ali.
0: Ali já tava faltando o juiz expulsar o time todo da Espanha e deixar a Argentina. Agora vai ser campeão.
1: Não, a Argentina tem que já é.
0: É pessoa, rapaz, que roubalheira, né? Mas
1: sabe o que eu gostei?
0: Eu gostei que aquele rapaz que deu banho, como
1: é? É, Lamine Yamal.
0: Lamine Yamal foi o que deu banho dessa vez.
1: Tu viu já? Já viu a foto?
0: Eu vi.
1: Lamine Yamal dando banho em Messi, rapaz. Coisa espetacular da vida, né?
0: Rapaz, coisa que ele deu banho no bebê. Não,
1: coisa espetacular. O cara nem nunca passou na cabeça dele aquela cena que ia jogar, né?
0: Pois
1: na final da Copa do Mundo. E Lamine Yamal. Lamine Yamal novo. Tem tudo pela frente ainda. Primeira...
0: 19 anos aquele rapaz.
1: 19 anos. Na próxima Copa ele vai estar novo ainda. Na próxima
0: muito,
1: Copa
0: muito
1: ano,
0: novo.
1: Né?
0: Diz, inclusive, que ele não jogou o seu melhor futebol nessa
1: Copa. Não tava, porque, na verdade, ele tava machucado no... Já, na próxima de começar a Copa, ele tava em recuperação. Não foi o auge dele. Ele joga muito mais, mas, de qualquer jeito, ajudou. Você viu que ele quase faz um gol, né? O goleiro pegou, e muito, viu? Se é cardápio de hoje, não vou pegar, não, viu?
0: Não vai pegar.
1: Não, eu queria ontem, sabe o que eu comi?
0: Ah.
1: Quase um monte.
0: Foi o quê?
1: Comi uma jacubazinha com a jabá, só que...
0: Só o que você come isso aí?
1: Não.
0: É jacuba e jabá.
1: Não, só
0: JJ.
1: Que... JJ. Só que não tiraram sal, não, meu amigo. Quando eu mastiguei, teve jacuba, eu joguei pro mato, nenhum gato comeu.
0: O gato aí, não é besta,
1: quando
0: né?
1: Eu comi, meu amigo, o coração começou a acelerar, eu falei, pronto, é a pressão.
0: Ixi.
1: A cabeça começou a doer.
0: É ele?
1: Aí, meu amigo,
0: o sabe? O sal.
1: Aí eu... duas coisas que eu fiz errado ontem. Foi uma pimenta, que eu lavei a mão três vezes, meu amigo, quando eu fui coçar o olho. A pimenta ardendo. E outra coisa foi essa jabá. E o jogo eu tava lá de boa, certo? Eu tava. Aquele negócio lá que tu me viu bebendo lá.
0: Não, mas.
1: Tinha um restinho, um litro.
0: Ah, você, um quê? Um restinho, um litro?
1: Foi, foi. Aí,
0: pelo amor de Deus, rapaz, com mais aqui, não, presta não.
1: Não, meu amigo, aquele é remédio. Não. Que é um. É raízes.
0: Ah, raízes.
1: E ali tá eu tava certo. Torcendo pela seleção da Espanha.
0: Da Espanha.
1: É.
0: Rapaz, esse pessoal da Argentina, o povo presepeiro.
1: Demais, viu, demais.
0: Tava racista, aqui no Brasil.
1: Racista,
0: causando confusão. Tem um vídeo aí até querendo destruir patrimônio público, aqueles cones de trânsito, pegando, querendo jogar no chão, e gritando, e chorando, e agredindo as pessoas na rua. Rapaz. Ó, devia pegar o nome desse pessoal. E na hora que eles viessem pra cá,
1: proibindo.
0: Fosse negado o visto. Você não pode entrar, não, porque você é presepeiro, você é mal educado. Fique no seu país, não venha pra cá, não. Vou lhe perguntar uma coisa, meu amigo, minha amiga. Você ontem torceu pra quem? Oxe,
1: agora todo mundo.
0: Você torceu pra Argentina ou pra Espanha? Você assistiu o jogo? Mande pra cá o seu áudio.
1: Você
0: falando pra quem você torceu. Se você acertou o placar, né? Tá satisfeito com aquele placar? Comente o jogo.
1: Agora.
0: Mande pra cá pro nosso WhatsApp. Diga, Falcão.
1: Agora, você viu a entrevista do treinador da Argentina? Aquilo é quem ama o que faz, diferente do treinador de uma seleção aí, da seleção brasileira.
0: Terminou o jogo, foi embora.
1: Não, terminou o jogo, ninguém tá nem aí, ó. Tanto os jogadores também, né? Nenhum mostraram assim, um certo amor com a camisa da seleção brasileira.
0: Só veio um jogador embora.
1: Veio um. Porque, na verdade, quando perde batalhando, a torcida espera e aplaude. Mas não, cada um pegou seu jatinho e foi curtir. E juntando os dois treinadores de ontem, da Argentina, da Espanha, juntando o salário dos dois, não chega no salário do Ancelotti.
0: Pois é, o Ancelotti tem que ser demitido, porque ele não conseguiu chegar adiante e sempre que acontecer de uma desclassificação, o técnico é o primeiro a ser derrotado. É o primeiro.
1: A CBF iludiu tanto que antes de começar a Copa já tinha renovado. Como é que você vai renovar um contrato, né, com um treinador que nem não te deu retorno, não mostrou o trabalho, porque na verdade não mostrou. O que ele fez na seleção, outros treinadores
0: já fizeram também.
1: Fizeram melhor.
0: Melhor, porque foi a pior classificação do Brasil
1: dentro
0: em muitos
1: de 60 anos. Dentro de 60 anos.
0: Como é que você renova com um homem desse?
1: Entendeu?
0: Que nem no Brasil mora, tá lá no Canadá agora o homem, né? Mas eu acho que a torcida ainda vai pressionar pra ele cair. Porque de repente tem que fazer, sabe o que é? Começar do zero. CBF tem que começar do zero. Primeiro com o seu estilo de gestão, buscando aí privilegiar aquelas pessoas, aqueles jogadores que são efetivos do Brasil, deixar de valorizar tanto jogador que está em outros países, que só aparece na hora da Copa, e aí começar com um estilo mais profissional, mais sério, mais humilde, não ficar com esse negócio, agora é o Hexa, não, não tem negócio de Hexa. Agora é simplesmente recomeçar mesmo, na humildade. Porque hoje, se você entrar aí nos fóruns internacionais de discussão sobre futebol, você não vê mais falar o nome de Brasil. É como se tivesse acabado, fosse um país assim que não contasse mais. Não tem mais. Hoje se fala Inglaterra, se fala Argentina, Espanha, que é o primeiro colocado na tabela da FIFA, que hoje é a campeã. Mas o Brasil, meu amigo, se não fosse a Madonna chamar Ronaldinho Gaúcho e Ronaldo
1: para
0: participar
1: ontem,
0: ia ser totalmente esquecido, Falcão.
1: Vou lhe falar uma coisa, você, fala a verdade, você teria coragem de entrar no evento trajado do jeito que Ronaldinho Gaúcho entrou?
0: Meu Deus do céu.
1: Você teria?
0: Parecendo um boneco de Olinda, rapaz, o homem.
1: Não viu, pai? Aquela roupa toda amarelona.
0: Mas aquilo só faz quem tem, viu? Só faz quem eles faz aquilo, porque sabe que ele é milionário.
1: Ali,
0: né?
1: Ninguém critica.
0: É, ninguém critica.
1: Deixam, né? Eu. É.
0: Ah, meu amigo.
1: Ali, aquele besta tá lá com aquela roupa,
0: aquela roupa horrível.
1: Batendo a banana de pijama.
0: Mas como é o Ronaldinho?
1: Ah, meu amigo.
0: O papo é outro. Olha, gente, 12h14, eu vou ao intervalo, eu volto já já, conversando a respeito das coisas que estão acontecendo. Inclusive, uma nota que eu vou ler daqui a pouco, que foi divulgado oficialmente pela Polícia Militar de Piauí, 55ª, através do comandante, a respeito de uma operação realizada em Piauí, onde houve a divulgação de um vídeo feito por câmera de segurança, dando conta de suposta agressão cometida pelos policiais de plantão. Daqui a pouco eu trago mais detalhes depois do intervalo comercial.

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0: Tá legal, minha gente. Olha, 12 horas e 19 minutos. 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Quem chegou com esse vídeo aí, Falcão?
1: É o pescador.
0: E ele tá botando no forno a galinha para cozinhar e passar, é? Vamos lá, pescador, boa tarde.
2: Bom dia Celso, bom dia Falcão, aqui quem tá falando é o pescador mentiroso, e hoje eu vou no franguinho assado no forno, tu vai, Falcão? Um franguinho assado no forno, aí ó, fazendo um macarrãozinho, acebolado, já fiz o arrozinho aqui, ó, da hora, tá bom? Quem fala é o pescador mentiroso. Ô Celso, manda um alô aqui pra Beto, que ele chegou de São Paulo e ia ser o ouvinte número um, viu, Celso? Pra até o irmão dele, que é predeiro, pra Fabian, Carcaça de Formiga, também disse que escuta teu programa. É, pra Renatinho Perneta, o compositor, manda um alô

0: pra som aqui na avenida, pra coxa, focinho de coati, focinho de camanduá, pra cachorrão de luxo, rock da viola, pra arnô, pra gere do frango, pra gil calcinha preta, pra Tongago aí na Graciosa, pra Hélio na Ossa Comunitária, que ele fica me cobrando direto, tá bom, Celso? Manda um alô aí pra Diciona Três Lagoas, tá bom? Quem fala é o pescador Peluda no Boi e o Botafoguense Doente. Quem fala é o pescador Mentiroso.
1: Ô Falcão, eu tô pra perceber assim melhor, que eu nunca tinha observado, quando a formiga morre, deixa a carcaça.
2: Rapaz, carcaça de formiga, essa aí eu nunca ouvi falar, rapaz. Não, formiga não tem negócio de carcaça, não. Formiga tem coração.
1: Hã?
2: Formiga tem coração, tem, sangue? Tem. Sangue.
1: Sangue, já não sei,
2: mas coração. Porque a gente ouve falar que não tem sangue, é barato, mas acho que formiga também não tem, não, né?
1: Pode não ter o sangue vermelho, né? Mas tem um líquido ali que lubrifica ali a parte dela.
2: Eu nunca vi carcaça de formiga, não.
1: Mas, quer dizer, já é pequeno, já vi, é carcaça, né?
2: Já vi carcaça de cigarra.
1: A cigarra,
2: sim, a gente vê a carcaça, mas formiga eu nunca vi, não.
1: Carcaça de formiga é inédito.
2: Não.
1: Esse homem já me parece com os nomes. E essas pessoas existem, Falcão?
2: Rapaz, eu ouvi Tonico falar, tudo que tem nome existe. Tudo que tem nome existe. Tonico que falou, se tem nome, porque existe. Carcaça de formiga.
1: É brincadeira.
2: Esse daí eu vou investigar pra saber.
1: Não, tem que ver quem é.
2: Investigar.
1: Tem que ver. Eu já ficava muito assim, impressionado com um menino. Peluda, né?
2: Peluda é irmão dele.
1: É irmão dele, é.
2: Mas Peluda, mas tem um porquê.
1: Tem um porquê.
2: É, uma hora tu pergunta pro pecador mentiroso. Ele vai te falar o porquê. Ele, oh, rapaz.
1: Deixa eu ver aqui quem é essa pessoa que tá mandando aqui.
2: Rapaz, é Cal.
1: É.
2: Cal, manda ali aí.
1: Cal de onde?
2: Um cartão. Cal, ela vai falar aí.
1: Olha, ontem à noite um rapaz passou de moto aqui na rua Aurora e perdeu um cartão de crédito com a senha. O cartão de crédito com a senha. Ó, que perigo, rapaz. Meu amigo, nunca ande com a senha do seu cartão, não. A senha gravada na cabeça. Grave a senha na cabeça. Você levar a senha com o cartão, você tá procurando sarna pra se coçar.
2: Grava tipo um contato no seu celular, né? Tipo contato.
1: É, tá aí uma ideia. É,
2: grava tipo um contato no celular. Aí você bota o nome, bota o seu nome mesmo, qualquer outra coisa, num celular, quando você precisar mais na agenda ali, já foi.
1: Pronto.
2: Então muita procurar gente ela ali na Rua Aurora, viu?
1: Procurar ela, deu sorte que quem achou foi Cal, viu?
2: É, mas eu vou te falar.
1: Cal é pessoa de bem, fosse outro, ia lá e tirava o dinheiro todo.
2: Rapaz, a senha, tudo direitinho pra lá.
1: Vixe, rapaz.
2: A senha. Tá vendo aí?
1: O que é isso?

0: É. Gosta da seleção brasileira, então não vejo por que tá torcendo pra Argentina.
1: Não tem lógica, não tem lógica, pelo tratamento que eles nos dão. Agora já ouvi dizer que é bem verdade que nem todo argentino tem aquele tipo de conduta, ali geralmente é o povo de Buenos Aires, que é um povo tirado, é um povo que se acha melhor que os outros, que a Argentina é um país grande, tem lugares muito pobres, onde tem muitos indígenas, então a gente não pode assim chegar e generalizar que todo argentino é daquele jeito.
0: Não, claro que não é tudo.
1: Mas é o pessoal que vem de Buenos Aires, que tem esse tipo de tendência, é o racismo, né, desconhecer o direito das pessoas, né? Então, cada qual no seu cada qual. Ó, o Rock aí falando. Rock Evangelista, é o Rock da Viola. Diga, Rock.
2: Boa tarde, Celso. Boa tarde, Falcão. Celso, manda um alô aí pra Chico do Jornal, Pio da Tilápia, Dentinho Seresteiro, Pescador Mentiroso, e aqui na Irmã Dulce, pra Lúcia e Maria Helena. Obrigado, bom dia.
1: Ok, Rock, obrigado aí pela sua participação. Daqui a pouco eu tô vendo já aqui no IPAU Online, né? Vídeo de abordagem em IPAU leva a 55ª Companhia de Polícia Militar a abrir apuração sobre conduta de PMs. Uma coisa é certa, viu? De qualquer maneira, tudo que acontece na sociedade hoje pode ser apurado, pode ser fiscalizado pelo cidadão. Nenhum setor está imune a críticas, assim como nenhum setor tem a perfeição absoluta. Nós aqui acreditamos que a Polícia Militar, nos seus mais de 200 anos de atuação na Bahia, tem feito o seu melhor e sempre procura fazer o melhor. Mas é claro que uma vez ou outra podem acontecer excessos. E é por isso que a fiscalização vai acontecendo, para que esses excessos sejam coibidos e a atuação da Polícia Militar na segurança pública seja melhorada. Daqui a pouco eu trago mais detalhes a respeito disso. Essa matéria está no IPAU Online. Aí você acessa ipauonline.com.br para ter mais detalhes. Mas daqui a pouco eu trago as informações detalhadamente. Olha o Judásio passando para falar. Diga, Judásio, boa tarde.
3: Boa tarde, certo? A atuação. Todos que querem escutar nova, dá uma bela minha mãe. Eu torci pro Brasil. O Brasil, não tá mais na Copa, já perdeu, né? Eu sou do Brasil, moro no Brasil. Um abraço para Digo Moral e Delson de que é. E todos estão na escuta nova.
1: Ok, Judas, obrigado pela sua participação. Deixa eu chamar aqui o menino que sabe mais de esporte na região de Piauí, que é o Antônio Esportes. Né? Ele traz o seu comentário inteligente. Ele que observou, já assistiu umas 3 vezes. O jogo de ontem, que você pega pelo YouTube agora, né? Você mesmo pode chegar ali e voltar o jogo quantas vezes você quiser, voltar o lance, voltar o gol, pra observar. Inclusive, eu quero saber dele, aquele primeiro gol, como é o nome daquele rapaz? Aquele escuro lá do
4: da onde?
1: Espanha?
4: Eu sei, eu não vou lembrar o nome.
1: William.
4: Não. William?
1: Não sei o que lá, o William.
4: Eu não vou lembrar, não.
1: O que fez o gol?
4: O que fez o primeiro gol.
1: É, eu lembro.
4: O cabo que tinha um cabelozinho
1: rastafari, né?
4: Rastafari,
1: é. Pois é. Aquele gol dele valeu, viu? Aquele gol não foi impedido, não, viu?
4: Não, ali marcaram a falta,
1: Impedido, aquele não teve falta nenhuma, não. O rapaz jogou no chão. Não foi, Antônio? Boa tarde.
5: Boa tarde, Celso. Boa tarde, Falcão. Aqui é o Antônio Esportes, San Rodo Cacau. E nesse cardápio aí eu vou ouvir o Celso, porque uma feijoadinha com mocotó caprichado eu vou. Nessa aí você acertou em cheio o cardápio. E agora falando sobre o final da Copa do Mundo, a Argentina fez uma péssima atuação. Uma partida apagada de todo o elenco da Argentina, sobretudo do Messi, que esperava-se um pouco mais dele na final da Copa contra a seleção da Espanha. E teve também a seleção da Inglaterra fazendo 6-4 para cima da seleção da França em um jogo da disputa do terceiro lugar, que ninguém botava muita fé que ia ser um jogo bom, mas a Inglaterra conseguiu dar um grande espetáculo para os torcedores, e a França também fez um jogo bem disputado, foi um grande jogo, uma grande disputa de terceiro lugar, e nessa Copa do Mundo venceu quem foi melhor durante toda a Copa. A Espanha tomou apenas um gol nessa Copa do Mundo, foi campeã invicta e mereceu o título para coroar essa grande geração espanhola e o grande trabalho do técnico Luis de la Fuente, que venceu a Eurocopa de 2024 e essa Copa do Mundo de 2026, fazendo um grande trabalho. É isso, Celso, é isso, Falcão, valeu e fui. Ô Celso, nessa aí eu discordo de você, que o Antelope

0: O técnico do Brasil, Carlo Ancelotti, não tem que ser demitido, porque ele é um dos melhores técnicos disponíveis aí para a seleção brasileira. E se der certo, se a continuidade do trabalho dele der certo, se o ciclo dele na seleção acabar dando certo com os jogadores, o material humano que ele tem, ele pode sim render bons frutos para essa seleção brasileira. E porque não tem outro técnico melhor para substituir ele, principalmente aqui no Brasil, que muitas pessoas estão levantando essa hipótese de botar um treinador aqui do futebol brasileiro para ver se resolve o problema. Eu particularmente discordo veementemente disso, porque os técnicos brasileiros não são tão capacitados assim como, por exemplo, o técnico Carlo Ancelotti, que é um cara gabaritado, ganhador de Champions League com o Real Madrid, treinou muito tempo a equipe do Milan, que já ganhou uma Champions League por lá também. Ele é um técnico muito experiente e muito gabaritado, e se o material humano que ele tem der certo na próxima Copa, com certeza ele vai levar o Hexa para a seleção brasileira. É isso, Celso. Essa é a minha opinião. Valeu e fui. E eu torci muito para a Espanha nessa grande decisão e fiquei muito feliz com o título. Bora.
1: O Falcão, agora eu vou lhe falar uma coisa. A Argentina, eu não sei se foi a Argentina que não se mexeu ou foi a Espanha que não deixou ela se
2: Não,
1: mexer.
2: rapaz, a Argentina chegou muito desgastada também na final, né? Porque a Argentina se esforçou demais nos jogos dela. Não pegou o time da prateleira de cima, pegou um que foi só a Inglaterra, mas mesmo assim, já no final, aliás, jogou muito. Agora, assim, é fácil, viu, Antônio? Todo respeito às suas palavras, mas é fácil treinar um time igualmente o Real Madrid. O difícil é você pegar um time pequeno de uma divisão, e fazer ele ser vencedor. Tipo, exemplo, o Mirassol. É fácil você treinar o Flamengo, mas não é fácil você treinar um time do nível do Mirassol, do nível do Vitória, né? O Real Madrid, os melhores jogadores do mundo estão no Real Madrid, no Barcelona, dentre outros times da Europa, né? Aquele time, o PSG também. Aí, meu amigo, se me botar, até eu treino. Só botar aqui o centroavante, ponta e defesa e deixar os caras jogar. Porque os caras, por si mesmo, né? Por si mesmo, eles dão resultado.
1: Pois é, uma coisa assim que eu fiquei olhando foi isso. A armação do time espanhol, perfeita. Porque muitas vezes a gente só fala assim, ah, porque tem que ter um bom atacante, tem que fazer gol. Mas nem sempre, né, gente? É preciso também fazer a defesa, saber fazer a defesa, para poupar até o goleiro. O goleiro é a última instância. Não é confiar todo o jogo ao goleiro. Você vê que o jogador, esse goleiro da Espanha, poucas vezes atuou. Só
2: Não.
1: tomou um gol.
2: Ele só tomou um gol.
1: Só tomou um gol na Copa. Por
2: E
1: quê? Porque o time protege, o time não deixa chegar a bola na grande área a ponto de causar um perigo para o seu goleiro. Então é o que eu vi saiu. A Espanha é um time altamente técnico, muito bem formado, onde contam todos os jogadores. Não se confiam em um Messi. Lá não tem aquele Messi que todo mundo só quer esperar que aquele Messi jogue. Não.
2: que faça um
1: Que
2: milagre.
1: faça um milagre. Na Espanha, todos estão jogando no mesmo nível. E com certeza isso faz toda a diferença. Fez a diferença. E hoje a Espanha está aí com a taça no seu bicampeonato. 12 horas e 33 minutos. Eu vou a um breve intervalo para os nossos anunciantes. Eu volto já já trazendo as informações. Contato com o repórter Edir Moral. Vou também saber as informações a respeito da nota divulgada pela Polícia Militar, que já está lá no IPA Online. Daqui a pouco eu trago todos os detalhes depois do intervalo comercial.
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0: Okay, minha gente, estamos com 12 horas e 35 minutos, programa Jornal da Nova. Vamos aí chamando o Manuel Siríaco. Fala aí, Manuel, boa tarde.
1: Bom dia, Celso, bom dia, Falcão. Ô, Celso, quantos times tinha da tinha 48 times, né? Seleção. Você tem algum brasileiro aqui dirigindo alguma seleção dos outros países? Não tinha, né? E por que esse cara, esse treinador veio de lá para dirigir a seleção brasileira de outro país? Você acha que esse negócio dá certo? Não ia dar certo nunca, rapaz. Aí eu sou contra isso aí.
0: Essa questão, né, que a gente fica analisando, Manuel, é assim, porque a seleção não teve um bom resultado. E futebol vive de resultado. Ele podia ser até uma pessoa muito legal, muito alegre, né? Contar as piadas, fosse daqueles homens assim que até dançasse samba e requebrasse até embaixo. Ixi. É, podia ser um homem desse. Mas se não dá resultado, não adianta. Ele pode ter o perfil que for. Ele não deu resultado, Falcão. Como é que eu vou justificar a presença do Ancelotti na seleção?
2: É. Eu só digo uma coisa. Ancelotti é um bom treinador. Ele poderia ter treinado a seleção da Itália. Quem sabe a Itália estaria na Copa, né? Primeiro tem que ser testado em casa, né? Para depois, né, ir treinar a seleção fora. Na verdade, não tinha nenhum treinador brasileiro. Nas eliminatórias, tinha seleções que tinha. O treinador do Peru mesmo é o treinador brasileiro. Se não falha a memória, é o Mano. O Mano Menezes, né? E tinha outros treinadores aí, mas que não tiveram êxito, que não foram para a Copa. Infelizmente, os treinadores brasileiros estão em baixa. Porque, assim, se você observar a quantidade de treinadores que vem da Europa, de Portugal, né? Treinar os times daqui, os times brasileiros, tô falando os times brasileiros, né? E chega aqui e bota moral. Como, por exemplo, o treinador do Palmeiras, né? Que já tem mais de 5 anos aí treinando o Palmeiras, dentre outros treinadores. Aquele menino Vojvoda, que treinou Fortaleza, que fez muito sucesso no Fortaleza, dentre outros treinadores, né? Infelizmente, nós estamos em baixa aí. Safra de treinador aqui tá embaixo.
0: Não só de treinador, não, também de jogador, né?
2: Não, também não, aí eu não concordo.
0: E jogador também, qual jogador bom que tá assim?
2: Não.
0: Quem é o novo Ronaldinho Gaúcho, diga aí.
2: Tá vindo, meu irmão, tá vindo.
0: Então, cena ainda, que tá vindo. Ele não tá em atividade.
2: Você já viu um menino que tá jogando ali, um gigante que tá jogando ali no Corinthians, na base do Corinthians, logo ele vai surgir, um gigante. Parece aquele, o Haaland. Você já viu? Já, rapaz, tem uns meninos aí, tá chegando, meu amigo.
0: Ah, mas vai demorar, nada aí, mais umas duas copas.
2: O menino tem 15 anos, acho que é 15 ou 14 anos, meu amigo, já tá um gigante. Tu vai ver logo aí, 17 anos, ele começa a surgir aí no cenário nacional. Tá no Corinthians.
0: Olha, 12h38, vamos daqui a pouco chamando também o repórter Del Santos. É, chegou um pouquinho atrasado hoje, mas vai trazer as suas manchetes direto de GQ, mais um final de semana. E as cidades da região, né, Jaguaquara, também Manuel Vitorino, essa região toda aí, ele traz as informações daqui a pouquinho, o Del Santos. Eu tô aqui com o vídeo do argentino na Bahia, presepando depois da derrota, né? Saiu nervoso, querendo bater em gente. Rapaz, eu não sei como um homem desse ainda não tomou um catiripapo, viu? Porque sai assim, parece que tá se valendo não sei de quê, com tanta valentia. Vamos ouvir aí o áudio, o pessoal tirando até onda com ele. Aqui na Bahia não tem isso não, meu amigo. Bahia não é lugar de tá fazendo isso não. Solta aí a...
3: Tando aí, ó. Chola, macaquito! Chola!
4: Tá assustando, tá assustando. Tem que acertar. Tem que acertar, pô. Tem que aceitar.
5: Oxi. Brasileiro, Rodinho.
3: Oxi. Joga aí, macaquito. Joga, porra. Vai. Aceite, perdeu, aceita, baixa a bola, pai. Perdeu, ó. Segura o choro.
6: As crianças.
7: Relaxa aí, relaxa.
6: As crianças.
7: Respira.
6: Crianças.
0: Rapaz, argentino, até palavrão chamou o brasileiro.
2: Agora aí, também, viu, se você observar, que tava filmando também, chamou ele de macaquito.
0: É, mas ele é que fala assim com a gente.
8: Eles falam, aqui, né?
0: É, eles é que falam. Ela está chamando, tipo, respondendo.
8: Respondendo, né?
0: Ele já saiu de lá procurando confusão. Pegou um cone de trânsito, daqueles cones grandes, jogou no chão, queria pegar e jogar no povo.
8: Tem mais vídeos aí circulando de umas mulheres também. Então, uma baixaria
0: danada. Real da ajuda, não foi?
8: Isso.
0: Uma puxando o cabelo da outra.
8: Confusão. O negócio foi danado ali.
0: Rapaz, não aceita perder, não. E o jogador Paredes? Batendo nós no espanhol, jogou pro espanhol no chão, você viu?
8: Aquilo ali, tem certas coisas que tem que ser banido do futebol pra moralizar. Ó, velho, você fez aqui, pronto, a punição, você não vai jogar mais futebol, pronto. A FIFA deveria, a Copa do Mundo você não joga mais, e pronto. Mostra um vídeo que o cara dá um murro no cara, mano. O cara dá um murro, aquilo não é coisa de cidadão de bem, não. Aquilo não é, né, esporte, não. Se for esporte, é MMA, o boxe.
0: Deixa eu ver aqui o Valdeir de Oliveira. Ah, antes disso, tem aqui o áudio, o repórter Del Santos trazendo as suas manchetes, né? Antes tarde do que nunca, ele chega com as suas informações. Ele não falha. Ele sempre traz as informações aqui no nosso Jornal da Nova para deixar o pessoal bem informado. Ele já tem até o fã-clube aqui de Piauí. Diga aí, Del, boa tarde.
9: Boa tarde, Celso Falcão, ouvinte do Jornal da Nova. Homem conduzido à delegacia por tráfico de drogas. Grave acidente foi registrado na BR 116. Homem sai ileso do acidente. Condução à delegacia por tráfico de drogas. Moto que foi roubada foi recuperada pela polícia militar. Todos os detalhes daqui a pouco aqui dentro do Jornal da Nova.
0: Tá certo. Ok, então obrigado aí pela sua participação. É 12h42. Aí o Valdeir de Oliveira chegando com as informações. Diga, Valdeir.
10: Sim. Estava torcendo que era pra sair logo, mas não teve quando sair. Mas agora ela perdeu pelo título, foi vice, viu? Eu gostei muito, isso aqui é muito. Estou feliz que a Argentina saiu, estou feliz. México, acho que não fez nada, mestre. Não fez nada, já que é nada. Nada, mestre não fez nada, estava andando. Aí depois que perdeu, ficou chorando, a mesma coisa de um bebezinho novo. Mesma coisa de um bebê chorando no meio do campo, que tava até Valdeir que tá parando.
0: Vê como é que é o negócio, né? Quando ele fez o vídeo lá com o Yamal quando era bebê,
8: rapaz,
0: quem chorava era o Yamal. E depois de um jogo, quem ficou chorando foi ele. Foi, inverteu a situação.
8: Você viu uma cena de Messi, quando jogou com o Cabo Verde, o goleiro Vozinha tinha a maior vontade de conhecê-lo, né? E Vozinha se aproximou do Messi foi pegar na mão. O Messi nem importância deu, meu amigo.
0: Agora, depois que chamou pra poder dar alguma coisa a ele, não sei, né?
8: Mas aí a impressão que ficou foi aquela primeira cena.
0: É verdade.
8: Ali foi porque o pessoal tomou conhecimento, porque tudo é filmado, né? E aí ele tentou
0: consertar. Na sétima atenção, ó, pegou muito mal isso aí. Você tem que fazer alguma coisa pra não ficar desse jeito. Mas aí já era tarde demais, né?
8: Já foi.
0: É, o ser humano, quando não tem a empatia, já me disseram, inclusive.
8: É dinheiro, cara. É muito dinheiro.
0: É muito dinheiro.
8: Muito dinheiro que muda o ser humano. Entendeu? A pessoa se sente melhor do que outro, né? Financeiramente, a Rosinha também não é um cara, né? Que tem pouco dinheiro.
0: É eletricista.
8: Mas aí já
0: daqui pra frente vai mudar.
8: Já chegou a ganhar seus 50 mil reais, seus 50 mil reais jogando pro jogo. Então, um cara que ganha 50 mil reais num país daquele ali, o cara é barão.
0: É verdade.
8: O cara é barão.
0: Até aqui no Brasil também não é ruim, não, viu?
8: Aqui no Brasil.
0: 50 mil não é ruim, não.
8: Mas já pensou, cara, aqui você fica bem, ganha 50 mil reais. Então não é dos piores. Não, comparando com o Messi e entre outros jogadores mais badalados, realmente, né, a discrepância é enorme. Mas o Valdir também tava de boa, tu viu lá nada, curtindo na praia lá no jet ski?
0: Foi. Rapaz, besta só é quem tá assistindo em casa. Quem tá lá também assistindo no campo não é não. Porque tem dinheiro pra poder pagar um ingresso daquele caríssimo,
8: pois
0: né?
8: É.
0: Besta é quem tá dentro de casa, agoniado, apostando.
8: Coração batendo forte.
0: Morrendo até infartado.
8: Ontem mesmo meu coração acelerou, menino, que eu falei, rapaz, eu não vou suportar. Mas aí saiu um gol, anulou. Aí depois valeu um gol e depois anulou outro. Aí, mas o coração bateu forte, viu? Tu é doido.
0: Olha, é 12h45. Eu vou intervalo aqui pros nossos anunciantes. Eu volto já já com mais Jornal da Nova no seu rádio.

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0: Legal, minha gente, 12:50, programa Jornal da Nova, as informações vão chegando, a gente vai passando aqui para você, o contato com os repórteres, daqui a pouco eu trago o repórter Dig Moral, atualizando as informações do final de semana na região, mas eu vou chamando ele, o comerciante mais ligado nas coisas que acontecem no aniversário do povo de Piauí região, Joelson Passos, passo a passo com você.
1: Amigo Celso, boa tarde Falcão, boa tarde ouvintes da Nova, 20º dia do mês de julho, Celso, tá voando o tempo, né? Hoje, Celso, é aniversário de Marcos da Cerveja, Zé Humberto é ex-motorista da Uneb aí, hoje é aniversário da minha tia Tereza, dona Naya, esposa do saudoso Messias Gago, solteirinho no Japumirim, dona Hilda, a esposa do saudoso Mané Vermelho, lá no bairro Constança, a mãe de Testa, a mãe de Nil aí da clínica. Hoje também é aniversário de Robson Oliveira e nosso amigo Rodrigo da Itec, o Rodrigo Valadares. Um abraço, Celso, um abraço, Falcão, boa tarde, Deus abençoe vocês. Hoje eu não tô podendo ouvir a rádio não, porque eu tô batendo caixa e aqui o sol tá de rachar o juízo. Riacho das Almas, Pernambuco. Boa tarde.
0: Você vê que coisa, né, Falcão? Em pleno inverno, o sol tá de rachar o juízo lá em Pernambuco. Quando chegar o verão, vai estar como?
2: Rapaz, a gente não pode nem precisar nada, porque se você prestar atenção no esse ano, no verão, praticamente não teve.
0: Foi mesmo.
2: Ali no início do ano, né? Tanto é que eu nem fiz viagem pra praia, porque todo final de semana tava chovendo. Final de semana você tinha que ficar em casa, com o rosto no TikTok. Eu ainda todo sábado eu saio. Se estiver chovendo ou não, eu tenho meu destino certo, sábado. Foi pra minha diversão, diversão, que eu esqueço de tudo ali. Mas tem hora que a gente se quebra também, né? Tem jeito, que a gente vai lá, tem jeito. Mas não teve, então assim, a gente não pode ter certeza do futuro.
0: Como é que vai ser o
2: realmente
0: verão?
2: Realmente o sol tá quente, mas também tá fazendo um frio gostoso.
0: Por sinal, esse dia foi 12 graus em Piauí.
2: Meu amigo, ontem eu tava no sítio, o sol tava quente, mas o vento batia, meu amigo, aquele frio gostoso e tava, foi bom no sítio, viu?
0: Inverno é inverno, né? Inverno é inverno. Por mais quente que seja.
2: Volta a esquentar quando? Normal é em setembro, né?
0: Não, mais um pouquinho, outubro. Não, setembro você já viu a
2: setembro
0: temperatura.
2: Setembro já dá pra ir no mar.
0: Não dá não, já fui uma vez, me dei mal.
2: Não, mas o sol tá quente.
0: Primeiro você chega lá, você vê a água toda barrenta.
2: Água fria. Não, rapaz, aí é porque você... Não. Aí é porque você foi...
0: Depois de uma temporada de chuva.
2: Aí choveu, aí como o rio deságua no mar, e aí leva aquela sujeira toda.
0: Toda.
2: Que pode ser até no verão. Quantas vezes cheguei no verão que já fui pra
0: casa? Mas a água é gelada, gelada demais.
2: Não, a água é fria, realmente, a água é fria. Mas já dá pra você, pelo menos, apreciar.
0: Dá pra você ver a maresia, como chama, né?
2: Com certeza.
0: A maresia. E como tá fazendo aquele tempo assim, aberto, não perca a oportunidade, não vá, passei, porque o mundo é esse aí, pra você curtir. 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Tá certo, Luan, obrigado aí pela mensagem, feliz dia do amigo. Deixa eu ver quem é mais aqui que tá chegando para falar. É o Daniel, ele que fez o churrasco do jacaré? Vixe, rapaz!
2: Aqui é o zóio do bicho?
0: Abre a foto aí pra gente ver direitinho.
2: Não, porque não tem que olhar e agora
0: tá aparecendo o olho, mas tem que abrir a foto pra o gente Celso, olhar, né?
2: O Celso, vá logo corrigir e fazer essa correção de novo.
0: Abre a moto, rapaz.
2: Rapaz, vai logo fazer.
0: Mas de cá aparece, né? Que olha assim, rapidamente. Abre a foto.
2: O pneu de uma moto traseira que é o olho do peixe.
0: Mas de longe parece.

0: só tinha um título, foi para dois agora. Se a Argentina ganhasse, ia a nossa seleção. Certo? A galera toda mata, né? E em geral, hoje eu não vou citar nomes não para não fazer muito comentário. E falar para você que ontem a turma do Baba aqui brincou na região do Souza, aí na região, município de Santa Terezinha, aí na região de Santa Terezinha, Campo do Souza, né? Porque lá tem uma galera de lá que participa do Baba da gente aqui também. Zé Miranda não foi, não pôde participar ontem, porque Zé Miranda tava com alguns parentes aí que vieram de fora e ele não pôde sair, tá certo? Mas a gente comeu aqui uma feijoadazinha que a minha irmã fez, Dona Chica. E antes da feijoada, a gente botou aqui um peixe na brasa aqui, uma curimatã, de quase uns 2 quilos ou mais. Temperadinha que a minha irmã faz e o churrasqueiro é Bui, meu amigo Bui. Eu vou mandar uma foto pra você ver que maravilha esse peixe assado aqui, viu? A turma cai matando. Só sobra mesmo as espinhas porque não tem como comer. Valeu, meu povo, um abraço pra vocês.
1: Rapaz, você não disse que era jacaré, Falcão?
2: Não, mas
1: eu acreditei que fosse jacaré.
2: Isso,
1: mesmo.
2: Mas pior que você falou que ali é um vai do peixe.
1: Não, não, é a moto.
2: A parte traseira de uma moto e o pneu. Tá vendo?
1: Aí é uma curimatã.
2: Eu falei pelo tamanho ali, né?
1: Oh, a bicha rendeu, viu? O tamanho do filé. Ali. Filézão danado.
2: Aí vou comprar uma curimatã.
1: Ó, o Chico do Jornal mandou um recado. Boa tarde, Celso Bancada. Tudo que você falou aí sobre a seleção tem que mudar mesmo. Começar pelo treinador. E a Espanha tá de parabéns, viu? Valeu pelo título, mereceu. E a próxima Copa do Mundo será em 6 países. Argentina, Uruguai, Paraguai, Espanha, Portugal e Marrocos. Olha que time, que seleção de países intercontinental, né? Saindo aqui da América do Sul até a Europa. Deixa eu ver o Zé Carlos, que foi que disse aí. Diga Zé Carlos, da Fazenda Beija-Flor.
3: Ok, Celso Mais Falcão e aos ouvintes que tá com o rádio ligado, que Deus nos abençoe poderosamente, dê saúde, uma ótima tarde de segunda-feira, uma ótima semana para quem tá no seu comércio, para quem tá em casa, para quem tá viajando, para quem tá trabalhando também em outro setor de trabalho, que Deus esteja abençoando todos. É Deus da chuva e do sol que nunca deixa ninguém só. É Deus sozinho para tomar conta de todos. Você viu aí, Falcão? Eu falei aqui para você durante a Copa toda. Eu vi muitos comentaristas na televisão, muitos comentaristas em rádio, muito repórter, muitos torcedores no TikTok, no Kawai, no Face, enfim, no Instagram, comentando da Argentina, comentando da França, que na verdade que estava boa. A seleção da Argentina, que no sorteio pegou um grupo muito fraco e conseguiu chegar até lá, assim mesmo, com muitas ajudas do juiz, também ali do VAR, né? Tudo a favor da Argentina, bandeirinha. Muito jogo que a gente tem lá para tomar cartão vermelho, tomou amarelo. Jogo que era para ser expulso, não foi expulso. Então, veio assim, muito cheio de benefício a seleção da França, né? Beneficiada pela arbitragem. Mas mesmo assim não conseguiu. Ela chegou a chegar à final aí com essa ajuda toda, pegou um grupo fraco. Aí muitos comentando dessa seleção, já esquecendo que é a Espanha. Eu já venho acompanhando a Espanha já durante alguns jogos aí, amistoso, das eliminatórias para a Copa. O começo da Copa, a seleção da Espanha não começou bem, que empatou com o Cabo Verde, que fez um grande jogo, o goleiro Rosinha salvou muito, por isso que a Espanha não ganhou, e daí por diante a Espanha cresceu e ninguém tava falando da Espanha, né, Foco? Tava falando, mas só tava lembrando da França e da seleção da Argentina e de outras seleções. Só foi falar mais da Espanha depois que tirou a seleção da França. E eu falei aqui porque eu tinha esquecido da Espanha, que a Espanha vinha jogando muita bola. A Espanha é um time que joga e não deixa outro time jogar. Vou contar com a bola, engana todo mundo ali no toque de bola. E para poder tomar uma bola da seleção da Espanha é complicado demais. Ele sabe jogar quando está com a bola, ele sabe marcar quando está sem a bola. Então, foi isso que eles fizeram com a França e foi assim que eles fizeram com a Argentina. E o jogo de ontem, a Argentina foi ajudada de novo, que era para ser um 2-0. E os gols que a Espanha perdeu era para ser uns 3-0 no jogo. Mas o importante é que venceu, né? É isso aí.
1: Muito bem, ok. Obrigado aí pela sua participação. Zé Carlos, o missionário lá da Fazenda Beija-Flor. Vou um intervalozinho, um jogo rápido, eu volto já, comentando aí com a comunidade as coisas que estão acontecendo na região, inclusive a presença de caminhões aqui no centro da cidade de Piauí, mais uma vez empatando o trânsito, viu? Negócio sério, ninguém resolve, isso já vai aí chegando a um ponto em que qualquer hora dessa pode acontecer coisa pior. A cidade de Piauí não tem condição de continuar abrigando esses caminhões aqui no centro. Daqui a pouco mais detalhes depois do intervalo comercial.

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0: Ok, minha gente, olha, uma hora, um minuto, o programa é Jornal da Nova. Eu vou aqui ouvindo as queixas e reivindicações da comunidade. O Antônio Borges mandou o recado. Celso, boa tarde, meu caro amigo. Gostaria de saber qual o motivo que a Embasa até então não entregou as faturas de água referente o mês que estamos nele, ou seja, o mês de julho. Será que foi por causa da denúncia do vereador Lucas, que pede aí que seja feito o desconto na taxa de esgotamento sanitário, já que Piauí não tem, né? E aí depois sobra para os consumidores. E aí, como é que vai ficar, Antônio Borges? Antônio, eu sugeriria a você fazer o seguinte: baixar o aplicativo da Embasa no seu celular e através desse aplicativo você vê como é que está a situação da sua conta de água. Certo? Ali mesmo você já copia o código, paga, faz o Pix. Se não souber como é que faz, pede para um filho, pede para um sobrinho, uma pessoa mais nova. Todo mundo mais novo sabe fazer isso, né, Falcão? Pedir para Renan, ele faz na hora, né?
1: É, na verdade, isso, correto. Mas o correto mesmo é a obrigação da empresa entregar, né? A obrigação da empresa. Se ela não entregou, ela não pode cortar, né? A empresa tem que dar uma satisfação. Ele procura de qualquer jeito, pede um bom tempo, né? Para você vir aqui no centro da cidade, né, e ser atendido pela Embasa, né? Já era pra ter entregue.
0: Rapaz.
1: Não, procura se entregou na vizinhança.
0: Aí depois quando vê.
1: Não, procura se entregou na vizinhança.
0: Esquece de pagar e a tesoura come.
1: Não tem direito de cortar. É, mas é bom procurar saber se foi entregue aí na vizinhança, né? Só a casa dele faltou.
0: Será que não tá caída pelo meio dos matos, Antônio?
1: Não.
0: Dá uma olhadinha, vê se não caiu.
1: Que mata, rapaz. Não tem mato, não. Você não sabe onde ele mora, não, é?
0: Quer ver se tá um quintal, não, um terreno amigo. Baldio, jogou no
1: não,
0: mato
1: ali. Não, meu amigo, que é isso? Ele mora
0: choveu
1: ali, naquele beco.
0: Aonde é o beco?
1: Ah, naquele beco ali da rua Dom Pedro, da rua Dom Pedro II, da rua Rodonori, meu irmão. Você não conhece, não, é? Não,
0: ah, tem mato, não. Rodonori. Quer ver se tem um quintal, terreno baldio, joga na porta, o vento carrega, joga no terreno baldio.
1: Não, mas não.
0: Acontece muito isso. Não. Ô, Antônio, faz isso aí que eu tô lhe falando, porque pra evitar problema, sabe como é? Pra evitar problema, a gente já tem tanto problema, pra evitar mais. Pede para um parente desse seu, um jovem desse aí, baixar o aplicativo da Embasa. Você entra com o seu CPF, faz uma senha e ali no aplicativo mostra até o seu consumo mês a mês, né? Você tem acesso à sua conta, você copia o código do Pix, paga e fica numa boa, certo? Porque você vai ter o controle do que está acontecendo. Só para lembrar que o Antônio é um excelente encanador, viu, São Antônio? Pense num homem bom para consertar negócio de água, cano, vazamento. Fale com o Antônio que tem a manha. Deixa eu ver quem é mais aí, tá chegando. Furpa! O galego do celular, o homem da região de Piauí que manda lá em Lauro de Freitas. Futuro candidato a deputado, né, Falcão? Deputado.
1: Rapaz, ele tá sonhando. Ele tá sonhando. Ainda hoje tava conversando com o pai dele. É sonho dele aí, né? Se ele tem um sonho e puder sair, sai. Agora dizer que é fácil, não é fácil não, viu, meu amigo? Ser vereador já não é fácil, ainda mais deputado.
0: Mas estadual. É o que dizia o Raul Seixas. Sonho que se sonha só, é só um sonho, mas sonho que se sonha junto, é realidade. Então você aí chama o povo, nas cidades circunvizinhas, vai convidando o pessoal para o bate-papo, vai chegando junto aí com o João Leão, que João Leão é gente sua,
1: né? Falar assim é fácil demais, né?
0: João Leão é gente sua, tô sabendo que João Leão sempre lhe convida para ir lá tomar um banho de piscina. E aí você vai devagarzinho, quando vê, já tá na Assembleia Legislativa do Estado, vestindo o seu paletó. Não é isso, Fupa? Boa tarde, Fupa!
2: Boa tarde, Celso! Boa tarde, Falcão! Salvador hoje, Falcão! Um dia nublado, sol entre as nuvens, mas aqui tá uma riqueza. Você já viu falar na riqueza? Aqui tá hoje. Falcão, você gostou da vitória ontem? Rapaz, a Argentina tentou roubar de tudo quanto é jeito, mas não deu certo. Aquele gol, claríssimo gol, o gol perfeito foi anulado, né? E aí, mas a vitória veio pra Espanha, meu irmão. O mal se levantou pra cair. Não deu reggae pra eles. Beleza, Falcão? Forte abraço a todos os ouvintes aí da Nova. Um abraço ao meu pai Walter, trocador, ligadinho aí. Minha mãe Dalvina aí no estádio aí, Pedro Caetano. E você, Celso? Um forte abraço, tudo de bom. Vamos pra cima, agora vamos mudar o Brasil com a política, tirar o que tá aí, vamos mudar, eu acho que tem que mudar. Boa tarde a todos.
0: Muito bem, Fupa, é isso aí, tá cheio de energia, com vontade de mudar.
1: Teve uma política, e eu tava com um dinheirinho, tinha vendido um terreno, uma casa, E aí o pessoal, rapaz, não, esse ano é o ano da mudança, é o ano da mudança. E eu falei, rapaz, eu tô com esse dinheiro, eu vou aproveitar. Comprei logo um S4 mil.
0: Pra carregar a mudança do povo.
1: É, ano da mudança, meu amigo, que bexiga de nada.
0: Não teve mudança de nada.
1: Não mudou nada, não teve mudança nada.
0: Eu me ouvi falar comigo que negócio de política, você muda mais as coleiras, que os cachorros é tudo mesmo.
1: Dei sorte, rapaz, dei sorte que eu consegui vender a F4 mil, rápido, mas eu me empolguei, tudo quanto era lugar que eu ia, pensava, rapaz, é da mudança, agora tá chegando a mudança e não sei o que, eu falei, pronto,
0: é isso, mudança rápida, né?
1: Mas não teve mudança nada.
0: Não teve, não, continua a mesma coisa.
1: Deu a casa.
0: Sempre dá a casa. É. Viu, Fupa? Mas é isso, confiamos que você pode fazer a diferença, quem sabe, né? Como eu falei, sonho que se sonha só é só um sonho, mas sonho que se sonha junto, eu falei, não, Raul Seixas falou, né? Sonho que se sonha junto é realidade. Vamos aí chamando ele, Tonho do Táxi. É o homem que tem a senha do transporte em Piauí. Nosso futuro vereador. Fala, Tonho, boa tarde.
3: Ah, eu também tenho um sonho, mas é um sonho de ser.
4: Vai chegando junto aí com o João Leão.
3: Governador, deputado.
4: João Leão, sua, tô sabendo que João Leão.
3: Nem vereador.
4: Pra ir lá tomar um banho.
3: Ser governador.
4: E aí você vai no Brasil quando vê.
0: Para governador é mais difícil. Inclusive o ACM Neto, esse ano, está dizendo que vai, né?
1: As pesquisas estão apontando que ele está na frente, momentaneamente, né? Mas assim.
0: Mas da outra vez também teve na frente.
1: Totalmente diferente. Situações outra diferentes. Vez teve
0: na frente também.
1: Situações diferentes. Antigamente, quem votou em Rui votou por conta do. Ou seja, quem votou em Jerônimo votou por conta do Rui. Que
0: correria,
1: vinha,
0: né?
1: Que vinha com uma aprovação espetacular. Era, vinha, não era.
0: Vinha.
1: Agora, quem vai votar por conta do governador. Que já viu praticamente
0: trabalho dele.
1: 3 anos e meio que ele fez. Que diga-se de passagem, está trabalhando muito agora, viu? Até a ponte já iniciou.
0: Você viu o pedaço da ponte que fez?
1: Hã?
0: O pedaço.
1: Não, já mostrou ali aí, ó. Rapaz, vou te falar, viu, velho? O povo trabalha demais na época da política, né? Como é lindo. Se todo ano tivesse
0: política. Devia ter eleição de 2 em 2 anos,
1: se todo ano tivesse política, nós teríamos um país bem melhor, porque realmente o político ia trabalhar do jeito que a gente vê, né?
0: Agora, uma coisa eu digo: tinha que unificar a data das eleições para geral.
1: E economizar, não, né, Celso?
0: Economizar, porque gasta-se demais com isso. E outra coisa, a pessoa nunca sai da campanha.
1: Aí também tu quer economizar. O que é que eles pensaram? Ele criou, foi mais despesa com nesse negócio de segundo turno para algumas cidades, né? Cidade de acima de 200 mil habitantes, acho que é, né?
0: Sim.
1: Aí, mais despesa, porque tem esse negócio de segundo turno. Rapaz, deixa esse negócio de um turno só. Ganhou, ganhou. Se não ganhou, já foi.
0: Pois é, porque aí sempre dá confusão. Dá problema.
1: E gasto financeiro, e esse gasto sai das costas do povo.
0: Sempre o povo é que tem que pagar.
1: Claro.
0: É, 1h09. Quem é essa pessoa que tá chegando aí? Boa tarde, Celso Falcão. Aqui é Lúcia Maria e o Evaristo. Lúcia e Evaristo, nós estamos na escuta aqui do programa. Tá bom, dona Lúcia, aquele abraço, seu Evaristo. Pessoal que não perde a programação, nosso forte abraço. É, deixa eu ver quem é mais que está chegando para falar.
1: É, parece que é Valmir.
0: Valmir Roque?
1: Não, Valmir de Souza, conhecido como Val Bigode de Veludo.
0: Aí, Bigode. Boa tarde, Bigode.
5: Fala, Celso. Fala, Falcão. Boa tarde para todos vocês. Mandar um alô aí para o Leiteiro. Juarez, para todos meus amigos da região de Piauí, que fala que é Val, da região de Maraú. O que o Falcão chama de bigode veludo.
1: É que ele tem um bigode.
0: Por que bigode veludo?
1: Que ele tem um bigodão para comer o anum, deixa o exato lá de fora. Um bigodão cavernoso. Grande Val. É aquele que trabalhava de vaqueiro, era vaqueiro, mandava o áudio aqui tirando leite, mas lá.
0: Tá sendo pescador.
1: Lá em Maraú deve ter que estar sendo pescador, né?
0: Pescador de caranguejo.
1: O guia turístico, né?
0: O guia turístico.
1: Quem sabe, é verdade. Também, né? Eu nunca fui em Maraú, já foi?
0: Maraú não, tive em Barra Grande, que faz
1: não,
0: parte.
1: Aí, né? Também, não, mas eu tô falando Maraú.
0: A
1: gente
0: mesmo
1: passa ali, mas é
0: engraçado. Por sinal de que tem boas praias também lá. O pessoal quase não conhece.
1: Praia ali não tem, não.
0: Rapaz. Tem perto da Maraú, pertinho, tem a cidade, pertinho você encontra a praia.
1: Ah.
0: Não é isso, Val? Diga aí pra gente se não é assim.
1: É, mas Val que sabe, viu? Val que sabe. Ô, Val, a gente tem uma casinha pra eu comprar aí, viu? Acho que eu vou. Agora ruim, se tiver chovendo, pra você chegar até Maraú.
0: Ih, né? Mas estão fazendo a estrada.
1: É, mas então,
0: fazendo estrada, né? Você já é velho, rapaz.
1: Ave Maria. Um morador de lá falou que não confia nesse negócio, não.
0: Tem tanto tempo falando que essa estrada tá saindo, nunca sai.
1: É verdade.
0: Deixa eu ver quem é mais que tá chegando pra falar. É, menino.
1: Ó, Gênio Souza.
0: Ah, tá o aqui, repórter, Gênio Souza. Estamos aqui ouvindo, terminei de almoçar. Muito bem, Gênio. Um bom descanso aí pra você. Deixa eu ver quem é mais que tá chegando. Com a participação popular, é o Paulo Bento. Você conhece o Paulo Bento, Falcão?
1: Conhece o Paulo Bento? Conheço, sim, Paulo Bento, conheço. Ah, o Paulo Bento aí do da Praça Salvador da Mata, leva uns, tem uns 50 anos trabalhando naquele trecho ali da Praça Salvador da Mata.
0: Ele, acho que ele parou, não foi? Ele parou. Não,
1: rapaz, ele passou pra Barreto. Fala em Barreto, Barreto perdeu um celular, viu, gente? Barreto perdeu um Redmi 12 e Barreto tá preocupado, porque Barreto é empresário agora, né? Tá, assumiu o mercadinho do chama. E você perdeu o celular, tá tudo na sua vida, tá no seu celular, né? Tudo da sua vida tá no celular. Então, quem encontrou aí um Redmi 12, ele perdeu nas aproximação da avenida, acho que é a Praça do Cinquentenário, e Barreto tá preocupado, mandou aqui pra mim, rapaz. Já pensou, o cara perdeu o celular? Tudo que a pessoa tem da vida tá aqui no celular.
0: E outra coisa, né? Ali, inclusive, pode ter situações comprometedoras.
1: Sempre, às vezes tem, né? Ah, você sabe que conta bancária vai ali. Verdade. Entre outras coisas, né? Você...
0: Que pode ter ali.
1: Às vezes, hoje você, dificilmente você revela uma foto. E Barreto que tem um filhinho, não sei se é filho ou filha. Nasceu agora, você tira as fotos e deixa armazenar ali. Antigamente a gente revelava, né? Não podia abrir a máquina porque queimava tudo.
0: Queimava o fio.
1: E aí vai tudo embora, água baixa, né? Uma das coisas que a gente sociais serve é pra isso, a gente guardar. Que a gente bota e aí quando você entrar lá, tá tudo lá.
0: E as fotos do Orkut, você salvou, não? Ah, perdeu tudo, rapaz.
1: Você uma vez falou que o Orkut ia voltar até hoje.
0: E até hoje estamos esperando. As fotos que perdeu.
1: É,
0: o Orkut. Quem tinha foto de criança, desde pequeno, acompanhava pelo Orkut. Perdeu tudo.
1: Ali já começou a melhorar. Tinha o Orkut, tinha um negócio que a gente já conversava ali com as pessoas, né?
0: É, o chat.
1: O chat, né?
0: Do Orkut.
1: E o MSN, não tinha?
0: MSN antes do Orkut.
1: Antes?
0: Antes do Orkut.
1: Mas ali já começou a melhorar, porque a gente já tinha contato
0: ou
1: com as
0: melhorar
1: pessoas.
0: Melhorar ou piorar também, não sei, né? Porque, do jeito que as coisas estão hoje...
1: Porque também, pra você ter contato com a pessoa naquele tempo, tinha que mandar uma carta, meu amigo.
0: Era.
1: Aí era difícil.
0: Se quisesse que fosse mais rápido, era um telegrama. Não.
1: Ah, meu amigo, era muito
0: telegrama.
1: Difícil. Telegrama.
0: Mande resposta, estamos aguardando a sua chegada.
1: Ah, meu amigo, pois é.
0: Olha, 1h14, um breve intervalo, já eu volto com mais Jornal da Nova no seu rádio.

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0: Ok, minha gente, olha, estamos com 1:17, só quero lembrar você que nós estamos sempre ao vivo no oferecimento da Comercial Conferro. 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Vamos chamando o repórter Dig Moral na sua primeira participação de hoje. Ele traz aqui as suas informações para esta segunda-feira. Fala, Dig, boa tarde.
1: Muito bem, meu caro Celso e ouvintes, estamos chegando em nome do Master Supermercado. 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Confronto com a PM no bairro Irmã Dulce deixa homem morto. Suspeitos teriam atirado contra a guarnição. Durante rondas realizadas na manhã deste sábado, 18 de julho, equipe do pelotão de emprego tático operacional da 55 Companhia Independente da Polícia Militar localizaram no bairro Irmã Dulce um grupo de 6 a 7 pessoas armadas que despertou a atenção das guarnições. Ao perceberem a aproximação das viaturas, os suspeitos teriam efetuado disparos contra os policiais e tentando fugir. Segundo o boletim da corporação, a reação dos militares desencadeou uma intensa troca de tiros. No confronto, um homem foi atingido. Ele recebeu atendimento imediato pelos próprios policiais e foi levado ao Hospital Geral de Ipiaú, onde a equipe médica constatou o óbito. O homem morto foi identificado pelo prenome ou apelido de Marruan. Conforme registro da Polícia Militar, Marruan possuía antecedentes criminais e já havia sido detido anteriormente em posse de uma submetralhadora. Ele também estava sendo investigado por suposta participação do homicídio de um taxista da cidade de Jequié, cujo corpo foi encontrado na região de Ipiaú. Informações que agora serão confirmadas ou descartadas pelas investigações em curso. A corporação informou que outros integrantes do grupo conseguiram escapar do cerco e se embrenharam em uma área de vegetação. Há indícios de que um segundo suspeito possa ter sido baleado durante a ação, mas essa possibilidade ainda está sendo apurada. A ocorrência segue em andamento enquanto equipes policiais vasculharam a região em busca dos fugitivos e de material ilícito. Celso, voltamos já para falar a respeito desse motorista que atravessou o cruzamento e atingiu um outro veículo. E ainda, dois homens foram baleados. Tudo isso e muito mais daqui a pouco, em nome do Master Supermercado e Seven Motopeças. É com você, Celso.
0: Muito bem, Dig. Daqui a pouco essas informações, inclusive tá no IPL Online, né? Lá em Ubatã, onde houve aí um tiroteio, balas perdidas, atingiram dois homens. Rapaz, o interior da Bahia tá tendo essas coisas. Não tinha essas coisas na Bahia. Inclusive eu vi lá no site Piauí Online esse final de semana um excelente artigo do Dr. Paulo Magalhães, que é advogado aqui de Piauí. Ele sempre escreve para o Piauí Online. Se acesse aí, você se lembra da micareta de Piauí? E esse artigo mostrando como era a micareta de Piauí. Olha aí, Falcão, você vai ver aí as fotos.
2: No Piauí Online.
0: No Piauí Online. Acesse esse artigo aí, porque vale a pena.
2: Eu vi.
0: A micareta de Piauí, tinha uns blocos aqui em Piauí. Começou como Micarene, eu não sabia que chamava assim.
2: Micarene.
0: Era Micarene nos anos 40, anos 50, bem lá atrás, né? Nossos pais, nossos avós. E muitas fotos, um artigo com acho que quase 30 fotos, né? Eu achei muito bom assim esse artigo, porque ele mostra uma época em que não tinha essa violência que a gente fala hoje e que praticamente inviabilizou que os grandes eventos pudessem acontecer.
2: Meu Deus, essa foto
0: tá vendo essa foto aí? Em Piauí. Chamava Micarene nessa época, como é que ficava as mulheres, ó. Mas é sério que você vai vendo aí como é que tá as fotos.
2: Caramba.
0: O baile no Rio Novo Tênis Clube, 1960.
2: Imagina esse povo agora como tá. Nessa idade aqui, nem pensava na velhice, né?
0: Vai descendo. Olha pra aqui, velho. Vai descendo que você vai ver coisa. Vai descendo aí mais.
2: Pai.
0: Esse é um Micarene aqui nas ruas de Piauí. Olha
2: o trio elétrico, meu irmão. Com aquelas difusoras.
0: Vai descendo mais. Tem aí dos anos 70.
2: Aqui em Piauí também?
0: Piauí também.
2: Tá nóis.
0: Esse é um artigo assim fantástico. Paulo Magalhães realmente tá sendo muito elogiado por esse artigo. Né? Ah. Onde você vai ver aí fotos. Pô, que
2: aqui tá faltando uma foto aqui. Eu não
0: marcando época. A micareta de 1965.
2: 65, cara.
0: Vai descendo mais aí.
2: Os anos 30 também.
0: Olha como é.
2: Ah, não, aqui nem Piauí, não.
0: É o trio elétrico Saborosa.
2: Essa foto provavelmente foi recuperada, né?
0: Recuperada. Ela parece que era em preto e branco e coloriram,
2: meu
0: né?
2: Meu Deus do
0: Olha
2: céu.
0: Como era o trio elétrico, ficava o pessoal tocando em cima, ó. Tá vendo? Nessa época não se falava em crime como hoje.
2: Rapaz.
0: Eu era criança, me lembro assim de algumas coisas dos anos 70.
2: Isso aqui é uma cerveja, é?
0: É, como se fosse aqui,
2: Saborosa.
0: O nome do trio elétrico é Saborosa, né? Que é a cerveja, né? Deixa eu ver aqui.
2: Caramba, aqui.
0: Aí, ó. Uma Fenemê, tá vendo? Pessoal, tudo já fantasiado naquela época.
2: O carro não é o feminino, aqui é um. Me esquece o nome desse carro, mas né? Esse carro já é mais conhecido.
0: Já é mais conhecido, né? Olha como era, o pessoal se fantasiava no Rio Novo Tênis Clube, ó.
2: Caramba.
0: Você tá vendo como era um negócio totalmente diferente? Né? Criançada na rua.
2: Aqui é onde é a Praça Rio Barbosa?
0: Rapaz, me parece. Beira de Rio ali, é o Beira do Rio de Contas ali, tá vendo? Eu acho que é Alfredo Brito. Alfredo Brito, a criançada também se

0: mortalhas, ó.
1: Mesmo.
0: Com as mortalhas,
1: caramba,
0: né?
1: Velho.
0: Fantástico. Isso aí, esse, já existiu aqui em Piauí, gente. Já existiu. Hoje não pode
1: as
0: ter mais.
1: Barraquinha
0: as
1: de
0: barraquinhas de lona, entendeu? Isso já existiu em Piauí e não a pode
1: igreja,
0: ter mais.
1: Aqui é a igreja católica, né?
0: É. Acho que é o muro da igreja. É. Não pode ter mais, porque a violência não deixa. Se você botar um evento desse na rua hoje, a coisa não vai à frente, não, porque a violência não deixa, né? Tá demais a criminalidade.
1: Será que... quantas pessoas leem um artigo desse aqui?
0: Rapaz, eu, no site é uma quantidade de milhares, mas também tem Instagram.
1: Que ler. Uma coisa, a gente fazer o que a gente tá fazendo aqui, olhando as fotos. E agora pra ler mesmo.
0: Ler completamente.
1: É quem gosta de ler, né?
0: É pra quem gosta de ler. Mas tem aí muitas coisas interessantes.
1: Sabe onde é esse prédio? Esse prédio aqui é na Praça Rui Barbosa, né? Onde era o negócio de drain.
0: O cinema.
1: É o cinema.
0: Aí acho que montaram um palco, ou então em cima de um...
1: Aí
0: eu sei o que é isso aí. É aqueles caminhões... com desfile, que tinha no Micareta, era igual no Rio.
1: Lembro.
0: Tinha o desfile com a escola de samba, como, igual no Rio de Janeiro, sabe?
1: Que é uma coisa que tinha aqui também, que eu sinto ter falta. Tem, ainda tem, mas não é igualmente antigamente. O desfile de 7 de setembro.
0: Ah, já acabou. Aí, alta sociedade.
1: Caramba, velho.
0: Zebrinha.
1: Quem é a Zebrinha aqui?
0: Zebrinha é esse aqui do canto.
1: Esse aqui?
0: É.
1: Zebrinha eu não cheguei a conhecer.
0: É.
1: Rapaz.
0: Então tudo aí, rapaz. O Micareta era esse momento de alegria, as pessoas se festejavam.
1: Opa aqui, velho.
0: Todo mundo dançando que junto aí no Rio Novo Tênis Clube. Quer dizer, acabou tudo isso, gente.
1: Olha,
0: onde é que nós erramos que essas coisas não podem mais continuar acontecendo? Nem em Piauí, nem em cidade nenhuma do interior da Bahia, porque do jeito que tá a criminalidade, né?
1: Uma coisa também.
0: Acontecia tudo isso, Falcão, e não tinha uma morte.
1: Você tá falando também.
0: Podia ter alguma briga, alguém bater em outro, mas ficava por isso mesmo. Agora, morte como é hoje.
1: Você tá falando dos Micaretas, mostrando foto e citando o nome do Rio Novo Tênis Clubes. É triste a gente ver.
0: Situação.
1: Esse lugar que já foi um palco de vários eventos.
0: Quem passou por isso, né? Que viu isso
1: entendeu?
0: Acontecer.
1: Entendeu? A gente só tá falando do Rio Novo Tênis Clubes, mas e a situação que tá?
0: É.
1: A gente só ouve, até hoje eu só ouvi promessa, conversa de boi dormir, e na verdade o Rio Novo está aí, jogado às traças.
0: Essa matéria é um resgate de uma época que... Conhece esse homem aí?
1: Rapaz, parece o filho demais.
0: Demais, tá vendo o João Araújo aí, rapaz.
1: Aí, ó.
0: Ele rapaz, cantava
1: é
0: muito.
1: É maninho, rapaz.
0: É, cantava muito no,
1: é maninho.
0: No baile de
1: no
0: carnaval. Parece.
1: Meu
0: o baile Deus. De carnaval.
1: Será
0: ele era
1: maninho,
0: ele
1: veja foto,
0: muito.
1: Rapaz. Pai, maninho.
0: É, mesma coisa.
1: Que aqui é João Araújo.
0: João Araújo. Nos bailes de Micareta, que ele animava.
1: É que década de 70,
0: é? 70, 90. Ó, o rei dos bailes micaretescos, João Araújo.
1: Caralho, vê como parece maninho demais.
0: Demais, né? Muito, tá muito, muito, muito parecido o DNA. Mas é isso, essa matéria tá lá no IPAU online.
1: É bem...
0: E contando detalhes, os detalhes. Aí o bloco, os metralhas, né?
1: Meu, caralho.
0: Muita gente.
1: Aí não tinha maldade.
0: Não tinha maldade.
1: Até porque também não tinha essa questão de tráfico de drogas, né? Antigamente, raramente uma pessoa usava
0: usava.
1: Alguma coisa.
0: Droga
1: mas não era que nem
0: existiu,
1: outro.
0: Não é igual
1: não, não era igualmente outro, não é hoje, né?
0: E às vezes contando, a pessoa não acredita, né? Mas quando você vê as fotos, olha o bloco do Papamel.
1: Papamel.
0: Olha aí. Mas aí isso é final dos anos 80, começo dos anos 90. Olha o Emílio aí, novinho ainda.
1: Cadê o Emílio?
0: Aqui.
1: Esse aqui?
0: É.
1: Rapaz.
0: Bem diferente, né?
1: É.
0: Cabelinho preto aí.
1: Que artigo
0: aí.
1: Maravilhoso esse artigo.
0: Esse artigo chamou atenção.
1: Esse aí é diferenciado. Então, eu vou em casa quando chegar em casa.
0: É, vale a pena
1: olhar
0: dar uma leitura. Vale a pena. Acesse aí pelo online que você vai ter esse artigo, vai ser brindado por esse artigo. Que
1: realmente é um presente.
0: Um registro da história. Quem esteve nessa época vai sentir saudade. Quem não teve, vai conhecer. Olha, 1h29, eu vou intervalo aqui para os nossos anunciantes. Já eu volto com mais Jornal da Nova no seu rádio.

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0: 1h32, tava falando aqui a pouco com o Falcão na interna, né? As micaretas de Piaú, parece que entrou no túnel do tempo e foi esquecido, né,
1: Falcão? Caramba!
0: Consumido, assim, acabou.
1: Eu ainda lembro que a gente comprava aquelas máscaras, não tinha aquelas máscaras?
0: Vendia as máscaras.
1: Aquelas borrachinhas
0: bem fininhas. Bem fininhas, a gente botava. Sem contar aquele negócio de molhar.
1: Também tinha, né?
0: Que a gente saia molhando uns aos outros, não tinha problema com isso.
1: É, meu amigo, hoje dá é medo você ir atrás de um trio.
0: Com certeza, hoje com certeza. A coisa se restringiu a Salvador, porque de qualquer maneira Salvador já tem uma cultura de uma segurança maior, né? Porque no interior não tem como ter uma segurança como Salvador.
1: Se eu fosse prefeito de uma cidade, era um evento que eu não queria meia.
0: Hoje não dá, não tem condição.
1: O pessoal tá me pedindo aqui as fotos, mas é melhor você entrar no...
0: Você entra online. No site Piaú Online, você vai ver falar, você se lembra da micareta de Piaú? É esse artigo, tem um botãozinho vermelho, leia mais, ali você clica e abre para todas as fotos. É um artigo bem grande, você pode passar até dias lendo aí, como se fosse um livro, porque vale o negócio realmente vale a pena.
1: Vale a pena ler, realmente.
0: Lembra, inclusive, da Micarene.
1: Micarene.
0: Que chamava micareta em Piaú, era mica, eu não sabia. Chamava-se Micarene até meados dos anos 60, até 1945. Ainda era Micarene aqui em Piaú. Mas deixa eu passar aqui para ver mais gente que tá chegando pelo zap.
1: Eu tô dando uma olhada aqui primeiro no áudio.
0: É o Santiago que mandou esse recado.
1: Ele mandou um vídeo. Ele tá narrando o vídeo aqui, eu tava ouvindo aqui, tá narrando o vídeo.
0: E é o que esse vídeo aí?
1: Sabe é lixo, onde é? Lixo.
0: E qual é o local que ele tá falando?
1: Ele vai falar aí.
0: Diga aí, Santiago, no vídeo.
2: Fala aqui, é Santiago, na Rua X aqui, ó. Rua Simplício, Bispo de Pina, Rua da Invasão, antiga invasão aqui, ó. Isso aqui é uma placa proibida de jogar lixo. Foi o maior sacrifício pra tirar esse lixo daqui. E eu, com muito esforço aqui, consegui tirar esse lixo daqui. Agora a própria prefeitura, pessoal da prefeitura, vem, os gari... Faz essa porcaria aqui, não pega, ó. Ó a imundícia que tá. Inclusive, rato pôde, ó. E a questão não é essa. A questão é que eles passam, pegam só por cima, e esses restos de coisa que fica aí, ó. Papel higiênico, ó. Pra você ter uma ideia, tem uma calcinha velha, tem aqui, ó. Tá vendo? Peço aqui, ó, urgentemente. Até pelo amor de Deus, pra ver esse povo. Nem que coloque o lixo no meio da rua, nem coloque o carro na frente de casa, mas que aqui, ó. Só fica essas porcarias, ele não pega. Ele pega esses grossos por cima e esses coisinhos, fica tudo aqui no meio da rua,
0: ó. O que que tá acontecendo? Será que o pessoal tá colocando lixo fora de hora?
1: Rapaz, tem alguma coisa não bate aí, porque...
0: Ou será que esse local o carro não passa?
1: Não, aí é uma rua normal. Rapaz, essa rapaziada, eles trabalham bem.
0: Bem.
1: Os garis. E eles passar aí e não pegar, eles não coletar esse lixo, tem alguma coisa batendo de errado aí. Mas tem um áudio dele aqui que ele...
0: Vê se ele fala mais um pouco
1: a
0: respeito.
1: Vamos ver o que é que ele vai falar aqui.
0: Fala aí, Santiago.
3: Isso aqui é uma falta de vergonha, rapaz. Isso aqui é uma falta de vergonha, um negócio desse, rapaz. Tá vendo a placa pra não pôr lixo, bagunça tudo. A questão não é essa. A questão é que eles não pegam o restante do lixo que fica. Pega só essa parte por cima aí, ó. Aí fica papel higiênico sujo na rua, rato podre, até uma calçola velha tem aqui.
0: Ó, com a palavra aí, o pessoal da limpeza pública de Piaú, explicar o que é que pode estar acontecendo. Rua Simplício Bispo de Pina?
1: É.
0: Rua Simplício Bispo de Pina. Ele tá mostrando aqui no vídeo, gente, lixo acumulado embaixo de uma placa.
1: Uma esquina. Que botaram uma placa, não jogue lixo.
0: Não jogue lixo e entulho nesse local. E mesmo assim há lixo acumulado. Primeiro que tá errado o pessoal jogar lixo sabendo que tem a placa ali, né? Já começa aí. Mas de qualquer maneira, o lixo tá ali, o carro passa, deveria coletar esse lixo.
1: Isso foi hoje. Será que jogaram esse lixo ontem?
0: Será que foi final de semana?
1: Assim, rapaz, acumulou. Eu confio muito nessa rapaziada que trabalha.
0: Não, eles não são de negar.
1: Porque passar aí, pegar alguns e outros...
0: E largar outros, não vai, não tem lógica isso aí. Mas enfim.
1: Tem alguma coisa de errado.
0: Tá aberto aqui o espaço, a gente continua buscando mais informações aí a respeito disso. 1h35. Quem tá chegando aí é o Tony. Tô em gordo. Fala, tô em gordo.
4: Boa tarde.
5: Boa tarde, Celso. Boa tarde, Falcão.
4: Ô, Celso, eu quero falar a respeito de um rapaz que transporta aluno aqui. Ele é um tal de Fábio. Ele carrega aluno aqui de manhã e de tarde, né? Aí ele tá carregando o menino, aí como só tá tendo dois alunos na tarde, ele tá chegando na escola mentindo pra diretora, mas o porteiro, que a gente tá mandando ele sair da escola meio-dia para poder não trazer à tarde. Gostaria de saber, Celso, quem é responsável por essa pasta, né? Esse ano já procurar a Secretaria de Educação, né? Porque ele está ganhando para isso. Se ele não quer trabalhar, ele sai do emprego e dá emprego a outro, né? Porque ele está mentindo. Eu tenho muito medo dessas pessoas que mentem, Celso. Ele chega na escola, fala que a gente mandou para tirar o menino da escola sem ordem. Hoje meu menino chegou aqui, o menino estuda o dia todo. Ele tirou o menino da escola meio-dia para não trazer o menino, dois meninos na tarde, à noite, né? Pra que ele tá trabalhando? Se ele não quer trabalhar, dá espaço a outro, né, Celso?
0: Tá certo, Tonho, registrado aí a sua reivindicação. Olha, eu vou chamar aqui...
1: A palavra aí, no caso, é gente toda, né?
0: Gente toda, alô, é alô, Gene, setor dele. Ô, Gene, você tá nesse setor de transporte escolar? Pode nos dizer alguma coisa a respeito desse caso que o Tonho Goto tá chamando aí pra falar? Né? Porque ele tá dizendo que o motorista chegou no local, pegou a criança antes da hora e trouxe, né? Dizendo que a escola teria dispensado e, no caso, a escola não dispensou. Então, acho que está havendo alguma falha aí de comunicação, algum ruído aí na comunicação, que a gente pode esclarecer aqui no programa. Vamos chamar a dona Dinalva. Ela quer falar? Deixa eu ver aqui. Essa foi boa, eu gostei. Como é que é, Falcão?
1: Deixa eu ver aqui. Essa foi boa, eu gostei. Comer, amo.
0: E azar fica no...
1: Ah, anu. Comer anu e azada fica de fora, que eu falei
0: e aqui, azada, né? Fica do lado de fora, o bigode de rapaz.
1: É, o bigode, Val, bigode veludo.
0: Val, bigode veludo, que comeu anu e azada ficou do lado de fora, entendi agora. Deixa eu ver quem é mais que tá chegando aí pra falar. Dona Josete, fala, Dona Josete.
6: Tá de Celso, tá de Falcão, aqui é Josete. Celso faz Falcão, tá olhando. Sabe dela, Nilton, do de Santos. Ele fez aquela festinha dele, que fez 6 anos que ele tá trabalhando isso aí. Fez 6 anos que tá na luta dele. Não apareceu vocês nenhum, nem da M, nem da Nova, nem da FM. Não apareceu ninguém pra prestigiar ele. Vocês podiam ir. E tá precisando também, gente, pra cuidar, fazer isso aqui. Um banco de sangue em Piauí, quem tá precisando disso, pra doar sangue pra muita gente. Pode ser um dia pra mim, um dia pra você, um dia pra qualquer um precisar. Ô, Celso, mas fala, a luta política dele, que o bicho precisa, a turma precisa disso. Tá precisando de muita gente pra doar sangue, mas a distância, muita gente não quer ir. E aqui em Piauí, tendo banco de sangue, fica melhor.
0: Tá certo, dona Josete. Obrigado aí pela sua participação registrada, a reivindicação pelo banco de sangue. Necessário sim para Ipiaú. É uma das reivindicações urgentes para evitar que Ipiaú tenha que. O ipiauense tenha que sair daqui para ir doar sangue em Itabuna ou em Jequié, né? Ipiaú já era para ter essa facilidade. A gente volta aí com o Santiago, ele que trouxe a sua reivindicação lá da Rua Simplício Bispo de Pina, acúmulo de lixo em uma esquina. Como é que tá a situação, Santiago?
7: Tô ouvindo vocês aqui, acho que vocês não entenderam direito. Deixa eu tentar resumir aqui. Isso aqui é uma esquina que antes era um depósito de lixo. Só que, com muito esforço, eu consegui tirar esse lixo daqui. Só que acontece, os arrecadadores do lixo, do carro do lixo, eles põem o lixo aqui, deixam aqui, certo? Na avenida, para depois o carro do lixo, o caminhão, vir arrecadando. Só que acontece é isso. Olha a imundícia que tá, olha o horário que tá, rato podre, um bocado de coisa podre, os urubus estragam tudo. E a questão, quando eles vêm fazendo a colheita, eles não tiram o excesso, ele tira só essa parte por cima e esse resto de coisa fica, é papel higiênico, é rato podre, ele não vai tirar. Às vezes a gente caça, fala com eles, eles ficam um dia sem colocar, depois coloca de novo, fala que a gente é encrenqueiro, essas coisas, mas não é. A situação é essa daí que eu tô passando pra vocês. Entendeu? Colocaram esse lixo hoje, eles colocaram esse lixo hoje aqui.
0: Então é preciso fazer um mutirão aí para juntar todo esse lixo de pequeno em sacos grandes, né? Até pedir o pessoal da Transloc para fazer uma operação especial para não deixar virar um depósito de lixo no meio da rua, né?
1: Ele explicou aí, Celso, e na verdade a gente não entendemos. No caso tem aí, né? A sacola cheia de lixo, tem rato, tem também papéis higiênico, calcinha, essas coisas menores. Ele quer dizer que os funcionários não pegam calcinha, do jeito que tá ali, aquela calcinha que ele mostrou, e dentro das coisas. Ele vai pegar os sacos maiores. Isso. E vai ficar rato podre, essas coisas assim.
0: É isso que eu tô dizendo. Aí, para poder eliminar o problema, tem que fazer um mutirão, não sei quem é de direito, não, se é o município, se são os moradores.
1: Não, o funcionário que tem que pegar.
0: E juntar tudo isso aí em sacos maiores e tirar, porque senão vai virar um depósito de lixo no meio da rua.
1: O funcionário que passa aí é quem tem que pegar. Não tem, é o trabalho dele.
0: É o trabalho dele.
1: É o trabalho dele.
0: Ele tem para isso... Os equipamentos de proteção individual, que são os EPIs, né? As luvas e tudo, para poder justamente não ter nojo de buscar isso aí. Mas tem que fazer, não pode deixar assim à toa, não, porque aí é rua pública.
1: Agora o cara pegar um. Às vezes a pessoa menospreza um trabalhador, né? Porque ninguém tem coragem de pegar. O cara pega um rato, pegar a bicha 20,
0: mas ele vem com a luva.
1: Resto de galinha.
0: Ele vem com a luva tratada, né?
1: Sabe que de segunda-feira as pessoas, né, pegam resto mortais de galinhas e joga ali.
0: Resto de alimento que começa a fermentar, um fedor horrível de feijão.
1: Esse povo deveria ser mais valorizado.
0: Com certeza, Falcão falou tudo. Olha, 1h43, eu vou chamando o repórter Del Santos. Ele está trazendo as suas informações para esta segunda-feira, atualizando os acontecimentos lá da região de Jequié. Fala, Del.
8: Ok, Celso, Falcão e ouvintes do Jornal da Nova, tô chegando com as informações direto e ao vivo aqui de Jequié, falando sempre no oferecimento do deputado estadual Hassan Youssef, municipalista trabalhando sempre por Jequié e toda a nossa Bahia. Celso, a polícia militar conduziu até a delegacia ontem aqui em Jequié um homem que, segundo informações, havia cometido um assalto e estava fugindo. Policiais de Maracás que estavam vieram apresentar um elemento aqui em Jequié, estava retornando, percebeu a fuga desse homem. Ele foi detido, levado e apresentado na delegacia, ficando lá à disposição da justiça, mas segundo informações populares já estava chegando para tentar pegá-lo, estava seguindo ele. Ele foi apresentado na delegacia. Tráfico de drogas em Gitaúna e dois homens foram conduzidos até a delegacia. Segundo relatos da polícia militar, esses homens estavam traficando e foram flagrados, levados e apresentados na delegacia, segundo informações, por motivos de tráfico de drogas. Acidente na BR-330, sentido Jequié, pé de serra, deixa um homem morto nesse acidente. Segundo informações, um homem de 44 anos colidiu o seu veículo, motocicleta, em um veículo quatro rodas que vinha no sentido contrário. Segundo relatos da Polícia Rodoviária Estadual e Federal que estiveram no local, junto também com populares, informaram de que o homem já vinha a quilômetro de distância antes do acidente, na contramão, quando então se envolveu nesse acidente. O corpo dele foi encaminhado para o Instituto Médico Legal aqui em Jequié, ficando lá agora para fazer os procedimentos e depois ser liberado para o sepultamento. Um grave acidente de grande proporção foi registrado na BR-116 no sábado, envolvendo veículo com carga inflamável. Segundo informações, o condutor do veículo carreta saiu ileso e o outro também. Embora as chamas foram vistas por muitas pessoas em vídeos que circulam nas redes sociais, eles saíram ileso desse acidente. Segundo relatos da Polícia Rodoviária Federal, em decorrência desse acidente, a pista ficou interditada por muito tempo, mais de horas, até que o bombeiro veio até o local, controlou o fogo até ele ser apagado totalmente. A BR-116 ficou interditada, causando um transtorno muito grande no sábado, quem passava pela localidade. Celso, está circulando nas redes sociais uma ação da Polícia Militar que aconteceu no dia 18, no sábado, aí em Piauí. Segundo informações que nós colhemos, o Comando Regional da Polícia Militar já abriu uma sindicância e vai afastar os policiais para averiguar essa conduta que foi utilizada. Nos vídeos que circulam nas redes sociais, dá para ver três guarnições da Rondesp passando pela localidade, no bairro Novo, em uma das ruas do bairro Novo, aí em Piauí, quando então abordou um homem. Dá para ser visto também no vídeo, onde então o homem leva um tapa no rosto. Depois vem o segundo policial e dá mais um tapa nele e ele vai parar na parede de uma residência. Dá para ser ouvido também o áudio dessa filmagem, pois a câmera possui um microfone integrado. No momento em que os policiais xingam ele de todos os nomes e ele diz que ele é trabalhador, e o policial fala de que ele pode ser trabalhador, mas que naquele momento ele ele se portou como um bandido, como um vagabundo, foi esse o termo que dá para ser ouvido. A polícia militar informa ainda de que não defende essa conduta. A polícia é um trabalho ostensivo e de proteção à comunidade, mas vai averiguar essa situação. E também dá para ser ouvido os disparos de arma de fogo. A polícia agora quer saber o que realmente aconteceu e vai ser periciada as armas dos policiais, e tudo vai ser ouvido, todos eles vão ser ouvidos pela polícia. Triste essa situação, e está repercutindo muito em todos os meios de comunicação, está circulando também nas redes sociais, dá para todo mundo ver essas imagens. Nas últimas 24 horas, a Polícia Rodoviária Estadual e Federal informa de que o plantão foi tranquilo aqui na região de Jequié, BR-330, sentido Jequié, Agitaúna e Piauí, também foi tranquilo, nos informa a Polícia Rodoviária Federal e a Estadual. Ok, Celso? A qualquer momento voltamos com outras informações, mas voltamos com você, Falcão, aqui no Jornal da Nova.
0: Ok, Del, obrigado pela sua participação. Pois é, essa ação policial chamou atenção, Polícia Militar emitiu nota oficial, que inclusive você confere lá no Ipiau Online essa nota, né, onde os policiais teriam agido de uma forma desproporcional com a pessoa na abordagem de um cidadão que, segundo informa-se, não teria envolvimento com a criminalidade, né? Mas aconteceu essa abordagem assim fora do normal, né? E a Polícia Militar deverá convocar os envolvidos para que façam todos os esclarecimentos necessários. 1h48, eu vou ao intervalo, daqui a pouco eu volto na etapa final do Jornal da Nova desta segunda-feira.

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0: Beleza, minha gente, 1:51, Tafarel Miranda já tá chegando por aqui. Você viu o jogo, Tafarel, ontem? Você viu a situação ali, a Argentina que vinha jogando com times fracos, né? É o chamado time meia-culé, né? Quando pegou um time forte mesmo, um time estruturado, quase não jogou nada, né, Tafarel? A gente viu assim, só teve o quê? 2 chutes pra gol.
1: E fora do alvo, né? Mas é porque, eu te pergunto, a França, que vem apresentando bom futebol, jogou também?
0: Verdade.
1: É que então, assim, a Espanha não deixa.
0: A Espanha não deixa, o caso é esse.
1: Ficou uma final
0: feia.
1: Sempre
0: quando enfrenta a Espanha.
1: Ficou uma final feia.
0: Fica travado.
1: Ficou uma final feia, é o final de um jogo, de um time só.
0: Só a Espanha jogando e a Argentina se defendendo. E depois queria ganhar como? Só se fosse nos pênaltis, né?
1: Nos pênaltis poderia.
0: Só se fosse nos pênaltis.
1: O goleiro realmente...
0: Porque alguém tem que sair vencedor daquele jogo, né? E a Argentina acho que esperava ir pros pênaltis pra defender, porque... Na prática ali, não jogou nada e era pra ser 2-0. Aquele primeiro gol valeu.
2: Foram dois gols anulados.
0: Teve um que realmente tava impedido, né? Fez ali o...
1: Mostra só um pouquinho, né?
0: É.
1: Essa tecnologia que eu não sei não.
0: Mas o primeiro gol não teve nada ali não. O juiz alegou uma falta, né? E não houve essa falta. Não é. Mas vamos lá, dona Marta. Diga aí, dona Marta. Boa tarde.
3: Boa tarde, Celso. Celso, pede para o homem que coloca a lâmpada no poste para fazer o favor de me botar a lâmpada aqui na 8ª travessa, 2 de dezembro. O número do poste é 07, depois da pizzaria de Aleca, aqui na esquina, que sobe para casa da ex-mulher de Miguel Coutinho, que é prefeito, né, que foi prefeito de Piauí. Está uma escuridão aqui terrível, total escuridão. Pelo amor de Deus, só vim botar uma lâmpada aqui, que já é a quarta ou é a quinta vez que eu tô fazendo aqui a reivindicação. E para Celdinho fazer um favor de me botar uma lâmpada aqui, que eu tô pedindo. Eu, morador aqui do bairro, 2 de dezembro aqui, Marta. Mas vim botar uma lâmpada aqui, fazendo um favor.
0: É, 8ª travessa, 2 de dezembro, dona Marta. Ela que tem uma filha especial e que vive aí numa luta do dia a dia. Tá com a falta de lâmpada aí na porta de casa, escuro aí na porta, atenção, setor de iluminação, trocar urgentemente essa lâmpada que tá queimada lá na 8ª travessa do bairro 2 de dezembro. Vamos chamando o repórter Dig Moral e as suas informações finais para esta segunda-feira. Fala, Dig.
4: 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Celso, vamos agora à cidade de Ubatã, em que motorista atravessa cruzamento, bate em carro estacionado e fogem em Ubatã. Um motorista de Volkswagen branco provocou um acidente na madrugada deste domingo, 19 de julho, no centro de Ubatã, e deixou o local sem entrar em contato com o proprietário do veículo atingido. Segundo informações apuradas pela reportagem, a colisão ocorreu por volta das 2 horas da madrugada no cruzamento da Avenida Landulfo Alves com a Rua Lauro de Freitas, no sentido da Prefeitura Municipal. Imagens de câmaras de monitoramento encaminhadas à reportagem mostram o momento em que o Volkswagen atravessa o cruzamento e colide violentamente na traseira de um Sandero que estava regularmente estacionado na via. Após a batida, o motorista deixou o local sem prestar esclarecimento ou procurar o proprietário do automóvel danificado. Até o momento dessa reportagem, o condutor não havia sido identificado. O proprietário do Sandero informou à reportagem que pretende registrar um boletim de ocorrência para que o caso seja apurado e para buscar o ressarcimento dos prejuízos causados pelo acidente. As imagens do sistema de monitoramento poderão auxiliar na identificação do veículo e do motorista envolvido na colisão. previsão. Agora, meu caro Celso e ouvintes, vamos ainda ao Batan, em que ataque a tiros em confraternização termina com dois homens baleados. Entre as vítimas está um ex-candidato a vereador. Dois homens foram baleados no final da tarde deste domingo, 19 de julho, durante uma confraternização realizada no bairro 31 de março, em Ubatã. Entre os feridos está um ex-candidato a vereador no município. Segundo apurou a reportagem, até o momento não há confirmação de que as vítimas fossem os alvos dos criminosos. Mais de 30 pessoas participavam da confraternização quando dois homens chegaram ao local em uma motocicleta e efetuaram diversos disparos em direção ao grupo. O ex-candidato a vereador foi atingido nas duas coxas, enquanto o outro sofreu um ferimento no pé. Após o ataque, os suspeitos fugiram e ainda não foram localizados. Os dois homens foram socorridos por familiares e encaminhados ao Hospital César Monteiro Pirajá, em Ubatã, onde receberam atendimento médico. As vítimas estão conscientes e aparentemente fora de perigo. A Polícia Militar realizou diligência na tentativa de localizar os autores, mas ninguém havia sido preso até o fechamento desta matéria. A motivação do crime é desconhecida e será investigada pela Polícia Civil, que também deverá apurar se os dois feridos eram os verdadeiros alvos da ação criminosa ou se outras pessoas presentes na confraternização eram objetivo dos atiradores.
2: Ok, Celso, então nossas informações foram essas por hoje. A você um abraço a todos e até amanhã. Tchau, pessoal.
0: Ok, Diga, obrigado aí pela sua participação. Gente, vamos embora. Chegando aqui ao final de mais um programa Jornal da Nova, tá aquele clima assim meio diferente depois que acaba a Copa, né, rapaz? Fica aquele vazio, assim, uma espécie de uma ressaca. Todo mundo dizendo que não vai mais assistir jogo da seleção.
1: Não, setembro a seleção tá de volta. Se prepara para mais 4 anos no couro pra assistir Copa, não. Eu vou pra 53 se eu tiver aqui. Negócio todo mundo tá infartando.
0: Não, agora vai ter um remédio aí que prolonga a vida 50 anos.
1: Poxa. Se você viver mais 10 anos, realmente.
0: Isso que é, vai ter agora um remédio bom. Olha, gente, 1h58, vou chegando aqui ao final de mais um programa Jornal da Nova, destacando sempre tudo que acontece na região, a notícia aqui pela sua 89,3. E a gente volta a se falar aqui amanhã, ao meio-dia, se Deus quiser. Tchau.

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0: Muito bem, minha gente. 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Muito prazer, se você não me conhece ainda, eu sou o Tafarel Miranda e nós vamos ficar juntos a partir de agora aqui na Nova FM até as 5 da tarde com mais um Tarde 89. Tocando sempre as músicas que você mais gosta de ouvir, pra você curtir essa segunda-feira maravilhosa, dia 20 de julho de 2026. Hoje é o dia da amizade, hoje é o dia do amigo. E você aí, aquela pessoa cheia de amigos ou é aquela com poucos amigos, hein? Que tal você mandar uma mensagem pra gente aqui no nosso WhatsApp 988068468? Faça uma declaração pro seu amigão ou pra sua amigona, porque o Tarde 89 está no ar.
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0: 2:03, começando bem, coração partido, menos é mais na Nova.
2: 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Tudo certo.

0: volta, Jorge Mateus com Mateus e Cauã aqui na Nova FM, seu mais novo amor.
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Tarde 89. 2:14, vamos de Cláudia Leite, plugin da bagaceira. Mandando aquele abraço esperto pro Edu Santos, toda a galera que tá ouvindo a Nova aí no Residencial.

fraldinha, ai ai, viu? Faz barulho!

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Hoje é segunda-feira, é o dia da amizade, é o dia do amigo. E que tal você mandar um recadinho esperto pro seu amigo ou pra sua amiga aqui através da nova, hein? 988068468. Fique ligado aqui na nova, que daqui a pouquinho tem no Tarde 89 os capítulos de hoje das novelas da Globo. Isso mesmo, com antecedência, eu vou contar pra você tudo que vai acontecer hoje no capítulo de Nobreza do Amor, também Coração Acelerado, e ainda tem a sua novela.

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0: 2h31, vamos de Hugo Henrique e Ana Castela. Processo delicado na Nova.

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Agora 2:49 aqui na Nova, com Tarde 89, sempre contando com o oferecimento da Nova Aliança Motores Elétricos e Irrigação. 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Tarde 89. 2:50 aqui na Nova, mandando aquele abraço aí pro Adenilson, ligado aqui na Nova. Grande Adenilson, aquele abraço, amigão. Obrigadão por estar trabalhando agora, ouvindo a Nova.

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Você curtindo as melhores músicas na tarde maravilhosa desta segunda-feira. Benson Bourne com Magistral Magical aqui na Nova. Pontualmente 3 horas, daqui a pouquinho tem os capítulos de hoje das novelas da Globo.

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Tudo bem, gente boa? 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Eu sou o Tafarel Miranda, você já me conhece muito bem. Nós estamos juntos aqui na Nova até as 5, com Tarde 89, tocando sempre as melhores músicas pra você curtir. Tarde 89. 998806-8468 é o nosso número de WhatsApp, é pra você entrar em contato com a gente. 3 horas e 2 minutos, somos de Boca Louca, Péricles e Seu Jorge, aqui no Tarde 89.

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0: Vamos lá, 3 horas e 15 minutos. Hora de saber o que rola hoje na sua novela Nobreza do Amor. Dumi consegue fugir e Kênia humilha Pascoal. José presenteia Tereza e Alica com uma máquina de costura para o ateliê. Mirinho confronta Virgínia sobre o motivo de Diógenes tê-la punido. Belmira revela a Diógenes a atitude de Virgínia contra Viriato. Diógenes resgata Virgínia na casa de graça e avisa a filha que ela será punida com rigor. Malungo se aproxima do porto de Recife. Mirinho sofre um pequeno acidente e Onildo avisa que o rapaz não poderá dançar na festa de São Pedro. Quer mais? Hoje ainda na novela A Nobreza do Amor, Diógenes anuncia que Virgínia deverá ajudar o padre Viriato com os trabalhos da igreja. Pascoal encontra Ladissa. Gendal liberta Kênia para despistar suas pretendentes à noiva, mas ameaça a filha. Isso aí acontecerá na noite desta segunda-feira, em mais um capítulo da sua novela, A Nobreza do Amor, a novela das seis, na Globo.
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0: 3:17 aqui na Nova. Crush, Lara Larson, na Nova.

0: Henrique Juliano marcando presença aqui no Tarde 89. Seja ex. Daqui a pouquinho eu conto pra você o que vai acontecer hoje à noite no capítulo da sua novela Coração Acelerado.
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2: Então, no capítulo desta segunda-feira da sua novela Coração Acelerado, Leandro pressiona Xavier a contar a verdade sobre o ocorrido com sua mãe no passado, mas o rapaz despista. Luan e Valmir se preocupam com a decisão de João Raul de enfrentar Ronei na justiça. Alaorzinho alerta Janete sobre a presença de Zilá. Zilá pensa em Alaorzinho. Palhares convence Sinara a se mudar para a casa de Nora e ajudar a avó. E mais, hoje à noite, na novela Coração Acelerado, João Raul convida Leandro para ser seu produtor musical. Gael surpreende Nayane, que se rende aos encantos do moço. Valmir ameaça Ronei para defender João Raul. Nayane se sente atraída ao saber que Zilá prestigiará o lançamento do disco de Agrado e Eduarda. Alaô confronta Leandro por ter procurado Xavier. É o que vai acontecer hoje à noite no capítulo de Coração Acelerado, a sua novela das sete na Globo.
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0: isso aí, a prova de ex Paulinho, aqui no TED 89 da Nova.
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0: 3h46, daqui a pouquinho conto pra você o que vai acontecer no capítulo de hoje de Quem Ama, Cuida, novela das nove na Globo.

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0: Dá um abraço aqui pro Elinaldo, tá lá em Biratá, em ligadão aqui na Nova FM. Me mandou aqui uma mensagem dizendo: essa rádio é a melhor da Bahia. Valeu, grande Elinaldo. Também o Luiz Marques fala aqui, ó. Essa, cadê, rapaz, a mensagem do Luiz Marques? Diz: boa tarde, bom trabalho, estou na sintonia. Valeu, grande Luiz Marques. E a Laís, a Thaís Lohan, diz aqui, ó: boa tarde, Tafarel, estou na escuta aqui em Aiguara. Beijos, Thaís Lohan. Valeu, obrigadão a vocês aí pela audiência, onde quer que vocês estejam ligados à Nova. Brigadaço. 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
0: Chegou a hora de contar pra vocês o que acontece hoje à noite na sua novela Quem Ama Cuida. Tora tranquiliza Otoniel e diz que nunca acreditou que Adriana tenha matado Arthur. Ulisses perde dinheiro no jogo. Joel reclama com Nancy e Mirtes que Andréia está indo ao restaurante para pedir dinheiro. Elisa ouve uma conversa entre Adriana e Liris sobre Ademir. Elisa não consegue fazer Adriana desistir da vingança. Andréia diz a Joel que não pode contar a Rafael que não tem dinheiro, a fim de que não seja rejeitada. Pilar diz a Ingrid que quer articular a nomeação da filha para presidente da joalheria. Bruna repreende Carmita. Silvana conta a Dora como descobriu que Fábia fazia visitas a Arthur às escondidas. Isso aí acontece na noite desta segunda-feira, no capítulo de Quem Ama Cuida. A sua novela das nove na Globo.
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0: Vamos lá, 3h54 da Nova, João Boscos e Vinícius com Gustavo Lima, 25.

0: Que pancada, bebê!
1: Gustavo Lima!
0: Sou Bosco
2: Vinícius! Palmas, palmas pro bebê aí!
0: Obrigado, irmão!
1: Uou!
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maravilha, maravilha, gente. Você está ligado aqui nas redes 527-89,3. Essa é a Nova FM, seu mais novo amor. A única rádio da Bahia que é 100% digital. E é claro que quando você se liga na Nova, você sente a diferença na qualidade e na pureza do som. Nós estamos transmitindo em alto e bom som aqui de Piauí, Bahia, para todo o Brasil, através da internet também pela sintonia 89,3. Eu sou o Tafarel Miranda, tô junto com vocês até às 5 da tarde com Tarde 89. Daqui a pouquinho, claro, claro que daqui a pouquinho teremos aí as notícias dos famosos no LinkedIn. Você ficando por tudo que, por dentro de tudo que acontece no mundo dos famosos. Tenho informações aqui sobre o estado de saúde do Peixola, lembra dele? Também tenho informações da atriz Isabelle Drummond e também notícias de uma das repórteres da Globo que diz que fez uma bariátrica e perdeu todos os dentes. É só você aguardar. 4 horas agora, 2 minutos aqui na Nova, 988-06-8468, o nosso número de zap para você interagir com a gente nesta segunda-feira, que é o

0: azeite.
1: Tiaguinho aqui no Tarde 89, pensamentos intrusivos. 4:16, daqui a pouco tem notícias dos famosos aqui no Tarde 89 da Nova.

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1: Então vamos lá, vamos falar agora do ator Marcos Oliveira, que recebeu alta hospitalar após 20 dias de internação em decorrência de uma infecção no períneo. O intérprete de Ben Sola, do seriado A Grande Família, que foi ao ar desde 2001 até 2014, retorna ao Retiro dos Artistas, onde ele reside há um ano, ainda na tarde desta segunda-feira. A informação foi confirmada pelo site Notícias da TV, pela atriz Rose Scalco, que é amiga pessoal de Marcos Oliveira, que o acompanhou durante toda a internação. Agora ele seguirá em acompanhamento ambulatorial e receberá suporte da equipe de enfermagem do Retiro dos Artistas. Ben Sola está livre da infecção depois do tratamento com antibióticos. No entanto, segundo Rose, o quadro ainda demanda cuidados. A área é frágil e tem que ter uma higiene exemplar, alertou ela. O períneo, para quem não sabe, é uma região localizada na parte inferior da pelve, entre os órgãos genitais e o ânus. 2 dias depois de a infecção ser diagnosticada, Ben Sola foi submetido a uma cirurgia com o objetivo de drenar o pus acumulado no local. Segundo Rose, Marcos Oliveira, o Ben Sola, está animadíssimo depois da alta. Louco para ir para casa, relatou ela. Segundo ela, foi o Ben Sola que disse isso. E ele já está no Retiro dos Artistas, recebendo agora atendimento e os cuidados do pessoal da casa. Isso é muito bom. Saúde, Ben Sola!
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1: 4h20 aqui na Nova Nana, com Bruno Marrone no Tarde 80.

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1: 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E olha, gente, a atriz Isabelle Drummond procura dividir sua energia entre novos projetos, interesses pessoais e espiritualidade fora da TV. Ao falar sobre o futuro, a atriz revelou que deseja ser mamãe. Ela ainda não decidiu quando nem de que forma pretende realizar esse plano, mas disse reconhecer que existem diferentes caminhos para a maternidade. Cristã praticante, a artista afirmou em entrevista ao portal O Globo que a fé ocupa um espaço importante em sua vida e orienta parte de suas decisões, embora considere que escolhas pessoais e profissionais não devam ser reduzidas a estereótipos. Ela disse o seguinte: sou cristã praticante e isso faz parte da minha vida. Hoje me considero mais consciente da minha fé do

0: quer os meus valores, que busco aplicar no dia a dia. Quero ser mãe, mas ainda tenho que pensar um pouco. Existem formas diferentes de ser mãe. Não sei como será ainda, mas pretendo ser mamãe, contou a atriz Isabella Drummond. E nesse bate-papo com o Jornal o Globo, Isabella Drummond também defendeu uma visão mais ampla sobre o significado do trabalho. Para ela, atividades como cuidar da casa, criar filhos, proteger animais e participar de iniciativas sociais possuem valor, ainda que não sejam remuneradas. A atriz também ressaltou que as mulheres sempre exerceram funções fundamentais na organização da família e também da sociedade, mesmo durante períodos em que não tinham liberdade ou reconhecimento para construir uma carreira formal. É o sonho de toda mulher, ou de quase todas as mulheres, serem mamães. E a Isabella Drummond, essa grande atriz da Globo, já está pensando nisso.
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0: Aqui na Nova, 4h34. Vamos de Cidade Neon.

0: Anitta com Ivete Sangalo, Lugar Perfeito.
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0: 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Então vamos com as últimas notícias do mundo dos famosos aqui no Tarde 89 da Nova. Fala da repórter da Globo, Luísa Sveiter. Ela revelou que teve complicações graves depois de passar por uma cirurgia bariátrica aos 18 anos. A jornalista contou que perdeu dentes, teve anemia severa, deficiência de vitaminas e chegou a desenvolver problemas intestinais ao longo dos anos. Olha, após a operação, ela disse que chegou aos 70 quilos, mas anos depois, já trabalhando como apresentadora, voltou a ganhar peso e atingiu 89 quilos. Atualmente, Luísa Sveiter está com 61 quilos. E segundo Luísa, o problema com a perda dos dentes começou por conta de episódios frequentes de vômitos após a cirurgia. Todos os meus últimos dentes, 4 de cima e 4 de baixo, eu perdi. Eles foram ficando muito pequenos, porque a acidez foi corroendo, disse ela em entrevista à revista Quem. Ela explicou que na época utilizava um modelo antigo de bariátrica com um anel de silicone no estômago, o que fazia a comida entalar com frequência. Sem saber lidar com a situação, forçava o vômito para aliviar o desconforto. Eu não sabia que isso fazia muito mal para mim, admitiu a repórter da Globo, Luísa Sveiter. Mas tem que conversar com os médicos antes, né? Saber de tudo, os prós e os contras, para tomar uma decisão como essa, de fazer uma bariátrica.
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0: 4h53 aqui na Nova. Vamos e vamos aqui, preta.
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Incomoda sim. Caju pra baixo, pra finalizar o Tarde 89 desta segunda-feira. Amanhã, a partir das duas, tem mais Tarde 89, tem mais capítulos de novelas, tem mais notícias dos famosos aqui na 9 FM. Mas o Tafarel Miranda não tá indo embora, não. Daqui a pouco eu volto com vocês pra primeira hora do Freestyle da Nova. Um minuto para as 5 da tarde.

5 horas. Aqui na ZYV 527, 89,39 FM, seu mais novo amor. Começando a primeira hora do Freestyle dessa segunda-feira, 20 de julho de 2026. E começando bem, lembrança de um beijo, Raimundo Fagner, na Nova.

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Freestyle 9 FM, primeira edição. Por enquanto, Cássia Eller. No seu final de tarde, você curtindo as melhores músicas aqui na 9 FM, seu mais novo amor.

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Na Nova, 5 horas e 44 minutos, continuando com o Free Sound, fazendo você curtir as melhores músicas no seu início de noite. As canções que você fez pra mim com Maria Bethânia, aqui na Nova.

ficar com você, Patrícia Max, encerrando aqui a primeira hora do Freestyle da Nova nesta segunda-feira. Freestyle voltando a partir das 7 horas da noite de hoje com a sua segunda edição, para você continuar curtindo sempre as melhores músicas aqui na Nova. Um minuto faltando para 6, uma paradinha musical e tá vindo aí o painel esportivo. Rafael Miranda continuando junto com vocês até às 7 da noite.

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0: Meu muito boa noite para todos vocês que estão com seus rádios ligados aqui na Nova FM, seu mais novo amor. Estamos com 18 horas e mais 5 minutos desta segunda-feira, dia 20 do mês de julho do ano de 2026. A partir de agora está entrando no ar o mais completo programa do Rádio Esportivo do Brasil.
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0: A partir de agora até as 19 horas, o nosso compromisso é manter o nosso ouvinte bem informado de tudo o que acontece no esporte de Piauí, de nossa micro-região do estado da Bahia, do Brasil e do mundo. 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Vamos que vamos, 18 horas 9 minutos, abrindo espaço para os nossos ouvintes interagirem conosco através do nosso WhatsApp 988068468. 988068468 é o nosso número de WhatsApp. Mande agora a sua mensagem de texto, mande agora a sua mensagem de voz para a gente interagir, para a gente bater esta resenha esperta que só rola aqui no Painel Esportivo, que já está no ar. Vamos começar falando de Copa do Mundo, porque ela foi embora, ela acabou, deixou muitas pessoas com saudades, outras nem tanto. Começando pela disputa do terceiro colocado, né? Da terceira colocação no Mundial da FIFA, tivemos aí no sábado a França perdendo novamente, 6-4 para a Inglaterra. Aí você pode pensar assim, 6-4, cheio de gol, foi um jogão, né? Não. Foi um baba. A verdade é essa. Foi um baba. O time da França não se acertou no primeiro tempo. A bola que ia no gol entrava na França. O goleiro só parado olhando, parecendo aquele goleiro pega na volta. Goleiro Capela! A Inglaterra jogou um pouquinho melhor. Chegou a fazer 4-0 só no primeiro tempo. A França diminuiu no segundo tempo, mas sempre que a França chegava perto de empatar, a Inglaterra fazia mais um gol. E claro que as equipes também jogaram com times mistos. Os dois times não entraram com suas forças máximas, inclusive o Harry Kane ficou no banco, nem sequer veio pro jogo. Não entrou. Bellingham entrou no segundo tempo. Mbappé jogou porque estava brigando pela artilharia. Se não tivesse na briga, ele também não iria para essa partida. Então, com a vitória, a Inglaterra fica na terceira colocação e a Espanha na quarta posição. Na briga do título, eu vou contar para você. Você pode até discordar de mim, fique à vontade. Mas para mim foi a final de Copa do Mundo mais feia que eu vi na minha vida. Eu pensava, até então, era aquela de 94, Brasil e Itália, que um joguinho sem graça, sem emoção, se não fosse as cobranças de pênaltis, não tinha emoção no jogo. O de ontem foi uma partida de um time só, a Espanha jogando e a Argentina assistindo e se defendendo. E às vezes dando umas pancadas também, porrada, porque é o que eles mais sabem fazer. No final, no primeiro tempo, no segundo tempo da prorrogação, placar de 0-0, né, no tempo normal, no primeiro minuto do segundo tempo da prorrogação, os deuses do futebol falaram, não dá, temos que dar vamos fazer aqui o melhor vencer, quem quis jogar vencer, e aí o time da Espanha fez 1-0 e levou o placar. A partir desse momento que a Argentina saiu de campo, saiu da sua defesa para tentar jogar. Gente, 120 minutos e a Argentina não conseguiu acertar uma bola no alvo. No tempo normal, a Argentina não chutou uma bola no gol. O goleiro da Espanha, o Nai Simon, é daquele que a gente fala, não precisa lavar o uniforme não, só pegar, tirar e guardar, porque não sujou. O goleiro precisou fazer mal batia, tiro de meta. Ele mal precisava cobrar. A Argentina foi uma vergonha. Por tudo que a gente viu a Argentina fazer também nessa Copa do Mundo, eles não fizeram. Foi um time covarde desde o primeiro minuto. Desde o primeiro minuto do jogo, ou segundo da partida, a Argentina ficou atrás na retranca, tentando jogar por uma bola. Essa bola não apareceu. A FIFA ainda ajudou, porque a Espanha tinha feito um gol antes, né? E aí arrumaram lá houve um pisão no pé do Otamendi. Houve. A imagem foi clara. Mas é uma jogada que eu não marcaria falta de jeito nenhum. Você vê que o jogador da Espanha, ele tá olhando a bola. E claro, como é que eu vou evitar de pisar no pé de alguém? Não é aquele pisão intencional, proposital. Você tá ali andando de campo ou correndo, buscando espaço, pisou no pé de alguém, pisou no pé do Otamendi, que fez aquele drama todo, né? Se jogou, deixou a jogada para se jogar e rolar no gramado, e o árbitro achou aquilo bonito, marcou falta e não deu o gol da equipe da Espanha, que foi marcado pelo Nico Williams. Mas aí o gol da vitória premiou o melhor time, pelo menos na final, certo? Espanha bicampeão da Copa do Mundo, deixando os argentinos fazendo o papelão que eles mais sabem fazer. Termina o jogo, vai ficar batendo em um e outro, brigando, porque na mão eles são bons, né? Na mão eles são bons. E aí na hora de receber o troféu, a Espanha fazendo sua festa, o que os argentinos fizeram? Deram as costas. Ficaram de frente pro seu torcedor, deram as costas pra premiação, mostrando que são não são atletas, a verdade é essa, porque existe jogador de futebol, existe o atleta tem respeito mesmo quando ele sai derrotado de uma competição. A artilharia do campeonato ficou nas mãos ou nos pés do Kylian Mbappé. Ele fez 2 gols no sábado, ultrapassou o Messi não fez nada ontem, assim como todo time da Argentina. Mbappé ficou com a artilharia isolada da competição, enquanto que Rodri foi eleito o melhor jogador da competição, meio-campista do time da Espanha. Cá pra nós, viu? Eu detesto esse negócio. Não, o melhor jogador tem que ser aquele que ganha. É do time que ganha. Eu acho isso ridículo. Eu acho isso ridículo. Porque às vezes o cara faz uma belíssima de uma Copa do Mundo, por exemplo. Mas o time dele não deixa ele ir pra seleção, pra Copa, pra final, perdão. Ah, em 2002, muita gente fala assim, ah, não poderia ter sido o Oliver Kahn, goleiro da Alemanha, o melhor, o Ronaldo fez 2 gols na final, pera aí, mas o Oliver Kahn naquela Copa, por exemplo, ele fez a Alemanha ir pra final. Se não fosse o Oliver Kahn fazer o que fez naquela Copa, a Alemanha não teria ido pra final, perdeu. Mas o Ronaldinho foi o melhor da Copa? Pra mim, não. O Rodri também. Mesmo porque se você fosse ter que escolher um jogador do time campeão, no caso da Espanha, é difícil. Porque a Espanha não tem nenhum jogador que sobressaiu. Porque é um time bastante coletivo. Aí você me pergunta, quem foi o melhor jogador da Copa, Taffarel? Aguarda aí que eu te respondo.

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Vamos que vamos, gente boa. 18 horas 22 minutos na Bahia. Bom, fizemos o bolão aí na sexta-feira, né? Perguntando o placar aos nossos ouvintes, torcedores. O placar da final, Argentina e Espanha. E apenas dois torcedores acertaram o placar. O Jober e o seu Paulo... Cadê o nome dele? Paulo Marinho. Os dois únicos que apostaram na vitória espanhola pelo placar de 1-0. Aí eu falei lá pro Manuel do Chute Certo. Manuel, Bazinho, ó, dois acertaram, vocês só deram um prêmio. O que é que eu faço agora, hein? Eles, não, pode garantir o prêmio pros dois, viu, Tafarel? Então, tanto o Jober quanto o seu Paulo Marinho, Pedro Marinho, na verdade, né? É isso, é Pedro Marinho. Os dois vão ganhar o prêmio aí, a camisa estilizada da Copa do Mundo do oferecimento da Chute Certo. Então, Jober e também o Pedro Marinho podem passar aqui na rádio amanhã ou qualquer dia da semana, até sexta-feira, nesse período da tarde, das 2 até as 7 da noite, que eu entrego o brinde para vocês, tá bom? Bom, eu falava aqui antes de ir pro nosso bloco comercial sobre o meu melhor jogador da Copa do Mundo. Vou te contar uma coisa, viu? Diferente de outras Copas, essa Copa do Mundo eu vi bons jogadores jogando. Não, as outras a gente escolhia um ou dois e pronto, tava ali e acabou. Essa aqui eu vi o Harry Kane, que é um jogador que não me agradava muito, mas jogou uma bola redondinha. Ah, mas não fez nada contra a Argentina, sim. Mas você vai ver um jogador só por uma partida? Você vai avaliar um jogador só por uma única partida dele? Eu não. Eu vejo a campanha toda. O Harry Kane fez muita coisa. E se a Inglaterra chegou à semifinal, muito graças a Harry Kane, Jude Bellingham também foi outro jogador que jogou uma Copa sensacional. Esse jogador da Espanha, o zagueiro Cubaci, também bom jogador, merecia estar aí entre os brigando para ser o melhor da Copa do Mundo. Não posso esquecer também do Kylian Mbappé. A Espanha não jogou nada, jogou infiltrado lá, preso entre os zagueiros, não apareceu para absolutamente nada, assim como o time da França, que não jogou bem, mas fez uma Copa sensacional, tanto é que foi artilheiro da competição. Poderíamos também dizer do goleiro Vozinha, né? De Cabo Verde, que Copa do Mundo, rapaz! O próprio Lionel Messi jogou em muito essa Copa do Mundo. Pra você ter ideia, a única partida desta Copa que Messi não fez gol foi na final contra a Espanha. Em todos os outros jogos, ele e todos os gols da Argentina, Messi fez ou deu assistência pro gol. Ele participou da jogada do gol. Isso também faz com que o Messi, na minha opinião, seja um dos melhores jogadores dessa Copa do Mundo. 18h25 agora na Bahia. 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
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Vamos nessa, 18 horas e mais 27 minutos, hora certa da Bahia. Vamos seguindo com o nosso painel esportivo, o show do esporte, notícia no campo do seu rádio. Destacando agora a penúltima rodada da fase de classificação do campeonato Supermaster da BB de Piauí. Bola rolou ontem, hein? E tivemos o Coxinha Real vencendo o Dancal, placar de

teremos domingo Ita Telecom contra Dancal e a Hortifruti São Luís enfrentando a Consucred. A classificação do campeonato Supermaster ficou assim. Por enquanto, em primeiro, Hortifruti São Luís, 16 pontos. A Consucred vem a seguir com 13 pontos. Vão se enfrentar domingo que vem. E aí, a Hortifruti São Luís joga por um empate para ter a vantagem de jogar a semifinal por um empate para se classificar para a grande final. Coxinha Real tem 12 pontos, já não joga mais na competição, já fez todos os seus jogos. Não perde a terceira colocação e não consegue chegar à segunda. Por enquanto, temos ainda na quarta posição, também classificado, a equipe da Ita Telecom, com 7 pontos ganhos. Vai jogar no próximo domingo contra Dancal para cumprir tabela. Por quê? Porque o Dancal tem 3 pontos. Se vencer, chega a 6, não dá para se classificar ainda. Então, Hortifruti São Luís e Consucred, Coxinha Real e Ita Telecom são os 4 classificados para as semifinais do campeonato Supermaster da ABB de Piauí. Por enquanto, Hortifruti São Luís pega Ita Telecom e a Consucred joga contra Coxinha Real. Como já disse, Hortifruti São Luís e Consucred se enfrentam e aí se a Consucred vencer a partida, tirar também o saldo de gols, tem tudo isso em jogo para conseguir a primeira colocação desse campeonato. Bom, mas artilharia do campeonato até agora do Supermaster, Givaldo do Coxinha Real, 6 gols marcados. O Jurandir da Consucred tem 5. E aí, Genésio da Coxinha Real, Paulo Souza da Hortifruti São Luís e o Valdir também da Hortifruti São Luís tem 4 gols marcados nesta competição. São os principais artilheiros do campeonato. Bom, e começou também ontem o campeonato Master da ABB de Piauí. Primeira rodada, os dois primeiros jogos já foram realizados. Pão e Cia perdendo para o Super Pão por 3-1 no primeiro jogo. No segundo jogo, o Bodegão venceu a Farmácia Pague Pouco por 2-1. A próxima rodada vai ser na sexta-feira, com uma única partida, começando às 7:15 da noite. Super Pão contra Constru Casa. Aí, no domingo, teremos mais 2 jogos. A partir das 7:15, Farmácia Pague Pouco contra Cliospe e Gede Júnior Contabilidade. E no segundo jogo, 7:03, Mídia Digital contra a 073, lá no Campo da Bebê.

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0: Vamos lá, minha gente querida, aqui na Nova, 18h37 é o painel esportivo que está no ar. Vamos falar agora de Campeonato Baiano, segunda divisão. Gente, definidos os dois times que vão fazer parte da elite do futebol baiano no ano de 2027 e que vão também decidir o título de campeão. Bom, depois de uma derrota de 2-1 para o Barreiras, o SSA jogou na Superbet Arena na tarde de sábado e conseguiu o placar que precisava para chegar à primeira divisão, 3-1. Olha, o Barreiras reclamou bastante da arbitragem e pegaram o microfone do repórter de TV para tentar falar, só que o microfone estava desligado na hora. Depois da entrevista, criticaram bastante a arbitragem, pediram intervenção da Federação Baiana. Mas olha, e eu não assisti o jogo todo, peguei só o finalzinho dessa partida, mas pelo menos o terceiro gol não tinha como se reclamar, não. Não tinha como reclamar. Perdeu a cabeça o time de Barreiras e perdeu também a sua classificação para a Série A. No outro jogo que foi realizado ontem, depois de um empate de 0-0, o Fluminense venceu o Feira por 2-0. O Thiago Galhardo, nem na Série B do Campeonato Baiano, ele consegue ser campeão, hein, Eva? Ê, Thiago Galhardo, 2-0 Fluminense. Fluminense também classificado para a Série A do Campeonato Baiano ano que vem. Aí, no próximo domingo, nós teremos o início da decisão do título de campeão baiano da segunda divisão. Quer dizer, ainda não está confirmada a partida para o próximo domingo, mas é muito provável que a federação comece essa disputa já no próximo final de semana para a gente começar a conhecer o campeão da segunda divisão de 2026. 18h39, hora certa da Bahia. 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
0: Vamos que vamos, agora 18h41, hora certa da Bahia. Vamos abrir espaço aqui para os torcedores, os fanáticos, ligados no painel esportivo. Cadê você, grande Jarley, o fera da pintura? Boa noite, Jarley.
2: Boa noite para você, PH. E nem Vitória tá te ouvindo aí, né? Na região das Três Barras aí, seu Lenito, Fábio Elias, Eliseu, Pio João do Avião, Dona Eliette, Gilmar Vascaíno na região da Serra Bonita, Marquinho Vascaíno, meu brother aí, Elinaldo também aí tá te ouvindo, né? torcedor do time vermelho e preto aqui. Bom, meu amigão aí, Temilson, Valdir Pintor aí, meu colega de trabalho, seu Zé Carlos também aí, Jorge Pedreiro aqui do bairro Massaranduba, seu Raimundo no Cantinho do Céu, Joyce do Algodão aí, seu Renato, meu conterrâneo, seu Zé Bala, Damião, Júnior Jogue Dura aí, seu Arlindo aqui no bairro da VB, Zé Carlos da Prestação Vascaíno, seu Carlinhos também aí, né? E meu amigo Juber, Vascaíno, Kelda Sempre Viva te ouvindo aí também, né?
0: Grande, obrigada.
2: Graças a Deus que a Argentina não ganhou, né? Deu tudo certo aí a Espanha, né? Eu queria ter acertado o placar, mas não deu, né? Tudo lindo. Sabe que é sua, companheiro?
0: Valeu, rapaz. Eu nunca vi tanto brasileiro torcendo pela Espanha. Eu não sabia nem que no Brasil tinha tantos espanhóis aqui. E olha que a nossa colonização tem, né? Uma ponta grande de espanhóis. Valeu, Jarley! E você, Jobé? Fala comigo também, figura!
3: Boa noite.
0: Boa noite.
3: Boa noite, Paulo Henrique. Uma boa noite aí pra Jarley, Pio da Tilápia, Zé Carlos Cabeleireiro, Coxa da Bebê, professor Bilé, o Pinguim, essa galera aí que acompanha nós no painel esportivo aí, né, professor?
0: Isso.
3: É, professor, o jogo da Espanha e Argentina, eu confio na Espanha domingo, né, com Lamine Yamal, né, esse cara aí que realmente dá uma segurança pro time aí na frente aí. E o time, pessoal, é um time novo também, quanto o time da Argentina, mas eu acredito na Espanha, numa boa qualidade, no desempenho, né? Atrás e na frente, né? Um time bem ofensivo na frente, atrás também, tem uma segurança também. E o meu placar é 1-0 aí nesse domingão aí pra a Espanha aí, viu, pessoal? E esse resultado aí realmente só basta aí pra tirar esse time aí, que pra mim realmente não vai ser campeão nessa Argentina, não. Vai dar 1-0 a Alemanha aí. Valeu, uma boa noite pra todos aí.
0: Valeu, grande jogo. Um abraço pra você, meu querido. E olha, a sorte da Argentina é que Lamine ia mal. Se o Lamine ia bem, hein, rapaz? Se o Lamine fosse bem. O piadinha sem graça, né? Um abraço aqui pro Dedéu aí no cinquentenário, na escuta do nosso programa, grande Dedéu, e também pra galera lá da Cerâmica Rio das Contas, nos ouve todos os dias e o pessoal lá tá com ciúme, que tem gente só lembra do Gil Barrão, mas a galera toda, mas se eu não conheço vocês aí, rapaz, às vezes eu conheço, mas não sei que vocês trabalham na Cerâmica. Eu só lembro, só conheço aí o Gil Barrão. Vocês têm que mandar uma lista aí da galera que trabalha na empresa, que ouve o painel esportivo, para eu anunciar aqui. Aí fica tranquilidade total, não é, galera? Bom, vamos falar agora do Campeonato Brasileiro da Primeira Divisão. Rapaz, tivemos aí jogos que foram realizados aí na noite da última sexta-feira. Tivemos jogos na quinta, na sexta-feira, sábado e domingo não tivemos jogos. Bom, tivemos aí, só para confirmar, Botafogo 2, Santos 1, Vitória 1, Vasco 0, isso na quinta-feira, na retomada do Brasileirão. Aí na sexta-feira, o Bahia bateu a Chapecoense por 2-0 na Fonte Nova. Esse jogo era o jogo atrasado que o Bahia tinha, ok? Na sexta também, Fluminense e Bragantino empataram em 1-1 e o Mirassol bateu o Grêmio por 2-1, ok? Aí amanhã teremos Atlético Mineiro e Bahia, 7:30 da noite, lá na Arena MRV. Bom, com os resultados aí, o Bahia venceu, permaneceu na sexta colocação, agora não tem uma partida a menos, tem 29 pontos. O Botafogo chegou a 25 pontos, foi para nona posição. O Vitória foi para 25 pontos e a décima colocação garantida até o momento. O Mirassol também venceu, mas ainda está na zona de rebaixamento, podendo sair da zona de rebaixamento na próxima rodada do campeonato, já que por essa 19ª rodada, o time do Mirassol já fez a sua partida e por enquanto ainda está na zona de rebaixamento.
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0: Vamos que vamos, 18h52 na Bahia. Faltar falar aqui de Copa do Mundo pro torcedor ficar sabendo quanto cada seleção ganhou por participar dessa Copa do Mundo. Bom, a campeã, a Espanha, levou 50 milhões de dólares, alguma coisa em torno aí de 250 milhões de reais. A vice-campeã argentina, 33 milhões de dólares. A Inglaterra, terceira colocada, 29 milhões de dólares. A França, com a quarta colocação, ganhou 27 milhões de dólares. Noruega, Suíça, Marrocos e Bélgica, que foram, respectivamente, né, quinta, sexta, sétima e oitava colocada, cada uma ganhou 19 milhões de dólares. As seleções que ficaram entre a nona posição até a 16ª ganharam 15 milhões de dólares. Do 17º colocado até o 32º, 11 milhões de dólares. E do 33º colocado até o 48º, 9 milhões de dólares. E você sabe a colocação do Brasil na Copa do Mundo? 11ª colocação, Brasil. Ficou atrás de Colômbia, de México, de Suíça e também da Noruega. A Noruega foi a quinta colocada, companheiro. Agora, o Brasil também ficou na frente, né? De Portugal, por exemplo, da Alemanha. E outras seleções, né? O Brasil foi a terceira colocada entre os sul-americanos, né? Argentina, terceira colocação, a Colômbia, 10ª, e o Brasil, 11º colocado. Falando agora do Vasco da Gama, a quarta vara empresarial do Tribunal de Justiça do Rio de Janeiro autorizou hoje o Vasco SAF, né? A SAF do Vasco e também o Clube Associativo, o Clube de Regatas Vasco da Gama, a contraírem um novo financiamento DIP no valor de 40 milhões de reais junto a Almirante Participações e Empreendimentos S.A. Essa aí é a empresa do Lamáquia, Marcos Lamáquia, que é o possível comprador da SAF do Vasco da Gama. Mas por que pedir uma autorização? Porque o Pedrinho, o associado, que é o presidente do associativo do Vasco, não está mais gerenciando a SAF. E aí, como tem um interventor, né, o Vasco precisou, a SAF precisou, junto com o clube, pedir uma autorização judicial, o juiz que está analisando o caso ainda, para autorizar ou não o Vasco a contrair esse empréstimo junto à Crefisa, né? Que é o nome mais conhecido, 40 milhões de reais, e a justiça acabou autorizando o Vasco a contrair mais essa dívida. 18h52 na Bahia, quero falar o seguinte para você que tem veículo, hein? 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
0: Faltando 4 minutos para 7 da noite. Cadê? Tem mais ouvinte aqui participando? Ai, a Nara, que diz aqui, tá na escuta do nosso programa. Valeu, Nara, obrigado aí pela sua audiência, minha querida. Vamos falar de Série B do Campeonato Brasileiro, porque amanhã começa mais uma rodada, hein? Teremos amanhã, cadê? 3 jogos, abrindo a rodada de número 19, a última do turno. Avaí e América se enfrentam às 7:30 no estádio da Ressacada. Também às 7:30, no estádio Dr. Jorge Ismael de Biasi, o Novo Horizontino vai encarar o Criciúma, parada difícil. E também amanhã, lá no estádio Onésio Brasileiro Alvarenga, Oba, teremos o Vila Nova jogando contra o Fortaleza, esse jogo às 9:35 da noite. Olha, depois dos jogos aí do final de semana, a classificação da Série B tá assim: Criciúma, 36 pontos, Juventude Operário, 32, Vila Nova de Goiás, 31, Fortaleza, 31, Novo Horizontino, 30 pontos, Goiás, 28, São Bernardo, Sport, 27 pontos, Atlético de Goiás, 25, já na décima colocação, Cuiabá e Atlético, 24 pontos, CRB de Alagoas, 23, Náutico e Botafogo de Ribeirão Preto, 21 pontos, o Londrina tem 20 pontos e na zona do rebaixamento, Ceará com 19 pontos, Avaí 17, Ponte Preta e América com 8 pontos só. E aqui ninguém deve jogo, todo mundo já jogou 18 partidas. Bom, e no Botafogo, hein? O Botafogo segue se movimentando com agilidade nesse mercado para encorpar o seu elenco para o segundo semestre. Pouco depois de oficializar a chegada do lateral esquerdo Paulinho, o Alvinegro confirmou a contratação do goleiro Gabriel Batista. Ele jogava no Santa Clara de Portugal, mas é brasileiro. Para quem não se lembra, jogou do Flamengo. Veio da base do Flamengo, inclusive foi campeão da Libertadores com a camisa do Flamengo. Mal jogou, né? Mas está com 28 anos e também já foi campeão da Libertadores pelo Flamengo. No Santos a situação é complicada. O Santos completou hoje o terceiro mês de atraso nos direitos de imagem de grande parte do elenco profissional. E a diretoria do Peixe, através do departamento financeiro, está finalizando as previsões para quitar pelo menos um mês com os jogadores, mas ainda sem data definida. E a expectativa é de que o prazo seja apresentado até o dia 31 para colocar um mês de direitos de imagem pagos para os jogadores. E o Santos depende de angariar recursos, mas a solução será apresentada aos atletas somente depois da partida contra a Universidade Central da Venezuela, jogo que vai acontecer amanhã nos playoffs da Copa Sul-Americana de Futebol. Vai deixar para depois, né? Mas os caras querem receber antes, porque tá vendo que a situação não está nada boa. Situação financeira do Santos Futebol Clube. É melhor agir rápido, viu? Porque do jeito que tá, jogadores certamente não vão aguentar, não, de jeito nenhum. Bom, e a última aqui é do Corinthians. Corinthians e Memphis Depay. É que a negociação entre as duas partes pela renovação do contrato do Depay, segundo as informações, voltou a evoluir nos últimos dias. Está restando 11 dias para o final do contrato de Depay com o Corinthians. E, a princípio, o Depay, Memphis Depay, acenou positivamente as condições apresentadas pelo clube. Inclusive, o holandês teria aceito uma redução salarial e outros termos propostos pelo Corinthians, e as partes devem avançar nas conversas de renovação. E é uma boa para o Corinthians renegociar, renovar com o jogador, porém não com as mesmas bases que ele tem, um contrato velho, né? Porque se continuar pagando tudo que está no contrato, se não reformular, não é nem renovar, é reformular esse contrato, de uma maneira que seja vantajosa para o Corinthians e não tão dispendenciosa para o Corinthians, a situação tende a ficar ainda pior. Ponto final do nosso painel esportivo. Amanhã, 18 horas, nosso novo encontro está marcado, claro, aqui na Nova FM, seu mais novo amor. Um abraço a todos, boa noite, até amanhã, galera. Tchau, Brasil! Nossa.

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0: está no ar a Voz do Brasil. As notícias do governo federal que movimentaram o país no dia de hoje.
1: Olá, uma boa noite.
2: Boa noite para você que nos acompanha em todo o país.
1: Segunda-feira, 20 de julho de 2026.
2: Vamos aos destaques da Voz do Brasil.
1: Agora é lei. Brasil conta com a estratégia nacional do Complexo Econômico Industrial da Saúde.
2: A legislação estabelece diretrizes para a pesquisa, o desenvolvimento e a produção de medicamentos, vacinas e outras tecnologias para o SUS. Márcia Fernandes.
3: A lei prevê medidas para incentivar a produção nacional de insumos e fortalecer cadeias produtivas internas, com o objetivo de ampliar a capacidade nacional de resposta em situações de crise.
1: E ainda, cuidotecas, universidades públicas estaduais podem instalar espaço.
2: Edital apoia a implantação da estrutura responsável por abrigar a criança enquanto a mãe frequenta as aulas. Luana Karen.
4: O edital vai oferecer 9 milhões e 200 mil reais para que as universidades estaduais possam contratar profissionais, comprar material pedagógico e oferecer alimentação às crianças.
1: Tecnologia para ajudar no combate à violência contra a mulher.
2: Uma inteligência artificial auxilia quem procura o Ligue 180.
1: Quer saber mais sobre o assunto? Hoje nós conversamos com a Secretária Nacional de Enfrentamento à Violência contra Mulheres, Estela Bezerra.
2: Ela fala também sobre a importância do apoio para quebrar o ciclo de maus-tratos.
5: Ninguém consegue fazer uma ruptura sozinho. Então, o primeiro movimento é uma mulher procurar alguém de sua confiança. O segundo movimento é procurar um serviço especializado.
1: Hoje, na apresentação da Voz do Brasil, Mariana Juman e Nazi Brum.
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1: O Brasil tem agora uma lei que regulamenta a produção de vacinas, medicamentos e insumos de saúde, voltada ao atendimento do SUS.
2: A medida consolida como política permanente instrumentos voltados ao fortalecimento da capacidade nacional de desenvolvimento, produção e inovação em tecnologias estratégicas para o SUS.
3: A lei cria a Estratégia Nacional do Complexo Econômico Industrial da Saúde. A legislação estabelece regras para o país produzir tecnologia própria no setor. Na prática, o texto define critérios para a produção em solo brasileiro de medicamentos, vacinas, equipamentos de diagnóstico e ingredientes farmacêuticos que abastecem o Sistema Único de Saúde. O ministro da Saúde, Alexandre Padilha, disse que a estratégia quer fortalecer laboratórios públicos e ampliar o acesso da população a tecnologias estratégicas de saúde.
6: É preparar o Brasil cada vez mais para respostas em emergência em saúde, dar uma previsibilidade importante para as empresas privadas investirem, dar uma outra dimensão para o que é o setor da saúde. Tanto naquilo que é os compromissos de garantir o atendimento à nossa população, quanto da saúde, quanto setor econômico.
3: A lei prevê medidas para incentivar a produção nacional de insumos e fortalecer cadeias produtivas internas, com o objetivo de ampliar a capacidade nacional de resposta em situações de crise, como destacou o ministro do Desenvolvimento, Indústria, Comércio e Serviços, Márcio Elias.
7: A pandemia mostrou isso para o mundo, a indesejável dependência de um continente ou de alguns países do fornecimento do que é essencial na área da saúde. Acho que a sanção do nosso PL 2583 hoje retoma essa tradição do país, do Brasil, na vanguarda do desenvolvimento do complexo.